0: projeto importante. Cavalli, você que é morador de Sede Belém, então você acompanhou já da... Cavalli, você que é morador de Sede Belém, você acompanhou desde a gestão do saudoso Américo Lorini, né, começando ali do Pacuela, né, levando por etapas, né, a gestão também do ex-prefeito Mauro, levando por etapas até lá no Garrincha. E como que a comunidade, não só de Sede Belém, você pega Serralta, você pega Sede Belém, Barreiros, Sede Serandi, Capoeirada, e vai indo, né, Rancho Queimado, pega. Então, falando também de região também, dá acesso à ligação a Ibiã, Ibicaré, Campos Novos e Erval Velho, Adilson Teixeira. Veja a importância de estar levando esse asfalto até Sede Belém. Tenho certeza que quem agradece é o nosso interior, E então, questão de arrecadação, que nós falamos hoje, questão também de emendas parlamentares, nós da bancada do PP, Ângelo Júnior Radavelli, Marco Paulo Rodrigues, estamos sempre buscando recursos, mandando ofícios, porque sabemos que o município nosso é carente e depende desses recursos do governo do estado, dos nossos deputados estaduais e federais. Por isso que nós estamos sempre mandando ofícios e sempre em busca desses recursos. Esse ano é um ano eleitoral e tenho certeza que muitos deputados vão estar vindo pedindo o voto. E quero fazer um apelo à população aqui, um pedido que vote para deputados que ajudam o município. Muito obrigado, seria isso.
1: Obrigado, Eduardo Ramela. Senhores vereadores, colocam em votação então esse projeto tão importante. Os que são a favor podem permanecer como estão. Aprovado por todos os vereadores. Nesse momento agora da presidência, até quero comunicar a vossas excelências que nós temos a proposta de emenda número 17/2026 da Lei Orgânica do município de Erval do Oeste, a qual eu vou denominar três vereadores e três vereadores das maiores bancadas. Então, pelo PSDB, o Valdinir Antônio Rodrigues, pelo PP, o Eduardo Ramela e o Everton aparecendo pelo PL. Então, nomeio esses três vereadores, a convocação é do presidente, então foi a minha escolha para vossas excelências fazer parte dessa proposta de emenda. Quero comentar também sobre o projeto de lei número 30/2026, que abre crédito suplementar no valor de R$550 mil. Importante essa situação para a saúde, como bem comentado dos colegas, uma pasta importante que nós não podemos deixar passar, né, essa abertura de crédito, é porque a saúde é uma pasta muito importante. Nós temos a UPA, temos os postos de saúde, temos o central. Então, é bem encaminhado essa aprovação. Também temos aí um crédito suplementar, como colocou os vereadores, de R$50 mil para assistência social. Nós sabemos aí também que a assistência social demanda de alguns materiais que precisam entregar para algumas famílias, crianças, fraldas, utensílios, entre outras situações aí que a pasta precisa, né? Também quero comentar, senhores vereadores, sobre o Distrito Industrial, que é o projeto 07, que autoriza o Poder Executivo para promover alienação. É um projeto que estava já tramitando há tempo nessa casa, mas um pequeno. Então, mas isso vamos deixar agora por parte do Executivo, mas não podemos deixar esse projeto ainda engessado aqui dentro desta casa. Eu tenho que ressaltar também, agradecer o parecer jurídico do Felipe em relação à agilidade e à transparência desse projeto, e também agradecer que Vossa Excelência também deu hoje o parecer do crédito suplementar de R$550 mil, do de 50 mil, e também o, principalmente, Felipe, esse crédito suplementar no valor de R$3.483.700, que Vossa Excelência também deu agilidade para poder dar apreciação nesta casa. E aí, falando sobre esse projeto de lei, saindo já do Distrito Industrial, que também é importante, porque a gente tem arrecadação, tem geração de emprego, comentaram os colegas, eu até anotei que manter a máquina pública com os recursos do cemitério, vai ser feito uma readequação, vai ser feita uma reforma, mas mesmo assim nós precisamos olhar para essa parte da cremação, porque isso é futuro, né? Vamos ajustar de um lado, mas temos que melhorar do outro lado. Senhores vereadores, também gostaria de avisar que já não falo semana que vem, mas em breve a Camila já está mandando para confecção as placas de vossas excelências, a qual estão em cima das suas tribunas, a qual o Jefferson me sinalizou hoje, e eu não vou me adiantar hoje, mas eu já peço para que nos atenhamos para este mês de junho, para organizar a homenagem das moções, né, de aplauso que foi feito por essa casa aos policiais militares. Também temos aí a bancada do PP e do PSDB, também tem moção aí para empresários. Então, que vossas excelências vão se organizando, não na semana que vem, para caso quiserem entregar tudo junto ou em sessão separada. Vejo que a dos policiais, o Everton tem uma, a Câmara tem outra, para que a gente faça numa noite só. Então seria isso no meu momento da presidência. Eu abro para a palavra livre, para quem quiser falar com o um tempo de 3 minutos. Líder do PL, Everton Parecente.
2: Presidente, nesse último momento, eu gostaria de estar tentando responder algumas perguntas do Cristiano, algumas dúvidas relacionadas então ao projeto de lei número 32, que institui o Programa Municipal de Cremação Gratuito no município de Hervaldo Oeste. O que a prefeitura paga? Taxa de cremação, custo do serviço do crematório. Isso vai pagar para a família atendida no programa. O que a família paga? Translado, família. Preparação do corpo, família. Urna funerária, família. Velório, cerimônia, tudo família. O município só vai pagar a taxa de cremação. E o município tem a obrigação, nesse projeto, de disponibilizar columbários no cemitério municipal. No projeto está escrito lá, poderá. Mas isso aí nós temos que ir lá e falar com o executivo, como poderá. Então pode, como não pode, não dá para ter essa dúvida. Ou pode ou não pode. A família tem que saber o que faz com as cinzas. E, né, que fique bem claro que quem define isso é uma coisa muito pessoal, é a família. Se ela quer deixar no columbário do município ou se ela vai levar para casa ou onde eles quiser. Isso é uma coisa muito pessoal. Mas o projeto deixa uma dúvida sim, vereador, que nós temos que ir no executivo e pedir para ele, vai disponibilizar ou não? Não deixar como... Eu nunca vi uma coisa dessa. Poderá. É um parênteses, né? É muito grande nessa... Ou pode ou não pode. Porque daí vai ter que fazer uma estrutura no cemitério. Vai ter que ter um lugar só para isso, o columbário, né? Mas então, em parte, acredito que eu respondi sua pergunta. Só vai pagar a taxa de cremação. Beleza, vereador? Uma outra situação, eu queria estar falando também e agradecendo, né? Com toda a dificuldade que tem a Secretaria de Obras, mas eu acredito que está fazendo um bom trabalho. Quero parabenizar pelo trabalho que eles fizeram lá da comunidade de Tororó até a Boa Esperança. As aberturas das estradas, as valas, nivelação da via, tubulações, serviço que há muito tempo a gente não via. É um serviço demorado, mas é um serviço muito duradouro. O trabalho que estão fazendo ali, principalmente nessa abertura da vegetação também, aonde essa via pega um pouco mais de sol, pode chover, ela seca mais ligeiro. Vocês andam pelo estado exterior, vocês sabem que aonde é fechado da mata, se chover na segunda-feira, vai ter poça de barro, muitas vezes até na quarta, quinta, sexta-feira, não seca a via. Então tem que abrir, tem que fazer essa nivelação, que a água não para em cima da via, a água não pode parar em cima da via. Tem que destinar as valas, estão fazendo corretamente, valeta de meio metro a um metro,
3: Não adianta só fazendo aquelas valetas de 10, 15 centímetros, que o primeiro galho que cair das árvores, a primeira chuva que levar uma terra, tirar uma brita, já tranca a valeta. Então estão fazendo um baita trabalho, que continue. Agora só o que está precisando lá, é levar um material, um cascalho, uma brita, aonde precisa. E mais uma vez, parabéns aí pelo trabalho da Secretaria de Obras. Obrigado, presidente, boa noite, uma boa semana a todos.
1: Líder do PL, obrigado. Agora o Cristiano Rodrigo Menoso tem a palavra.
4: Senhor presidente, colegas vereadores, hoje nós aprovamos um projeto de lei importante que fala do distrito industrial, da alienação de imóveis. Lá na semana passada nós tivemos audiência pública que determinou então que áreas da 282 sejam classificadas como zonas industriais. Nós demos um passo muito importante hoje. Se a gente pegar o que fala o IBGE com relação a Arvaldo Oeste, ele é um polo regional em conjunto com Joaçaba e Luzerno. Então nós somos uma capital regional, local. E Arvaldo Oeste hoje dá um passo importante. Não temos mais aqui que falar de não tem terreno, não tem área, não existe possibilidade de instalação de empresas, porque nós abrimos uma ampla gama de oportunidades. Hoje nós temos, depois do edital concluído, dezenas de terrenos que serão leiloados no Distrito Industrial 3, Atílio Panuncelli. Temos mais dois terrenos também que serão leiloados do Distrito Industrial 1, na proximidade da 282, e ainda mais toda a extensão da 282 como área industrial. O que nós precisamos fazer agora, como diz o vereador Marco Polo, é incentivos fiscais, tentar achar parceiros, tentar encontrar investidores. Hoje somos um polo regional, sim. Arvaldo Oeste é uma das principais cidades aqui como polo de capital regional, isso em conjunto com Joaçaba e Luzerne e as demais cidades também circunvizinhas. Então não dá para a gente ignorar o nosso potencial. Faltou no passado a gente colocar áreas para que as empresas se instalassem. Muitas foram embora. Perdemos parceiros, perdemos amigos nesse sentido, porque não vislumbramos essa oportunidade, e hoje está fazendo falta. Hoje nós precisamos aí, para fazer uma contrapartida, estar fazendo o que fizemos hoje, crédito suplementar, tirar de uma conta um pouquinho de uma, um pouquinho de outra, para poder suplementar. Então, para nós mudar essa realidade agora, o que a gente tem que fazer? Fomentar a vinda de indústrias. A gente ouve muito pouco falar de escolas técnicas, né? Hoje o governo teria que estar investindo nas escolas técnicas, apoiando o estudo, apoiando a tecnologia, né? Apoiando que o jovem vá ao mercado de trabalho preparado, né? Não seja aquele jovem que ainda tem dúvida do que vai fazer, dúvida do que vai ser, né? Então, alguns países que a gente percebe que estão crescendo de forma gigante, investir em educação, investir em tecnologia, investir em preparação do jovem para o trabalho. Então, nós aqui estamos dando um pontapé importante, vai mudar toda a nossa configuração aí municipal. Hoje não dá mais para falar que não tem terreno, que não tem área, porque agora só depende. Mas, de outra forma, nós temos que melhorar as tabelas, desburocratizar, buscar incentivos fiscais, encontrar parceiros até em outros países, outros estados, convidar empresários para que venham conhecer nosso potencial, venham conhecer nossa região. Fiquem sabendo, nós temos aqui bons profissionais, né? Então, às vezes, profissionais que vão embora, estão prestando serviço fora, mas se a gente conseguir dar trabalho, talvez todo mundo fique por aqui. Obrigado, senhor presidente.
1: Oi, Ângelo Júnior.
5: Senhor presidente, nesse último momento, reforçando então essas falas que foram trazidas até agora aqui, o município de Arvaldo Oeste, ele tem um grande diferencial que outros municípios da região...

0: tem, que é o cruzamento da BR-282. Então nós temos essa grande oportunidade de fomentar esse desenvolvimento. Eu conheço inclusive alguns proprietários de terra daquela região, inclusive devem estar ouvindo ou assistindo a sessão, e aqui a gente pede, né, se aqueles que desejarem fazer algum movimento privado, destinar sua área para construção de barracões, enfim, que façam, porque com certeza tem uma grande oportunidade de crescimento. Então, estivemos aqui numa audiência pública na semana passada em que esse assunto foi debatido e foi deliberado por aquela audiência, e agora a gente aguarda então os próximos passos para entender de que forma a gente pode também contribuir para aquele avanço, ou melhor dizendo, para o avanço daquela região. É só informar aos senhores vereadores que protocolamos então na última semana uma solicitação de recursos para a construção de um centro de convivência para a pessoa de melhor idade aqui do município, junto ao senador Espiridião Amin. Então é um protocolo, né? Agora a gente aguarda a resposta dele. Destacar o trabalho de imunização realizado, né, pela equipe da Secretaria de Saúde no sábado. Foi um trabalho muito intenso, assim, centenas de vacinas foram realizadas, e a gente clama para que a comunidade continue fazendo a imunização, que isso evita filas nos hospitais, na UPA e nos ESFs, e ajuda também numa melhora da qualidade de vida dos nossos moradores. Quero também citar aqui a fala do vereador Everton e parabenizar também a administração pela manutenção da limpeza do nosso acesso. Quem chega pela cidade, pela 282, né, em direção aqui à área central, tem percebido então que o acesso está sempre mantido, está limpo, né? O que me chama a atenção, hoje eles estavam fazendo uma limpeza na ponte lá. Eu moro bem próximo daquela região e estava a roçadeira articulada com o trator, inclusive foi uma articulação de emenda parlamentar do vereador Everton Paricente. É um trabalho muito bom, assim, a máquina, ela consegue ser articulada, ela vai para uma distância que o homem não conseguiria chegar sem uma estrutura prévia, claro, mas me chamou a atenção que ela talvez quando essa máquina vai trabalhar, ela precisa inclusive reservar as pistas, né? Talvez até fechar o tráfego, porque os pedaços de madeira que ela tira das árvores são bem consideráveis, e isso pode gerar um impacto inclusive nas pessoas que estão trafegando ou nos outros veículos, né? Então me chamou a atenção esse fato só, então fica o pedido aqui de cuidado para que a gente não solucione um problema e cause outro a partir daquela solução. Então, apenas uma percepção que eu tive lá naquela ocasião. Na semana passada, para encerrar, nós tivemos uma reunião sobre o El Niño, então ainda um diálogo bastante informal acerca de melhorias que serão realizadas, e nos próximos dias o prefeito deverá nos convidar novamente para um diálogo mais alinhado sobre aquilo que serão os protocolos, se caso eventualmente o nosso município sofrer com essa situação climática. Tomara que não aconteça, mas se acontecer, nós temos que estar preparados. Era isso, presidente, uma ótima semana, Deus abençoe.
1: Próximo vereador, Olacir Cavalli.
2: Senhor presidente, agradecer por esse último momento e aproveitando novamente a presença do vereador Sadi Câmara. Sadi, lembra que em 2005 a gente aprovou uma isenção de 10 anos para a construção de prédios. Aí, lembro na época nós fomos taxados e tal, né? Mas hoje os frutos estão aí, né? O IPTU, as pessoas morando em Herval do Oeste, gastando em Herval do Oeste. Então precisa fazer o plantio para ver a colheita. Se você não plantar, você não colhe. Então, de fato, o incentivo para trazer empresa para... Eu vejo também a importância de estar trazendo um hotel para Herval do Oeste. Nós tínhamos dois há um tempo atrás e não temos mais nenhum. Sabendo do carnaval, e aí pode gerar, de fato, renda também, porque com a reforma tributária vai ficar aquilo que é gasto no município, vai ser arrecadado aqui. Então é importante. Outra situação que eu lembro na época criou uma polêmica, Sadi, foi o mercado Passarela, que os pequenos mercados achavam que iam quebrar, que ia fechar tudo, e está aí o Passarela, se eu não me engano, é a segunda maior arrecadação do município Erivaldo Oeste com a BRF. Então não precisa ter medo, precisa acreditar, e é dessa maneira, trazendo empresas para Erivaldo Oeste, mercado, para que nós possamos melhorar a arrecadação, aí sim nós podemos ter uma saúde melhor, educação, remunerar melhor o nosso funcionário. Sabemos que 2027 também será obrigatório o piso nacional dos professores, e tudo isso precisa de renda. Se nós não tivermos arrecadação, com certeza não vamos poder estar auxiliando. Obrigado, senhor presidente.
1: Obrigado, Olacir Cavalli. Agora, Marco Polo Rodrigues.
3: Senhor presidente, demais colegas vereadores, então encerro minha fala hoje, como o presidente falou, que sou representante da Estação Zerna, e pelo visto hoje é dia de elogiar a Secretaria de Obras, né, na pessoa do, principalmente do Luciano Silva, que também é da Estação Zerna, porque eu preciso mencionar aqui, agradecer e parabenizar pelas melhorias nas estradas de chão. Esses dias a gente foi, a equipe de truco da Estação Zerna foi jogar lá contra a Sede Belém, e o que eu ouvi dos meus amigos lá é que a estrada tá muito boa, até a estrada de chão, eles deram os parabéns. E essa semana muita gente também elogiou o trabalho que foi feito da linha Santa Terezinha lá do Clube do Gaúcho, seguindo até a linha Celso Ramos. Antigamente, e eu me recordo desde criança, que era mexida apenas até o clube, no máximo até os Fiorim lá. E essa estrada foi melhorada até a linha Celso Ramos, que é quase chegando lá em Sede Belém, lá nos Palharim lá. Então era um trecho que é bem fechado, o Cavalli conhece bem lá, que tem poucas moradias, mas que existem moradias, existem investimentos lá, o Liari vendeu lá, tem investimento em gado de corte lá, e vem crescendo, o pessoal vem adquirindo terras lá para cima, o Milani tem investimento para lá também. Então, era tempos, anos, isso eu falo de 20 anos que eu não via sendo mexida a estrada e melhorada lá para cima. Então, fico os parabéns, porque a própria população me procurou para agradecer o prefeito, agradecer o Luciano pelo bom trabalho que tem feito nas recuperação e melhoria de estrada de chão aí do nosso interior. Isso também vem ao encontro do que é sempre comentado aqui, né? Que a gente quer manter o jovem no campo, e lá existem os jovens lá do Facinho, os filhos do Facinho, os filhos do Fiorim, do Jaime Fiorim, que investiram milhões lá nos aviários. Então isso é importantíssimo para dar condição para que eles continuem investindo no nosso município, que eu acredito que foram as duas pessoas, duas empresas, né, CNPJ, que mais investiram aí nesse ano em Erivaldo Oeste. É importante mencionar também, né, a gente fala muito de trazer a empresa do distrito industrial, e enquanto a gente fala isso aqui dentro do nosso município, de trazer mais trabalho, de mão de obra, o governo federal, o Congresso acaba de aprovar a lei da escala 6-1, né, proibindo a escala 6-1, né. Então, a controvérsia aí desse país, como é que vai para frente dessa forma, né? Eu acho que cada um tem liberdade de trabalhar conforme bem entende, né? Eu trabalho o máximo que posso, sempre foi assim na minha vida, acredito que todos aqui os colegas, a maioria do povo ervalense, né? E isso é totalmente contrário a um país que tem que produzir, que precisa melhorar seus índices, né? Aprovar uma proibição de trabalho mais extensa na semana. Também gostaria de mencionar que a gente participou aqui da audiência pública, e nesse mesmo sentido do desenvolvimento econômico do nosso município, estava eu presente aqui, o Ângelo, o Cristiano Mendonça também, e foi falado, né, sobre a ampliação do perímetro urbano e também as classificações de zoneamento do município, incluindo principalmente a ampliação de zoneamento industrial nas margens da BR-282. Isso sim é importante para trazer empresas de grande porte, né? Porque o distrito industrial é importantíssimo para o nosso município, mas dos dois lados há barreiras para carretas, por exemplo, é impossível chegar ali no meio da rodovia ali, a famosa rodovia do ovo, né? Tem a curva aqui da da garagem e a curva da Sucena lá na estação Luzerna. Então é importante esse zoneamento maior agora na BR-282 para que atraia, né? Porque é o nosso maior corredor do estado aí, a BR-282, para que possamos trazer investimentos grandes, né? No nosso município. Também gostaria de citar a nossa reunião pensando na prevenção do El Niño, né, que vem assustando toda a comunidade, e é importante falar disso. Estivemos presentes também eu, o Ângelo Radavelli, o Cristiano Mendonça e o Valdenir, e o prefeito mencionou que serão feitos aí cerca de, a previsão, né, que seja feito um investimento aí de 5 milhões, né, mais de 5 milhões em limpeza de bueiros, desassoreamento, investimentos estruturais, também de campanhas de como se prevenir isso, né, de como se da questão de segurança, né, das comunidades, né, das áreas de risco também. E os protocolos, né, que ainda não foi apresentado, a gente cobrou aqui a nossa bancada juntamente com o vereador Cristiano Mendonça, e acreditamos que em breve aí seja apresentado aí o protocolo de segurança, né, em relação a esse El Niño aí que está assustando a comunidade. Mas a gente vem fazendo o nosso trabalho, cobrando o Poder Executivo, e também a importância de divulgar isso para a população fique atenta, né? Seria isso, presidente, muito obrigado.
1: Obrigado, Marco Polo. Como diria um morador da estação Luzerna, agora nós temos um representante pela segunda vez, né? Ficaram a estação anos e anos sem um. 24 anos, né? Valdenir Antônio Rodrigues, esse é o representante do bairro Nossa Senhora de Fátima, com a palavra.
4: Nesse momento final agora, só agradecer a visita do Sadi aí, só para nós passar aí, tem buchada dia 6, né, Sadi? No sábado, a partir das 18 horas, quem quiser levar ou quiser comer lá na comunidade. E festa dia 14, né? Santo Antônio. Então, todos convidados para participar da festa aí. Também quero falar sobre Lombados. Estive semana passada com o prefeito. Falemos muito sobre Lombados. Na realidade, acho que vão ser suspensas todos os pedidos que foram feitos por causa do alto custo, né? Hoje o município entende que tem que cortar um pouco de custo, né? Nós estávamos olhando lá de gestão passada e essa gestão, mais de 100 lombadas de pedido, né? Então você vê que a quantidade é muito grande, e de fato todos que foram, que a gente analisou lá e viu, todas são necessárias, né? Mas, de fato, o custo é elevado. Se tu hoje pegar um custo de uma lombada e fazer a conta, quantos que você vai chegar, né? Claro, eu sempre falei que não precisaria você fazer essas lombadas se as pessoas tivessem a sã consciência que via pública, bairro, centro, tu tem que andar numa velocidade moderada, 30, 40 por hora, né? Não precisava você estar aí andando, empinando moto, fazendo correria, fazendo um tendel, né? A estrada foi feita para nós andar consciente, né? Então veja quanto que o município podia diminuir esses custos se fosse arrancar todas as lombadas do município, se não precisasse ter gastado todos esses valores de dinheiro até hoje, né? Então, começar as pessoas também começar a pensar, não só reclamar, né? Que tá ruim aqui, tá ruim lá, mas não tá melhor lá, porque tem que pôr dinheiro em outras coisas que não tinham tanta necessidade, mas que tem que ser feito, né? Também quero falar que a gente vê ali do lado do posto Estrela, tem a Equafizer, né? Aquafizer, isso. Foi feita a faixa de elevação 10, né? Mas, né, melhorou muito ali, né? Mas quem vê a calçada que vem para cá, ela tá interrompida ali, né? O valor. Mas vamos olhar pela parte inteira. Teria que tá toda ela feita até na frente, passando o posto, até emendar outra, né? Quem sai tem que fazer todo aquele contorno, né? Então, teria que ter calçada ali, né? Não tem calçada, né? Teria entrada e saída de posto. Tinha que, de fato, a gente analisar e teria que ter uma calçada, né? A pessoa teria que circular ali, né? Hoje você vê, tem umas fitas ali presas e quadradas, né? Teria que estar tudo acessível isso aí, né? É, a gente tem que pensar que tem que resolver, goste ou não goste a pessoa. É que nem eu falo, quando a gente fala, ah, o proprietário faiu asfalto novo, invadiu o asfalto e fez uma rampa no asfalto. Eu já falei 10 vezes, se dependesse de mim, eu mando arrancar, né? Fosse eu responsável, nós temos que pôr umas regras dentro do município de Valdo Oeste e tem que ser acatado, né? Todo mundo sabe, quando você faz um estacionamento privado que está em via pública para entrada, se tu abaixar só 3 metros, é viável para não estacionar. Mas se tu rebaixar todo o meio fio de 5 vagas de carro, não dá o direito de exclusividade para o proprietário, porque ele está usando o quê? Tirando as vagas do município. Está na lei. Quem acompanha, pega e leia a lei lá, que é assim que funciona, tá? Você pode tirar uma vaga para entrar. Vamos supor, lá na farmácia São João, se tivesse toda rebaixada no meio fio, né? Não daria o direito, qualquer pessoa podia estacionar lá dentro, né? Se fosse lugar de estacionamento. Aqui, no Firmino, teria que ter a calçada, as pessoas passam lá, tem mesa. Alguém já passou por ali ou não? Tem mesa que é direito do bar lá, é direito deles. Ali não é calçada, né? É acesso do bar. Teria que ter a calçada. Concorda comigo ou não? Para continuar estacionamento, teria que estar um só rebaixo. Se fosse rebaixar tudo, qualquer pessoa pode estacionar. Não tem vaga, estacionamento do bar exclusivo, não existe. Ou do posto gemelo exclusivo, não existe. Tá dentro da lei, só a gente pegar e ler a lei, que é assim que ela funciona, né? Nós não cobremos, mas se fazer uma calçada tem que cobrar, né? Olha como ficaria bom uma calçada ali, né? A pessoa tem que vir por aqui, atravessar, todo mundo vem ali, né? Atravessa, vem de lá, atravessa, vem pra cá, né? Aqui quem vai pra Joaçaba pela ponte, ia direto, muitas vezes não consegue atravessar porque tem mesas, né? E é direito deles colocar mesa, é lá a propriedade deles, não é do município, né? Do município é até a calçada só, né? Daí o cara encosta até o bico lá na frente, a pessoa não passa, tem que passar por onde? Ou atravessa a faixa, faz toda a volta por lá para atravessar, né? Então é umas coisinhas que a gente já falei outras vezes, que no meu outro mandato já falei sobre isso aí, né? Claro que uns não vão gostar, outros não vão gostar, né? Mas de fato nós não podemos agradar todo mundo, né? Ó, nós falamos de lombada antes ali, lá na Joaquim Espiaza. Selecionar o problema, 3 lombadas agora. 3 lombadas, né? Porque não existe respeito, né? Só reclamação, porque fulano passa de madrugada daquele jeito, o ciclano passa 9 horas, o outro passa a 1000, né? E de fato, acontece. Porque não tem respeito, né? Agora vamos fazer a Álvaro Câmara e a Balduíno Mateve. Vai voltar esse mesmo problema ali que vai pra creche, né? Uma estrada reta ali também, né? Então, olha só, não precisaria, sabe o que tinha que fazer? Põe a câmera e começar a multar todo mundo. Entendeu? É isso que tinha que fazer. Não põe a lombada e põe uma câmera lá e começar a multar. Passou acima, a polícia mesmo multaria automaticamente, né? Passou acima de 40, multa. Queria ver se não tinha respeito. Tocou no bolso da pessoa, ela vai sentir e vai mudar, né? Então, espero que nós falamos com o prefeito que vai estar suspensa as lombadas aí, então espero que as pessoas também, vai ter várias ruas agora com pavimentação, teve lá no São Vicente ruas feitas, daqui a pouco vai pedir o quê? Bem mais pedido lombada, né? Então, vamos ponhar na cabeça aí que nós temos que usar as vias públicas para transitar e não para fazer pista de corrida.
1: Obrigado, Valdenir. Vossa Excelência ressaltou ali um ponto importante na lombada da Aquafísio. Realmente, com essa primeira chuva que deu ali, acumulou e não precisaria acontecer isso se tivesse olhado o engenheiro com mais atenção. E para finalizar, até Vossa Excelência comentou ali sobre as calçadas. e até vou mandar no grupo da Câmara, teve um acontecimento lá em Florianópolis em relação a essas vagas de estacionamento em frente aos estabelecimentos públicos. O que a lei determina é que ela é para qualquer condutor, não apenas para quem vai ali no comércio, mas é uma situação para se comentar num outro momento. Agradeço vossas excelências, senhores vereadores, obrigado para quem nos acompanhou, pela Rádio Líder, Sadi Câmara, ex-vereador, seja sempre bem-vindo a essa casa. Agradecemos, encerrando, e voltamos dia 8 na semana que vem. Que Deus nos abençoe e boa semana.
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Prezados ouvintes, estamos nos aproximando de mais uma data festiva para a Igreja Apostólica. A 10 de junho, celebraremos o aniversário do nascimento da Santa Vó Rosa e mais um ano de existência da Igreja Apostólica. Comemoraremos mais um ano de muito trabalho e de grandes vitórias desta Igreja e do povo apostólico. Por todas essas bênçãos, temos dado graças a Deus Pai, a Jesus, a Maria Santíssima, a Santa Vó Rosa, ao Santo Irmão Aldo e a todo o poder celestial. Homenagearemos a Santa Vó Rosa porque, desde o início das atividades de nossa Igreja, ela foi a coluna principal e o esteio de todo o trabalho. Deus Pai aprovou a vida honrada dessa sua serva e, considerando o seu merecimento, a galardoou como Espírito Consolador da promessa do Divino Mestre. Assim, atribuiu a ela a missão de convencer o mundo do pecado, da justiça e do juízo divino, e de revelar a perfeita vontade divina à criatura humana. Ao lado de Jesus e de Maria Santíssima, essa santa poderosa manifesta a graça e o poder do Pai em favor de sua Igreja na terra e em favor daqueles que buscam se aproximar de Deus Pai e dos seus santos. Assim sendo, no transcorrer dos próximos dias, falaremos um pouco mais a respeito da obra desta Igreja Apostólica e do Ministério e das realizações da Santa Vó Rosa. Contamos com a amável atenção dos prezados ouvintes, como mais uma homenagem que, unidos, prestamos a Deus Pai, a Jesus, a Maria Santíssima, a Santa Vó Rosa, ao Santo Irmão Aldo e a todo o poder celestial, pela oportunidade de redenção e salvação que, no tempo presente, tem sido concedida a todos nós e a tantos quantos crerem e aceitarem a mensagem que anunciamos.

Com muito júbilo e gratidão aos céus, a 10 de junho, comemoraremos mais um aniversário de nascimento da Santa Vó Rosa e do início da existência da Igreja Apostólica. Contamos com a amável audição dos nossos ouvintes como mais uma homenagem que juntos prestamos a Deus Pai, ao nosso Senhor Jesus, a Maria Santíssima, a Santa Vó Rosa e ao Santo Irmão Aldo. Em reconhecimento dessa data festiva e pela oportunidade de redenção e de salvação que no tempo presente tem sido concedida a todos nós. Ações de graças e de louvor à Santa Vó Rosa. Parabéns, ó apostólicos e ouvintes da Hora Milagrosa.

Vivemos num mundo conturbado, em meio a tanto sofrimento, desespero, desunião e angústia, onde se torna difícil para as pessoas conseguirem discernir o bem do mal, encontrar a paz e a alegria, e até mesmo saber qual é o verdadeiro caminho que conduz aos céus. Nosso Senhor Jesus, a bendita Mãe Maria Santíssima, a Santa Vó Rosa e o Santo Irmão Aldo atribuíram a esta Igreja Apostólica, por eles restaurada, a missão de anunciar ao mundo sofredor que em seu meio é possível encontrar a paz tão almejada e o alívio para a angústia e o sofrimento que dominam a muitas almas. Esta Igreja Apostólica é o tabernáculo do Pai na terra, a porta dos céus neste mundo, local consagrado e revestido da unção divina, das virtudes e do poder e bênçãos dos céus. Graças estas disponíveis para todos aqueles que creem em Deus Pai, em nosso Senhor Jesus, na salvação da própria alma e que buscam aprimorar a fé que está em seu coração. Falando em nome da Santa Vó Rosa, a Irmandade Apostólica, por muitas vezes o Santo Irmão Aldo, profeta do Senhor, assim se expressou: desejo que todos compreendam a nobre missão que temos a cumprir no tempo presente, qual seja a missão de levar aos corações sofredores as boas novas de salvação, a mensagem de fé e a luz da esperança, através da mensagem desta Igreja Apostólica, a Igreja do Consolador.

Temos congregação nesta cidade de Erval do Oeste, estado de Santa Catarina, com reuniões quinzenalmente aos sábados às 19h30 e aos domingos às 9h30 da manhã, na rua Florianópolis, número 395, Centro.

0: Estamos apresentando a Hora Milagrosa e na sequência vai falar-lhes o pastor Clóvis José Aguiar.
1: Prezados ouvintes deste programa.

Testemunho, apresados ouvintes deste programa, a Hora Milagrosa, é uma data muito sagrada para toda a Irmandade Apostólica, para toda esta Igreja. Porque é uma data escolhida por Deus, o nosso Pai, para novamente iniciar nesta terra uma nova era de salvação. Para novamente trazer a esta humanidade o seu amado e primogênito Filho Jesus. É a data de 10 de junho. A data de 10 de junho, apresados ouvintes, é a data em que comemoramos nesta Igreja Apostólica o nascimento da nossa santa e bendita Vó Rosa e também o nascimento da Igreja Apostólica. Porque a Igreja Apostólica, ela nasceu com a nossa santa e bendita Vó Rosa. Jesus, ele instituiu que a data de fundação da Igreja Apostólica fosse comemorada na mesma data de nascimento da nossa santa e bendita Vó Rosa, uma vez que para ele, Jesus, aos seus olhos lá dos céus, quando nasceu a Santa Vó Rosa, nasceu com ela toda a esperança de que nesta terra haveria um só rebanho, como ele mesmo disse, inclusive também um só pastor, que nesta terra haveria uma Igreja formada e preparada por ele, Jesus, para dar início ao período da regeneração. Período importantíssimo que estamos vivenciando agora, nesses dias, para todos aqueles que estão em pecados, para que possam se arrepender e viver uma vida digna e agradável ao nosso Deus e Pai Celestial. Por isso, foi formada nesta terra a Igreja Apostólica. Foi formado nesta terra o Espírito da Verdade, o Espírito Consolador, a nossa Santa Vó Rosa. Mas quando falamos assim, ó prezados ouvintes, anunciando-lhes esta boa nova de salvação, é porque estamos fundamentados nas palavras de Jesus, que disse: "Eis que venho sem demora, conserva o que tens, para que ninguém tome a tua coroa. Ao vencedor faloei coluna no santuário do meu Deus, e daí jamais sairá. Gravarei também sobre o vencedor o nome da cidade do meu Deus, a nova Jerusalém, que desce dos céus, vinda da parte do meu Deus, e o meu novo nome." Percebam, ó prezados ouvintes, que Jesus, ele disse: "Ao vencedor faloei coluna no santuário do meu Deus. Gravarei também sobre o vencedor o nome da cidade do meu Deus, a nova Jerusalém que desce dos céus." Percebam que Jesus prometeu, mas percebam também que Jesus cumpriu. E foi nesta terra, e foi nesta Igreja Apostólica, que também é considerada a Nova Jerusalém, a nova oportunidade de salvação, a nova Igreja de Jesus. E nela ele gravou este nome, Santa Vó Rosa. Por isso que muitos conhecem esta igreja como a Igreja Apostólica da Santa Vó Rosa. Porque Jesus gravou o seu nome nesta igreja. Inclusive, pediu para todos nós que comemorássemos a data de 10 de junho como aniversário da Santa Vó Rosa e da Igreja Apostólica. É uma data significativa, prezados ouvintes, para a história da intervenção divina nesta terra. Porque Deus, o nosso Pai, e Jesus, o nosso Senhor, deram início a uma nova era na terra, dando oportunidade de salvação, trazendo as virtudes dos céus de uma maneira muito perfeita sobre esta terra, abrindo uma nova porta de salvação.
e esta porta, ó prezados ouvintes.

0: Até hoje, até esses dias, ela está aberta, esperando aqueles que, arrependidos dos seus pecados, possam se humilhar perante Deus, o nosso Pai e Criador, e se converter, ou seja, mudar de vida, para que possam ser um apostólico como nós, para que possam ser considerados, mesmo em sua vida presente, um filho ou uma filha de Deus, o nosso Pai Celestial. Mas digo também aos nossos prezados ouvintes que quando a 10 de junho nasceu a Santa Vó Rosa, esta também é uma data que Jesus ele depositou sobre esta terra toda a sua esperança. Uma esperança que foi concretizada, porque Jesus ele abriu uma nova oportunidade de salvação e esta oportunidade está sendo dada para todos aqueles que estão ouvindo o programa A Hora Milagrosa nesses dias. Mas também lhes digo que a Igreja Apostólica, para esta atualidade, de pecados, porque percebam, apresados ouvintes, como está o mundo, como estão vivendo as pessoas, a sociedade, como está o comportamento da humanidade. O mundo está vivendo em pecado. Mas nós não podemos perder as esperanças, porque Jesus está nos dando a oportunidade. E neste mar revolto, tenebroso, tempestuoso, que está o pecado, a imoralidade, a injustiça, a maldade do coração humano, é neste mar tempestuoso que está também a arca da salvação nesses dias. A nossa Igreja Apostólica, que está esperando a todos aqueles que conseguem reconhecer os seus pecados e que querem se converter a uma vida nova, a uma vida que agrade a Deus, o nosso Pai. Por isso, eu lhes digo, apresados ouvintes, procure se arrepender dos seus pecados. Procurem viver uma vida agradável a Deus. Procure esta Igreja Apostólica. A Igreja Apostólica é a Igreja formada por Jesus, o nosso Senhor. Jesus, ele inclusive intitulou esta Igreja como Igreja Apostólica em homenagem aos seus apóstolos, que muito o ajudaram nesta terra, levando o cristianismo, levando a palavra de Cristo Jesus para muitos povos, para muitas nações. É a mesma esperança que o nosso Senhor Jesus depositou sobre esta Igreja Apostólica nesses dias. Por isso que nós estamos levando esta palavra até o Senhor, a Senhora, você que está nos ouvindo, porque queremos que aceite esta Igreja, porque aceitar esta Igreja é aceitar também a Jesus, o nosso Senhor, porque esta Igreja, prezados ouvintes, é como uma árvore da vida, juntamente com a nossa santa e querida Vó Rosa, são verdadeiramente esta árvore da vida, que regadas pelo rio precioso que emana do trono de Deus, que é a unção e a virtude do Espírito de Deus, está oferecendo para esta atualidade uma nova oportunidade de salvação. Aproveite, não deixe para depois. Procure a Igreja Apostólica e certamente será muito feliz, abençoado em todo o seu viver. Amém. E nesse momento, oro em favor de todos. Glorioso e onipotente Deus, o nosso Pai Celestial. Que momento feliz, ó Pai Celestial, estamos vivenciando agora, porque meditamos, porque cremos na palavra da Igreja Apostólica que está sendo divulgada através do programa A Hora Milagrosa. Hoje nós falamos, nós meditamos sobre o dia 10 de junho, esta data tão querida, esta data tão sagrada e solene para esta atualidade, porque foi nesta data que o Senhor, ó Deus, formou esta Igreja. Por isso peço que nesta hora de oração, Abençoe a todos os nossos ouvintes que estão crendo, que estão confiando. A esses também, ó Senhor Jesus, que estão pedindo pela sua saúde, para que haja a cura de suas enfermidades. Outros também estão pedindo pela solução dos seus problemas, as adversidades da vida que estão enfrentando, mas não desanimam. Ao contrário, confiam, depositam fé e confiança no seu glorioso nome, ó Jesus. Peço também a Santa Vó Rosa que abençoe todas as famílias, todos esses nossos ouvintes, também o nosso santo profeta irmão Aldo, inclusive também ungindo esses elementos que foram depositados próximo a esse aparelho receptor, para que as virtudes celestiais sejam sobre esses elementos derramadas, para que ao fazerem uso dos mesmos, os nossos ouvintes possam alcançar aquilo que precisam para o seu viver, seja a saúde, seja a solução de um problema, que possam ser utilizadas no seu trabalho, ou seja, que a graça dos céus possa ser derramada sobre a vida deles ao fazerem uso desses elementos. Que a graça, que a bênção dos céus esteja constantemente sobre a vida de todos. E louvado seja o nome de Deus, nosso Pai Celestial, hoje e para todo sempre. Amém.
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4: Olá, muito boa noite para você em sintonia aqui conosco na Líder FM em 107,5. Você em sintonia através do rádio, você também que nos acompanha através da internet. Seja bem-vindo, muito bem-vinda à programação da Líder FM, a melhor emissora de toda a nossa região e, claro, para os melhores ouvintes. Começando agora mais uma edição do seu programa preferido das noites. É o Fim de Noite Líder no ar a partir de agora até a meia-noite com as melhores músicas, unindo o passado e o presente através da boa música. Eu, Odinei Gonçalves, na comunicação, na apresentação, lembrando que está conosco ele, Ademir Nunes, e sua competência profissional. As edições estão a cargo de Paulo Barbosa e a direção geral é de Mauro Roberto Valmorda. Seja bem-vindo, bem-vinda. O Fim de Noite está no ar.

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3: Estamos de volta por aqui com o Fim de Noite Líder, trazendo o melhor da música nacional e internacional, unindo o presente e o passado através da boa música. E você aí do outro lado do rádio também nos prestigiando, fazendo seu coraçãozinho bater mais forte. Muito obrigado, gratidão por estar conosco. Seguimos aqui com mais uma super sequência musical.

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3: Este é o programa Fim de Noite Líder. Estamos retornando por aqui. Mando um abraço apertado e especial. Um beijo também no coração da Roseli, nossa querida ouvinte, na audiência na Vila Rimor, sempre acompanhada do filhão Rian. E também quero aproveitar e estender os abraços para a Marielle e todos os demais familiares. E a todos os nossos amigos ouvintes lá da parte alta de Joaçaba, em especial a Vila Rimor. Gratidão por estar em sintonia conosco nesta noite. Seguimos aqui, a música boa não pode parar.

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5: Este é o meu, o seu, o nosso fim de noite, o programa preferido das noites, onde a gente faz uma seleção caprichada, escolhida a dedo com as mais belas canções para os melhores ouvintes do rádio. Seguimos aqui sem muitas delongas, a boa música chega no seu rádio.

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5: Prazer estar dividindo esta noite com você. Obrigado, gratidão, viu? Obrigado por estar aqui proporcionando que a nossa noite fique muito melhor. Aonde quer que você esteja nos ouvindo, através do rádio ou da internet, de perto ou de longe, é muito bom estar aqui com você nesta noite. Seguimos aqui com mais uma super sequência musical para você.
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3: Este é o programa Fim de Noite Líder, com as melhores músicas do presente e do passado, as mais românticas, as mais apaixonadas de todos os tempos. Um alô especial também para a nossa ouvinte Juliana, que nos prestigia em Parintins. Obrigado, viu, Ju? Um abração para você e a todos aqueles que estão nos ouvindo, assim como a Juliana, nos ouvindo através da internet. Valeu demais. Seguimos aqui, trazendo mais música boa.

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excelente noite, gratidão por estar aqui conosco, dividindo este momento. Muito obrigado por você que nos escolheu e também como a trilha sonora para a sua noite ficar muito melhor. Você trabalhando, você descansando, enfim, o importante é que você esteja conosco. E aqui seguimos trazendo mais música.

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3: Este é o programa Fim de Noite Líder, que traz as mais lindas canções para você que tem bom gosto musical, que pode também, inclusive, colaborar conosco participando através do nosso WhatsApp 984377826. Fique à vontade. E aqui seguimos com mais música no Fim de Noite Líder. 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
1: Este é o programa Fim de Noite Líder até a meia-noite, com as mais lindas canções, fazendo o seu coração bater mais forte. Para os apaixonados de plantão, a seleção é caprichada. A gente escolhe as melhores de todos os tempos e traz aqui para você ouvir durante as noites da Líder FM. E agora seguimos com mais música, afinal, a boa música não para aqui na Líder FM. Boa noite para você.

0: Chegamos ao fim da edição de hoje, da edição do programa Fim de Noite Líder. Gratidão, obrigado por você que passou estas duas horas em companhia, em sintonia aqui conosco. O programa fica por aqui, mas volta amanhã. E claro, também quero dizer que eu fico por aqui, mas a programação da Líder continua, ela não para. É 24 horas no ar com a melhor programação para você. Vem aí a Madrugada Líder com boa música para você. Um abraço, fiquem todos com Deus e até a próxima. Tchau, tchau.
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1: Excelente terça-feira para você que tá ligado junto com a gente em mais uma edição do Play Sertanejo. A terça-feira hoje é dia 2 de junho. A partir de agora você vai curtir o melhor da nossa música sertaneja nesta super terça-feira. Uma honra, uma alegria estar junto com vocês, hein? Gratidão pela amizade, pela companhia. A gente começa com Gustavo Lima e Luiz Ponce.
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Play Sertanejo, a maior audiência sertaneja do Brasil, gente. Ele é o showman Luan Santana com o Seu Olho Marrom. Ainda teve os Agroboys junto com a Fiorella. Você curtiu ainda os Bastiões, Israel e Rodolfo? Não, mas quase. E abrimos a edição desta terça, hoje dia 2 de junho, com Gustavo Lima, o nosso embaixador. A participação especial é do Luiz Fonse. Uma boa terça para você. Obrigado, obrigado pela escolha daqui da nossa rádio para curtir o nosso Play Sertanejo. Essa festa sertaneja realmente feita com muito amor e carinho, até você levando sempre o que é de melhor da música sertaneja. Já já tem Lauana Prado.

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1: Fala, moçada bonita. Já estamos de volta. Uma terça-feira muito especial pra você. É hora de Lauana Prado.

0: Ícaro e Gilmar aqui no Play Sertanejo, a maior audiência sertaneja do Brasil. Ainda Matheus e Cauã com Ilusão de Ótica. A participação especial é da Ana Castela, também teve o Panda. E a gente abriu a sequência com o talento dessa moça que é demais, hein? Laona Prado. Excelente terça pra você. Obrigado pela escolha, pela amizade, pela companhia. Você que tá trabalhando diariamente com o Radinho Ligado, meus amigos da construção civil, os amigos pedreiros, carpinteiros, furineiros, serralheiros, enfim, você que tá na lida de todos os dias aí, curtindo aqui a nossa festa sertanejo, o nosso Play Sertanejo. Essa programação realmente que é maravilhosa. São 2 horas de Play Sertanejo, levando o que é de melhor da música sertaneja.
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Olha, o Eduardo Costa lançou em fevereiro do ano passado a música Tem Alguém no Seu Lugar, que fala sobre seguir em frente após o fim de um relacionamento. Essa música, ela faz parte do projeto Acústico do Rei.

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1: Júlia e Rafaela, participação especial da Ana Castela. Ainda teve Breno e Matheus com Luan Pereira. Você curtiu ainda o Jorge Henrique e Rodrigo e a participação especial dos irmãos Guilherme e Benuto. E a gente abriu bem demais esta sequência com o Eduardo Costa. Tem alguém no seu lugar? Essa moda é arrumada, hein? Essa moda é ajeitada. Se a moda é boa, o Play Sertanejo toca pra você. É o Brasil inteirinho ligado junto com a gente, curtindo aqui o melhor da nossa música sertaneja. Quero mandar um abraço especial pra você que todos os dias tá com a gente, as amigas dona de casa também, né? As amigas que sintonizam aqui a rádio, um forte abraço.
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1: O nosso Play Sertanejo está de volta com vocês nesta terça-feira. Chegou agora, ligou o rádio agora? Que bom saber que você escolheu aqui a nossa rádio para te fazer companhia nesta super terça-feira. É hora de Luiz Cláudio e Juliano. A participação especial é da dupla Jorge e Matheus.
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1: Chorei, essa música é top demais, né? Esse quarteto, gente, olha, é uma das duplas mais amadas e queridas do Brasil, hein? São recordistas de público, tanto o Jorge Mateus, como também o Henrique e Juliano. Nessa sequência, você curtiu Marcos e Belucci com a Tonelada, Tonelada de Solidão. A participação foi do afinadíssimo Ferrugem. A junção do sertanejo e pagode é bem legal, né? Aqui no Play também teve Paula Fernandes com o Seu Beijo Bom, também a dupla Luiz Cláudio e Juliano, junto com o Jorge Mateus. E assim, a gente já fecha aqui a nossa primeira hora juntos nesta terça-feira. Daqui a pouco eu te espero, vem aí a segunda hora do Play desta terça com muita moda chique, moda arrumada pra vocês aí. Fica aí que é rapidinho, hein?
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1: Já de volta o nosso Play Sertanejo, é o Brasil inteirinho ligado com a gente, é hora de Zezé de Camargo, é hora de Cada Minuto!

0: gêmeas Maiara e Maraísa, quem sente saudade sou eu, hein? Também teve Kleber e Cauã. A resenha do sertanejo é bom demais, né, gente? Kleber e Cauã dispensa comentários, hein? Ainda Humberto e Ronaldo, também o Zezé de Camargo, Cada Minuto. Esse é o nosso Play Sertanejo, hein? A maior audiência sertaneja em todo o nosso Brasil, que todo dia de segunda a sexta-feira está junto com vocês aqui na rádio, levando 2 horas 120 minutos. Olha, preparados com muita dedicação, muito amor e carinho para que você curta aí o que é de melhor do cenário sertanejo.
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0: A cantora Elis Justi lançou em abril o single Insônia da Madrugada, uma das faixas mais marcantes do álbum Infinito. Essa música, ela fala daqueles pensamentos que surgem nas madrugadas silenciosas e a dificuldade de esquecer um grande amor.
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0: Marília Mendonça, Leão aqui no Play Sertanejo, o melhor da nossa música sertaneja tá aqui pra você. Ainda o famosíssimo Quarto 67 da dupla Guilherme Benuto, junto com Luan Santana, também teve Júnior e César, você curtiu também Tubarões, do Diego e Vitor Hugo, e a gente abriu a sequência com a Elis Justi, com a Insônia da Madrugada. Essa música é ajeitada, hein? Parabéns aí pra Elis, que realmente estourou, gente. O Brasil abraçou essa cantora aí, realmente é sucesso. E se a moda é ajeitada, o Play toca pra você. Aliás, daqui a pouquinho, Hugo e Guilherme chegando aqui no Play Sertanejo, hein?
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0: Fala, meu lindo, minha linda. Fala, povão sertanejo. Estamos de volta, gente. Terça-feira, Play Sertanejo não para. É hora de Hugo e Guilherme junto com o Grupo Menos é Mais.
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0: Hugo Henrique, a participação especial de Léo Foguete. Aqui no Play Sertanejo, também Matheus Vargas, junto com os Agroboy, o PPA, Pedro Paulo e Alex e a Darbon, junto com a Ana Castela. E a gente abriu a sequência com Hugo e Guilherme, junto com o Grupo Menos e Mais. E assim a gente já fecha essa sequência aqui. Daqui a pouquinho eu tô de volta, gente. Vem aí a última sequência do Play desta terça, com muita moda sertaneja ajeitada. Segura que é um tiquinho só, tô de volta, hein?
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0: Aqui é rapidão, gente. Aqui é pouca conversa. Muita moda sertaneja pra você. Pra você que, assim como nós, é apaixonado na música sertaneja. Música sertaneja de qualidade. Vamos de Fred e Fabrício.

0: Papel de Homem é o sucesso de Edson Hudson. Ainda teve Júnior Marques, também o Abel e Benício e também o Fred e Fabrício. E assim a gente põe ponto final em mais uma edição do Play Sertanejo nesta terça-feira. Um abraço muito, muito especial para você que esteve com a gente, passou essas duas horas com o radinho ligado. Amanhã, quarta-feira, eu espero por vocês aqui em mais uma edição do Play Sertanejo. Até lá.
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3: Opa, como é que você tá? Tudo bem? Tudo certo? Por aqui sou eu, Michael Oliveira. Semaninha curta, né? E aí, já como é que tá os preparativos? Vamos juntos em mais uma edição fazendo você desbloquear aquela memória guardada na sua caixola. Bora aí pra 2001 com o som do Backstreet Boys. Drawing, o seu Raridades está no ar.
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0: demais pela sua sintonia. Esse é o som do Raridades na programação da número 1. The Goo Goo Dolls com Here Is Gone. Teve Whitesnake, Only My Soul e o Backstreet Boys. Fica por aí, rápido intervalo, volto já.
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0: Estamos de volta na programação, obrigado pela sua sintonia. A gente chega com o sucesso de 1981, da Olivia Newton-John. Essa canção chegou ao primeiro lugar na parada da Billboard Hot 100, aonde permaneceu por impressionantes 10 semanas. Tô falando de Physical.

0: fechando bem a primeira parte do nosso programa com Alice Brothers. Rise Up, teve Diana Ross, I'm Coming Out e Olivia Newton-John. Fica por aí, depois do intervalo, tem muito mais pra você na nossa segunda parte.
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0: De volta na sua terça-feira com o seu Raridades. Não tem dia nem hora pra gente seguir dando um play nas nossas melhores recordações. E por aqui tem Brian McKnight. Back at One.

0: Tony Braxton, Let It Flow, som de 30 anos atrás. De 94 teve o Rio McCoy com Another Night e o Brian McKnight. Fica por aí, última pausa.
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0: E a gente volta na sua terça-feira com mais sucessos internacionais. E a gente vai conferir o Bee Gees com Alone.

Aí BG's Alone na programação. E agora a gente confere faixa do terceiro álbum de estúdio dele, Usher. A música foi escrita pelo próprio cantor, com participação de Jermaine Dupri e o Brian Michael Cox, e produzida pelo Dupri. Alcançou o primeiro lugar na

0: Ponto final, fechando bem essa edição do nosso programa com Jessica Simpson. Valeu demais pela sua sintonia. Muito obrigado. Não desliga o rádio. Fica por aí que na sequência tem muito mais.
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2: Terçou e o nosso sertanejaço chegou. Não é terçol, não. É terçol. Terçol é ruim, hein? Tem cada receita caseira. Eu lembro que era criança, a mamãe falava de alho pra passar naquilo. Eu não sei se funciona, não me lembro se o passamos, mas... é isso aí, né? A vida vai seguindo. Ô, gente, vocês estão bom mesmo? O sertanejaço tá chegando pra tocar o melhor das modas sertanejas. E eu vou chegando com Michel Teló e um Medley. Toda forma de amor e exagerado.
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2: Vai, boiadeiro!
3: Já quero sentar aqui num bar em Goiânia mesmo e já começar a beber ouvindo essa.
2: Pronto.

0: Hugo e Guilherme, todo mundo menos eu, Zé Grobá, Igrejinha Azul e o nosso programa da Volta Já.
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0: Sertanejaço tá de volta. Com quem? Guilherme Benuto, 467.

0: Israel e Rodolfo não, mas quase. Gustavo Mioto Princesa e o nosso programa, volta já.
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0: Super terça, turma. Sertanejaço tá de volta com Taine, Thiago e o DJ Ari SL. Quem não conhece, que

com as donas da voz. Tivemos a participação de Agrado e Eduarda. Diego Victor Hugo Benjeia Cura e João Gustavo Murilo Maloqueira e Patricinha com Rafa e Júnior. Vocês estão bom mesmo? Super terça para vocês, tudinho. Eu volto já. Esse é o seu...

0: Cleiton, Romário, se eu te perdoar. João Bosco, Vinícius, Vacilão e Antônio Gabriel, eu te amo, pinga. Tá cheio de gente que ama a pinga, a cachaça, a cerveja, o uísque, né? E outras coisas mais que não pode falar, porque senão é processado aqui. Ô, turma, Sertanejaço volta já, hein?
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0: Agora tem Jonete Frederico. Nega véia.

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0: Fernandes mandou pra gente amar de novo. O Marcos Zubelucci cantou aí pra gente aquele 1%. E você, tá curtindo o nosso programa? Espero que sim, espero que estejam gostando, espero que estejam legalzudos, bacanitos, que nós outros voltamos já já.
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0: Valdemar mandou muito que preciso, Gustavo Lima Ficha Limpa e o nosso programa. Sabe esse programa que você tá ouvindo aí, curtindo demais? Ele volta Rapidex.
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0: Sertanejaço tá de volta com Felipe Rodrigo. Gosta de rua. Então você agora...

0: Jorge Matheus, haverá sinais. César Benotti, Fabiano Gordinha. E o nosso programa volta em instantes.
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0: Tá aqui no seu rádio de volta, turma. O Fred, o Fabrício, te amar é meu talento.

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1: Eu acho que você tem que mandar aquela mensagem. Mas manda o que tá no seu coração.
2: Porque se fosse eu falaria mais ou menos assim.

0: Henrique e Juliano, seja ex Danilo e Davi, apaga, apaga, apaga, e Fernando Sorocaba cancelado. O programa, ele terminou, mas a alegria continua de ter você aqui na nossa companhia, na nossa audiência, fica sempre sintonizado aqui na sua melhor rádio de Lo Planetita. Muito obrigado pela audiência, fique com Deus, um forte abraço e até o próximo programa. Pim, bam, bam, bam, bam.
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2: Vamos de volta agora com Nossa Raiz. Gino Frank e Moraí, uma declaração de amor ao sertanejo raiz. E faz todo sentido vindo de uma dupla que construiu carreira defendendo exatamente isso, né? O Gino Frank tem uma trajetória que poucos conhecem, viu? Antes de formar dupla com Moraí, ele já tinha passagem por outros parceiros e por gravadores que tentaram modernizar o estilo dele. Mas ele sempre voltou pra viola, pro campo, pra raiz. Não deixou não, viu? E que bom, né? Essa teimosia bonita é que faz músicas ainda existirem, músicas boas, assim como a gente ouve, ainda existirem.
3: Maior parte das duplas do rádio, esqueci.

0: Cacique Pajé, pra gente fechar mais um bloco. Oi, Morena, da raiz até o sorriso, hein? Esse bloco foi do jeito certíssimo. E já já eu tô de volta com mais uma sequência que a gente não esquece.
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0: E aí, vamos curtir Matar a Saudade com mais uma? Leitão a Pururuca, Lourenço Lorival, lá dos anos 70, um dos grandes clássicos do humor sertanejo, composição da própria dupla, que tinha esse dom raro de fazer o povo rir sem precisar ser vulgar, né? E o que chama atenção é que Lourenço Lorival eram realmente únicos. Um dia gravavam música de sofrência profunda, no outro chegavam com moda assim, leve e gostosa. Bom demais, bora matar a saudade?

0: Milionário José Rico e o Anjo Louro, do riso ao sentimento, em quatro músicas o Violada já passou por tudo, viu? A pausa é rápida e já já tem mais história cantada por aqui.
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0: Vamos viajar com o nosso Violada agora com Defendendo a Tradição, Mike Lian, anos 2010, e o título fala por si, né? A dupla surgiu no momento em que o sertanejo universitário dominava completamente as paradas, e eles foram na contramão, apostaram na viola, nas modas antigas e no público que sentia falta da raiz de verdade. E funcionou. Viraram referência para uma geração que cresceu ouvindo os clássicos e não queria abrir mão disso.

0: A saudade é um prego.
1: Rio Negro e Solimões, tem tanta lembrança dessa música, gente. Rio Negro e Solimões, de São Paulo a Belém, tradição, romantismo e estrada. Bloco que teve de tudo, hein? Só uma pausa e daqui a pouquinho já volto com mais moda boa.
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1: Vamos viajar com mais, agora com Seu Amor Ainda É Tudo. João Mineiro Marciano, lançada nos anos 80, uma das músicas mais tocadas da dupla até hoje. Composição do grande Moacir Franco, um dos melhores compositores do sertanejo romântico. Bora curtir matar a saudade com essa.

0: Teodoro e Sampaio, vou beber de novo, gente. Que saudade desse clássico, hein? O sertanejo não tem limite. Já já eu volto com muito mais animação, muito mais alegria e muito mais saudade aqui no nosso Violada.
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2: 5 e 7.
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0: Estamos de volta. Esse é o nosso Violada agora com a andorinha Belmonte Amaraí, que usa o pássaro como símbolo de partida e de saudade. Algo muito comum no sertanejo, onde a natureza sempre entrou como personagem das histórias, né? O Belmonte Amaraí são de Andradina, interior de São Paulo, e carregavam muito da paisagem do interior paulista nas letras, falando sobre isso. É tão bom, né? Matar a saudade. Bora viajar.

0: Coque Paraíso com o Último Adeus, música pra fechar mais uma sequência de moda boa, com muita saudade, com muita emoção aqui no Violada, que volta já já.
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0: 5:21.
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Estimados ouvintes, estamos nos aproximando de mais uma data festiva para a Igreja Apostólica. A 10 de junho, comemoraremos o aniversário de nascimento da Santa Vó Rosa e mais um ano de existência desta Igreja Apostólica. São transcorridos 72 anos de muito trabalho e de grandes vitórias desta Igreja Apostólica. Numa só voz, nós, apostólicos e ouvintes da Hora Milagrosa, expressamos louvor e ações de graças a Deus Pai, ao nosso Senhor Jesus Cristo, a Maria Santíssima, a Santa Vó Rosa e ao Santo Irmão Aldo, em reconhecimento por todo o amparo que nos concederam para que chegássemos até os dias presentes. Fraternos cumprimentos a toda a Igreja Apostólica por mais um ano de sua existência.

0: Temos congregação nesta cidade de Erval do Oeste, estado de Santa Catarina, com reuniões quinzenalmente aos sábados às 19h30 e aos domingos às 9h30 da manhã, na rua Florianópolis, número 395, Centro.
1: Esta Igreja Apostólica nasceu dos céus e nosso Senhor Jesus Cristo é o seu fundador, conforme temos anunciado desde o início desta obra de caridade e fé, por vontade e orientação do próprio Mestre Divino. Ó ouvintes, em sua primeira vinda, o Filho do Altíssimo anunciou a verdade dos céus e a vontade do Pai aos homens. Tendo cumprido a sua missão e consumado o seu sacrifício, ele aos céus retornou e assentou-se à destra de Deus. Decorridos tantos séculos, a graça divina voltou a se manifestar na terra, desta feita na vida da irmã Rosa, digna senhora que foi perfeita em humildade e que preservou a fé em Deus Pai e em Maria Santíssima, com zelo e muita confiança na alma. Nada mundano e pecaminoso exerceu influência sobre o seu viver, tanto que por meio dela, nosso Senhor Jesus pôde consumar a sua segunda vinda. Assim que a vida da irmã Rosa na terra terminou, ela foi galardoada nos céus como Espírito Consolador da promessa do Divino Mestre e passou a manifestar o poder do Pai como Santa Vó Rosa, aquela que é a bênção do consolo divino para os corações contritos e arrependidos. Sempre prudente e agindo em favor do reino dos céus, ela havia escolhido e preparado o irmão Aldo para sucedê-la nas atividades que exercia à frente desta Igreja Apostólica, escolha que foi aprovada por Deus Pai e pelo seu Divino Espírito. Eu vou sempre lutar por aquilo que a Santa Vó Rosa me deixou, a doutrina e a disciplina da Igreja Apostólica. Foi o que esse servo de Deus afirmou em muitas ocasiões, palavras que ele honrou durante todo o tempo em que esteve à frente desta organização religiosa como primaz e profeta do Senhor. Integrado ao poder celestial, ele continuou a ser para aqueles que assim confiam e vierem a confiar o pastor que nosso Senhor Jesus anunciou que haveria de existir no tempo da regeneração. No dia 10 de junho, ó ouvintes, comemoremos o aniversário de nascimento da Santa Vó Rosa e mais um ano de existência desta Igreja Apostólica, com ações de graças ao poder celestial em reconhecimento por todas essas dádivas divinas concedidas a cada um de nós e ao mundo em que vivemos.

Temos congregação nesta cidade de Erval do Oeste, estado de Santa Catarina, com reuniões quinzenalmente aos sábados às 19h30 e aos domingos às 9h30 da manhã, na rua Florianópolis, número 395, Centro. Divulgamos a seguir um depoimento de fé enviado para a sede desta Igreja Apostólica. Dores e desconforto na região entre nádegas intensificaram a ponto de dificultar a mobilidade do senhor Amadeu Amaral de Souza, situação que o levou a procurar atendimento médico. Foi então informado de que se tratava de consequências de um abscesso anorretal causado por infecção bacteriana aguda com acúmulo de pus, manifestação que requeria drenagem cirúrgica de urgência. Enquanto aguardava a realização de exame detalhado pré-cirúrgico e a internação para o procedimento, ele percebeu algo no local das dores e constatou que o abscesso havia supurado, vazando todo o pus e líquido acumulado. Drenagem natural que o aliviou das dores, como ficou constatado por uma médica que indicou apenas alguma medicação preventiva de infecção e o liberou do procedimento indicado inicialmente. Reconhecido de que dera entrada naquele pronto atendimento quase sem poder andar e que saíra de lá sem dores e caminhando livremente, tão somente pela providência divina, o senhor Amadeu direcionou ações de graças à Santa Vó Rosa e ao Santo Irmão Aldo, extensivas à Bendita Mãe Maria Santíssima, ao Nosso Senhor Jesus e a Deus Eterno Pai Celestial. Esse depoimento de fé, prestado em setembro de 2024, foi entregue em mãos, na sede desta Igreja Apostólica, por esse senhor que reside em São Paulo, estado de São Paulo. Música.

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1: Prezados irmãos, ouvintes e internautas deste santo programa Hora Milagrosa, eu os cumprimento com a paz de nosso Senhor Jesus Cristo, desejando-lhes também a bênção do nosso Deus, a de Jesus, da Virgem Maria Santíssima, de nossa santa e querida vó Rosa e também do nosso santo e querido irmão Aldo, a todos que me ouvem neste momento, para que sejam sempre prósperos, felizes e bem-aventurados. Amados, vou recordar a todos um pequeno trecho da história de nossa igreja, sua fundação e o nascimento da Santa Vó Rosa. Esta data também tem, portanto, um profundo significado, porque festejando o surgimento da igreja com a manifestação de Jesus, iniciando a sua segunda vinda, e celebramos a manifestação de uma santa nova, ou seja, o seu aniversário. Manifestação feita primeiramente à sua igreja, e uma vez que a igreja nela creu e confiou, e que grande parte do seu ministério também creu e confiou, então foi possível preparar todas as coisas para que se cumprisse o glorioso plano divino e a importantíssima promessa de Jesus fosse então cumprida, que ele, Jesus, enviaria o outro Consolador e que este Consolador seria por ele formado e preparado, como também que surgiria na terra a igreja escolhida, geração eleita, representar na terra a sua pessoa e a pessoa de seu Pai e manifestar a verdadeira sabedoria divina para tornar a revelar a verdade da doutrina, toda a sua profundidade, enfim, manifestar na terra as verdadeiras obras do reino dos céus. Tudo isto e muito mais para nós apostólicos é uma importante verdade. Não seria preciso talvez recordar a cada ano e em cada oportunidade que surja estas importantes verdades, mas tornar-se necessários por causa dos novos adeptos, ou seja, dos novos convertidos, que vão se filiando à igreja, os quais nem sempre sabem o significado de sua organização. Além da necessidade de surgirem sempre novos adeptos, por isso existe também a necessidade de que todo apostólico guarde em seu coração a verdadeira fé pela sua igreja e pelo Santo Consolador. Mas eu quero também dizer que a igreja, isto é, o seu povo, além de meditar com muita seriedade na importância desta data, 10 de junho, também dê o devido valor, mas o valor certo a esta comemoração, porque disto também advém a vitória de sua fé, a vitória de sua pessoa em busca de uma vida espiritual perfeita. O nosso Pai Celestial, quando revelou-se ao profeta Moisés e por intermédio dele deu as leis que guiariam o seu povo na terra, uma recomendação ele fez, que aqueles fatos que marcaram a experiência da vida e daquela viagem que o povo fez pelo deserto fossem narrados e sempre contados, quer dizer, relembrados de geração em geração, para que aquele povo jamais se esquecesse das vitórias divinas e dos milagres realizados, para que um dia ele, o Pai, pudesse enviar o Messias prometido, para que o povo de Deus pudesse também conhecer muito bem a sua história. Daí eu lhes dizer, neste momento, que a comemoração da data de nascimento da Santa Vó Rosa, além de ter um profundo significado, como acabei de lhes mostrar, tem também uma importância muito grande para os povos do presente, para o reino dos céus e, sem dúvida nenhuma, para a obra da própria Igreja Apostólica na Terra. Daí eu lhes afirmar que sempre nestas ocasiões nós continuamos relembrando sempre a igreja e a tanto quantos se interessarem pelo assunto, os ouvintes e internautas, as vitórias que a Igreja vem conseguindo através de todos estes anos são frutos que ela, a mesma, consegue pela graça do nosso Pai. Tem, pois, sempre mantido fiel a si mesmo e a sua palavra em sustentar a Igreja com o seu governo, uma vez que a Igreja lhe seja fiel. E, naturalmente, recordando também as obras importantíssimas de Jesus Cristo, nosso Senhor, e do outro Consolador, principalmente a sua grande vitória em garantir a continuidade do seu ministério para que a existência da Igreja se tornasse numa grande realidade por tantos anos quanto fosse preciso e necessário. É de uma importância muito grande, amados. Portanto, esta comemoração, porque ela leva a Igreja a se lembrar de todos os anos que se foram, de todas as experiências passadas, de todas as verdades aprendidas, de todas as vitórias conseguidas e da grande luta travada nos tempos presentes para principalmente guardar-se a fé na doutrina e disciplina e o respeito pela vontade divina em relação à disciplina que temos e no modo de viver do seu povo. Mas acima de tudo, também a comemoração de aniversário da Igreja tem uma importância muito grande, porque desperta em todos os corações a certeza da vitória nos dias futuros e a certeza do cumprimento das importantes promessas deixadas por Jesus Cristo, nosso Senhor, através das revelações que deu aos apóstolos, ou seja, ao apóstolo São João, e que foram escritas no livro do Apocalipse e que se cumpriram também, como vem se cumprindo, as gloriosas promessas, afirmações feitas pela Santa Vó Rosa, também do ministério importantíssimo do seu representante e sucessor, que é o nosso santo e querido irmão Aldo. Lembrem-se, irmãos, ouvintes e internautas, que o mais difícil na obra de uma Igreja é conduzi-la firmemente dentro da doutrina e da disciplina, da fé e do respeito moral, sem, entretanto, ferir a justiça do momento em que ela luta, sem ferir a justiça da terra, mas, nas circunstâncias atuais, sem deixar seu povo seguir para o rumo do fanatismo, sem deixar seu povo materializar-se, quando deve a mesma, com muita sabedoria, manter-se seu povo unido à doutrina e disciplina para viver as realidades espirituais e viver somente para o reino dos céus. Amados, isto é um grande milagre. Só uma Igreja que tem à sua frente um profeta santo, um profeta cheio das virtudes divinas, é que pode manter estas preciosas qualidades do Espírito Santo de Deus à sua frente. As comemorações festivas de nossa Igreja, ela é muito importante para que nós possamos relembrar, compreender o tamanho do amor de nosso Senhor Jesus Cristo, do nosso Deus, do Divino Espírito Santo para com a criatura na face da terra. Porque, novamente, Jesus, em nome do Pai, restaurou a sua Igreja, como eu lhes disse a princípio, e nela nos deu este presente dos céus, nos deu a Santa Vó Rosa, para então dar sequência na sua gloriosa promessa, como também eu lhes mostrei a princípio, que estão inseridos nos volumes da Bíblia Sagrada e lá nos livros do venerável apóstolo São João. Então, amados irmãos, nós não estamos forjando a situação com estas palavras, nós não estamos menosprezando a quem quer que seja, mas nós estamos lhes mostrando o caminho da verdade, porque nesta Santa Igreja Apostólica se cumpre todas as vontades soberanas do nosso Deus para o bem e a felicidade da criatura nos dias presentes. Por isso que o nosso prazer, a nossa felicidade, É de em nome da Santa Vó Rosa e do Santo Profeta Irmão Ódido, em nome de nosso Senhor Jesus Cristo e da nossa Mãe Maria Santíssima, ver o bem e a felicidade de todos que nos dão atenção nos momentos em que tem disponível para ouvir os programas A Hora Milagrosa, quer seja através do rádio ou através da internet, ou então participando de uma de nossas reuniões. Por isso eu conto com o seu apoio. Venham comemorar conosco, amados, mais um aniversário da nossa Santa Vó Rosa, aniversário da Santa Igreja Apostólica. Amém. Agora oro em seu favor. Ó glorioso, soberano e onipotente Deus, Deus Pai de misericórdia, Deus de Abraão, de Isaac e de Jacó, eis aí os teus filhos que tanto te amam, meu Deus, tanto tem amado o Divino Espírito Santo, a Jesus Cristo nosso Senhor, como este povo tem amado a nossa Mãe Maria Santíssima, crido na mesma, a nossa Santa Vó Rosa e o Profeta Santo Irmão Aldo, que tem realizado grandes milagres e enxugado muitas lágrimas de todas as criaturas que confiam. Por isso agora, bendita e Santa Vó Rosa, entrego todos aos cuidados da Senhora, para que a Senhora e o Santo Irmão Aldo possam os abençoar, aliviando seus sofrimentos, ajudando a ser livres de todos os tormentos, para que assim, com muita sabedoria, estas criaturas venham então resolver os seus problemas e assim glorificar os céus através da pessoa gloriosa da Senhora e do Santo Irmão Aldo. Colocaram a par deste aparelho receptor, Mãe, a água, o óleo para receber a unção do teu Divino Espírito para lhes ajudar ainda mais na sua fé. Por isso eu peço que a Senhora e o Senhor Santo Irmão Aldo, em nome de Jesus, com a nossa Mãe Maria Santíssima, em nome do Divino Espírito Santo e do nosso Deus e Pai, unja estes elementos e faça com que estas pessoas que estão aí ajoelhados diante destes receptores possam receber estas preciosas bênçãos dos céus para que sejam livres de todo o mal. Agora, amados irmãos, os ouvintes e os internautas, creio que estão recebendo a benção do Espírito Santo do Pai, a bênção de Jesus, da nossa Mãe Maria Santíssima. Recebam também, amados, a bênção da Santa Vó Rosa e do Santo e querido Irmão Aldo, que quer ver somente o seu bem e a sua felicidade, não só hoje, mas para todos sempre. Amém.
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4: 5:59.
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7: Bom dia, gente querida, de perto e de longe, mês de junho, dia 2, terça-feira. Continuamos firmes e agradecemos a Rádio Líder por nos permitir anunciar esse Deus infinito. E ele nos fala hoje através de Marcos, capítulo 12, versículo 13 e 17. Alguns dos fariseus e dos herodianos disseram-lhe: Mestre, sabemos que és veras e não queres ganhar o favor de ninguém, pois não olhas com a aparência dos homens, mas ensinas o caminho de Deus conforme a verdade. É permitido pagar tributo a César ou não? Pagamos ou não pagamos? Eles ele conhecendo-lhe a hipocrisia, disse-lhe: por que não me pondes na prova? Trazei-me um denário para que eu veja. Eles o trouxeram e eles lhes disse: de quem são essa imagem e a inscrição? Disseram-lhe: de César. Jesus lhe disse: o que é de César, devolvei a César. E o que é de Deus, a Deus. E admiravam-se dele. Palavra da salvação. Glória a vós, Senhor. Gente querida, fariseus herodianos que não se davam bem, une-se na maldade. Conhece as regras da retórica e sabem como iniciar um discurso, captar a benevolência do leitor ou do interlocutor, torna-os atentos e dispostos a acolher o que vai ser dito. Vejam a astúcia com que se dirigem a Jesus e como o veneno está na causa deles. Depois do elogio vem a pergunta capciosa. Seja qual for a resposta inteligente foi aquela que o orador capacitado formulou: quem é de César, devolvei a César. E o que é de Deus, a Deus. A interpretação fica por conta dos fariseus e dos herodianos. Afinal, tudo é de Deus, inclusive César, que significa imperador e que um dia prestará contas a Deus do seu governo. Maria Santíssima, intercede por nós. Sejamos fiéis a teu filho Jesus. Rezemos. Ave Maria, cheia de graça, o Senhor é convosco. Bendita sois vós entre as mulheres e bendito é o fruto do vosso ventre, Jesus. Santa Maria, Mãe de Deus, rogai por nós, pecadores, agora e na hora da nossa morte. Amém. Rogai por nós, Santa Mãe de Deus, para que sejamos dignos das promessas de Cristo nosso Senhor. Amém. E que Deus abençoe a todos. Muita paz. Gente querida,

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2: Vamos agora de Adalberto Edriano, anos 90, não acredito, dentro de uma fase muito produtiva da dupla, aliás, do sertanejo, né? Os anos 90, 2000, gente, foi extraordinário. O que chegou de moda boa e que a gente traz aqui no nosso Violada dominava rádio e baile na época, viu? E um detalhe interessante que pouca gente sabe, Adalberto e Adriano chegaram a ser comparados com Leandro e Leonardo pelo estilo emocional. Só que eles souberam manter a identidade própria, né? Bora viajar?

0: For por amor, pra fechar mais um bloco aqui cheio de sentimento, bloco que não deu trégua pro coração não, viu? A gente só faz uma pausa e daqui a pouquinho já trago o encerramento com muito mais moda boa aqui no nosso Violada de hoje.
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4: 6:19.
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0: Mapa do Agro Catarinense destaca a força da agroindústria e recorde nas exportações do setor. Copérdia lança a campanha que une negócios e aposta no engajamento digital durante a Copa do Mundo. Essas e outras notícias logo após nossa mensagem cooperativista.
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0: 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Alô, amigos gaúchos e catarinenses, eu sou o René Roberto e hoje é terça-feira, edição de 2 de junho de 2026. E essas são as notícias. A cooperativa Copérdia de Concórdia deu início no dia 1 de junho à campanha Palpite Campeão, uma ação integrada que conecta supermercados, lojas agropecuárias e postos de combustível em uma única estratégia promocional. A campanha segue até o dia 20 de julho deste ano e aproveita o clima da Copa do Mundo para impulsionar vendas, gerar recorrência e fortalecer o relacionamento com os clientes. Com o apoio de patrocinadores estratégicos como Ambev, Aurora Toso, Guardião Basso e Pancote Total Agro, a iniciativa busca não apenas a venda de produtos selecionados, mas também ampliar o uso do aplicativo Clube Copérdia, reforçando o ambiente digital da cooperativa. Para participar, o cliente deve baixar o aplicativo Clube Copérdia, realizar o cadastro e adquirir ao menos um dos 86 produtos participantes da ação, disponível no PDV. A cada rodada, ele poderá registrar um palpite sobre o resultado dos jogos da Copa diretamente no aplicativo. Ao todo, a campanha contempla 18 partidas, distribuídas entre fase de grupos, oitavas, quartas, semifinal e final. A dinâmica é simples. A cada jogo, há um prêmio em disputa. Caso haja mais de um acertador, o vencedor será definido por sorteio entre eles. Se ninguém acertar, o sorteio ocorre entre todos os participantes daquela rodada. A campanha foi estruturada com prêmios atrativos. Fase inicial, 3 jogos. Camisa oficial do Brasil por partida. Oitavas de final, 8 jogos. Bola oficial da Copa por jogo. Quartas e semifinal, 4 jogos. Mochila oficial Nike por jogo. Final, scooter elétrica, 2 lugares, 1000 watts. Autonomia, 60 quilômetros. Além do apelo promocional, o palpite campeão reforça uma estratégia clara. Integrar os diferentes negócios da Copérdia em uma ação única, potencializando resultados e criando uma experiência mais completa para o cliente. A campanha também se destaca por estimular a recorrência de compras e interações ao longo de várias semanas, aproveitando o calendário esportivo para manter o público engajado de forma contínua. A campanha Capital Premiado é uma ação institucional do Sicoobi Credisc que busca valorizar o compromisso dos cooperados com o crescimento coletivo da cooperativa de crédito por meio da integralização mensal de capital. A cada contribuição realizada, o cooperado passa a concorrer automaticamente aos sorteios mensais e ao prêmio final da campanha. Nos sorteios mensais, os contemplados recebem um kit casa inteligente, composto por um assistente virtual Alexa, além de 5 lâmpadas inteligentes e 4 tomadas inteligentes, que permitem a automação e o controle de dispositivos residenciais, promovendo mais tecnologia e praticidade no dia a dia. Já o prêmio final da campanha será uma scooter elétrica, reforçando o incentivo à mobilidade sustentável. A empresa Giro RH Limitada, cooperada da Agência Centro, celebrou o resultado do primeiro sorteio. Destacou Tainara Souza, representante da empresa. Receber essa notícia foi uma surpresa muito positiva. É um reconhecimento que valoriza nossa relação com a cooperativa. Para o presidente do Sicoobi Credisc, Edson Fernandes Santos, a iniciativa traduz o propósito do cooperativismo de crédito. Ele disse: o capital premiado reforça o vínculo do cooperado com a cooperativa e evidencia o quanto o engajamento coletivo fortalece todo o ecossistema cooperativista catarinense de crédito atuante na região da Grande Florianópolis. É uma campanha que une reconhecimento, participação e desenvolvimento, destacou ele. Com o primeiro sorteio realizado, o Sicoobi Credisc inicia oficialmente o ciclo mensal de premiações da campanha. A cooperativa reforça a orientação para que os cooperados mantenham suas integralizações de capital em dia, garantindo participação contínua nos próximos sorteios. O Brasil enfrenta a dependência quase total de fertilizantes importados. Essa fragilidade ficou ainda mais exposta com o conflito no Oriente Médio. O bloqueio do Estreito de Hormuz pelo Irã interrompeu uma rota por onde passava cerca de 1/3 do comércio mundial de fertilizantes. É nesse cenário que o Mercosul acelerou as negociações com o Canadá para garantir fornecimento alternativo de potássio. A informação foi revelada pelo diplomata João Carlos Parkinson de Castro, coordenador nacional dos corredores bioceânicos. Segundo ele, o bloco está prestes a anunciar a conclusão do acordo com operações previstas previstas para 2027. As negociações entre o Mercosul e o Canadá foram formalmente retomadas em outubro de 2025 e ganharam ritmo incomum. Fontes dos governos brasileiro e argentino confirmaram que um acordo pode ser assinado já entre setembro e outubro de 2026. Além do potássio, a mesa de negociações inclui acesso a mercados para açúcar, carne bovina e frango, além de capítulos sobre serviços, investimentos e propriedade intelectual. A viabilidade logística do acordo depende em parte de uma obra em andamento, a Rota Bioceânica de Capricórnio. O corredor rodoviário de mais de 2 mil quilômetros ligará o centro-oeste brasileiro aos portos chilenos de Iquique e Antofagasta, atravessando o Paraguai e a Argentina. Com a rota operacional, o potássio canadense poderia chegar ao Brasil pelo Pacífico, eliminando exposição a outras rotas de importações atlânticas que cruzam o Oriente Médio. E a seguir, depois nossa mensagem cooperativista, nossa última notícia. Aguardem.
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0: E agora atenção para nossa última notícia. A segunda edição do Mapa do Agro Catarinense foi apresentada na quinta-feira, dia 28 de maio, em Florianópolis, reunindo dados que reforçam a importância do agronegócio para a economia de Santa Catarina. Elaborado pela Federação das Associações Empresariais de Santa Catarina, FACISC, o estudo mostra que o estado catarinense ocupa atualmente a quinta posição entre os maiores agronegócios do Brasil, atrás apenas de São Paulo, Minas Gerais, Paraná e Rio Grande do Sul. De acordo com o levantamento, o agronegócio catarinense movimenta 144 bilhões de reais em produção e representa 35% da economia estadual. O setor reúne cerca de 470 mil empresas, emprega aproximadamente 1 milhão e 600 mil pessoas e responde por 12 bilhões de reais em arrecadação estadual. Um dos principais diferenciais apontados pelo estudo é a forte presença da agroindústria. Enquanto outros estados concentram grande parte de sua produção no setor primário, Santa Catarina possui cerca de 40% do agronegócio diretamente ligado à indústria, agregando valor à produção, gerando empregos e fortalecendo a competitividade das cadeias produtivas. A economista da FACISC, Mariana Guedes, destaca que um dos diferenciais desta edição do Mapa do Agro Catarinense é a apresentação de dados inéditos relacionados às exportações, permitindo uma análise mais ampla da participação de Santa Catarina no mercado internacional. Segundo Mariana, a diversidade produtiva e a capacidade de industrialização ajudam a explicar o desempenho catarinense no comércio exterior e a competitividade do estado em diferentes segmentos.
4: Santa Catarina tem um grande diferencial de ser uma alta diversidade produtiva na produção do agronegócio. Todos os setores se destacam em todas as regiões. Então, nós temos aí um destaque tanto na agropecuária, muitas culturas na agricultura também. Então, essa alta diversidade produtiva permite com que o estado se diferencie e se aproveite de diferentes ciclos econômicos. Quando a China aumenta a sua demanda por carne de aves, Santa Catarina atende, o Oeste atende. Quando aumenta a demanda do consumo interno de laticínios, o Oeste consegue atender. Aumenta a produção de cebola, temos aí a quinta maior produção de cebolas na região. Então todo esse contexto é benéfico para o agronegócio de Santa Catarina.
0: No comércio exterior, os resultados também chamam a atenção. O agronegócio catarinense alcançou o recorde histórico em 2025, com 8,4 bilhões de dólares em exportações, representando cerca de 70% de tudo que Santa Catarina exporta. As proteínas animais seguem como um dos principais motores desse desempenho. Santa Catarina lidera as exportações brasileiras de carne suína, respondendo por 52% do volume exportado pelo país, além de ocupar posição de destaque nas exportações de carnes processadas e carne de peru. O estudo evidencia também a liderança catarinense em diversos segmentos produtivos. Santa Catarina responde por 50% da produção nacional de maçã, 23% da produção de carne suína, 86% da produção de ostras, vieiras e mexilhões e 44% das conservas de peixe, demonstrando a diversidade e a capacidade de agregação de valor do agro catarinense. Outro destaque é o avanço da tecnologia no campo. O levantamento identificou 85 startups voltadas ao agronegócio em Santa Catarina, colocando os catarinenses entre os principais polos de inovação agropecuária do país. Os dados apresentados pelo estudo reforçam que o agronegócio de Santa Catarina continua crescendo crescendo acima da média nacional e mantém sua posição como um dos principais pilares da economia estadual. Para o presidente da Facisc, Elson Otto, a força do setor está diretamente ligada à capacidade de transformar produção em valor agregado, combinando agropecuária, agroindústria, tecnologia e empreendedorismo em um modelo que se tornou referência nacional.
3: A Facisc hoje que representa a indústria, o comércio, a prestação de serviço, o turismo e o agro, porque 40% do CNPJ catarinense vem do agro. O agro, ele está em todas as regiões de Santa Catarina. Aí mostra a força de quanto representa isso para a economia catarinense. Com apenas 1% do território nacional, nós conseguimos produzir vários produtos, vários alimentos, aos quais são importar para todos os países do mundo. Então, é importante fortalecer cada vez mais essa cadeia produtiva que gera emprego, que gera renda, que gera economia para o nosso estado.
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14: Bora com Meu Recanto e Meu Paraíso, goiano e paranaense, daquelas músicas que falam de pertencimento, de ter um lugar no mundo que é seu, simples, mas cheio de valor. Essa dupla é de Goiás e sempre trouxe esse orgulho regional nas músicas. E Meu Recanto é quase um manifesto de quem não troca o interior por nada.

0: Reinaldo Viola e João Carvalho, Amor Masoquista na última de hoje pra fechar, finalizar mais um Violada. Que terça boa, hein? Do humor à saudade, do romantismo à raiz, o programa passou por tudo hoje. E obrigado de coração pela sua companhia, por estar comigo em mais um dia. Amanhã tem muito mais, mais moda boa, mais história e mais emoção aqui no nosso Violada. Aqui é a raiz, aqui é sentimento. Beijo no coração, abração do Deluca, fiquem com Deus e até a próxima. Valeu!
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8: 7:01.
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8: Olá, bom dia. Está no ar o Líder Notícias desta terça-feira, hoje dia 2 de junho de 2026.
11: Na apresentação de Matheus Mitter,
8: Odinei Gonçalves,
11: Central Técnica de Gabriel Platal
8: e a direção geral do Mauro Roberto von Mórbida.
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11: Confira as manchetes desta edição. Lula prepara ligação para Trump após medida contra facções.
8: Plano Nacional de Cultura mobiliza Santa Catarina e projeta investimentos para a próxima década.
11: Infraestrutura projeta contemplar mais de 200 municípios de Santa Catarina no programa Estrada Boa Rural ainda neste ano.
8: Governo do Estado vai mensurar pela primeira vez o PIB do agronegócio catarinense.
11: Dia D de vacinação mobiliza a população e equipes e 829 doses de imunizantes são aplicadas em um único dia.
8: Prefeitura amplia infraestrutura esportiva e leva novo complexo para o Brisas do Vale 2.
11: Estado autoriza a licitação do programa Estrada Boa Rural em Ervaldo Oeste.
8: Câmara de Vereadores de Erval realiza a primeira sessão ordinária deste mês de junho.
11: Você confere também as informações do setor de segurança pública e do esporte.
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8: E o presidente Luiz Inácio Lula da Silva prepara ligação para Donald Trump após medida contra facções.
11: Os detalhes com Norberto Notari.
13: O governo federal não escondeu o descontentamento com a decisão da Casa Branca de classificar as facções criminosas do país como terroristas. O anúncio foi feito na semana passada e a preocupação por parte do Planalto é de uma possível interferência dos Estados Unidos no Brasil. Nesta semana, o presidente Luiz Inácio Lula da Silva deve ligar para Donald Trump com o objetivo de tratar do tema. A informação foi dada pelo ministro da Fazenda, Dário Durigan, à Globo News, já que a medida pode impactar o sistema econômico brasileiro. Mas a expectativa agora é saber como será o impacto na relação entre as duas nações que chegaram a estreitar laços recentemente. De acordo com a professora de Relações Internacionais da ESPM, Denilde Holzhacker, a situação estremece o que começava a se firmar.
14: O governo brasileiro estava buscando fazer uma ação de cooperação no combate

0: uma capacidade de intervenção ou até de um apoio mais explícito do governo americano aos grupos mais à direita e ao candidato Flávio Bolsonaro. Então, essa já estava mapeado como possíveis riscos para o governo atual. O que resta agora é o governo tentar diminuir esse impacto, mitigar os riscos possíveis que possam gerar. Do outro lado, o que a gente vai ver é um acirramento ainda maior do ponto de vista da disputa eleitoral.
1: Em nota emitida um dia depois do anúncio da Casa Branca, o governo federal rejeitou qualquer tipo de interferência e classificou a família Bolsonaro como falsos patriotas. Agência Rádio Web, produção e reportagem, Norberto Notari.
2: Obrigado, Norberto. Plano Nacional de Cultura mobiliza Santa Catarina e projeta investimentos para a próxima década.
3: As informações com a repórter Bárbara Amaral.
4: A visita da ministra Alesc teve como foco a apresentação das ações do Ministério da Cultura e o debate sobre o novo Plano Nacional de Cultura. O documento, que está em tramitação no Congresso Nacional, vai definir metas e estratégias para o setor até 2035. Segundo a ministra Margareth Menezes, o plano representa uma retomada importante após mais de 10 anos sem atualização.
5: Nós estamos já há um tempo, mais de 10 anos sem o plano, e esse plano agora foi sancionado, está no Congresso, e a expectativa é muito grande. E a espera também, né? O Ministério da Cultura, nesse novo momento, nós estamos com ações muito importantes, com a capilaridade muito grande, chegando à maioria das cidades do Brasil, os estados também.
4: A ministra destacou que a construção do plano ocorreu com ampla participação popular. Foram milhares de contribuições recebidas em conferências, fóruns e consultas realizadas em todo o país. Durante o encontro, também foram apresentados resultados dos investimentos federais em Santa Catarina. Nos últimos anos, o Estado ampliou a capacitação de recursos por meio da Lei Rouanet, além dos investimentos da Política Nacional Aldir Blanc e da Lei Paulo Gustavo. A ministra ressaltou que Santa Catarina tem papel importante na produção cultural
5: brasileira. Olha, Santa Catarina é um estado que tem uma potência cultural muito grande, inclusive na Política Aldir Blanc, na primeira parcela foram 100 milhões, né, para cidades e estados, né, Santa Catarina. E isso tem trazido respostas, né? Então, aí é que a gente vê a dimensão de colaboração, né? Tem a cultura popular, tem a cultura da cidade, tem o audiovisual, né? Nós temos uma grande produção agora de audiovisual, a literatura, e Santa Catarina é um estado que tem muito também a colaborar com a cultura brasileira, né? E isso aí a gente está vendo na prática agora.
4: O audiovisual, inclusive, foi um dos temas centrais do encontro. O Ministério da Cultura trabalha na elaboração de um planejamento de longo prazo para fortalecer o cinema e a produção audiovisual brasileira.
5: Assinamos acordo de colaboração com a França, com a China, que estão começando a andar também dentro do Congresso. Então, isso dá uma dimensão desses novos passos que estamos tomando, né? E o investimento, essa colaboração com o Ministério da Indústria e Comércio, né, também tem a ver com isso. Trazer renovação, trazer maquinário, trazer modernização para o setor do audiovisual brasileiro, porque a potência que ele é, a gente já conhece, né? Gera milhares de empregos e injeta bilhões na economia brasileira.
4: Relator do Plano Nacional de Cultura na Câmara dos Deputados, o deputado federal Pedro Uxay afirmou que a expectativa é votar o projeto ainda nas próximas semanas. Ele destacou que a participação dos artistas e agentes culturais será decisiva para definir as prioridades no documento.
6: É muito importante os artistas, os produtores culturais, os próprios empresários do setor da cultura se envolver, participar. Esse é um momento de escuta, de buscar propostas, de buscar ideias e eu apresentar um relatório que represente essa democracia e essa diversidade cultural do Brasil inteiro.
4: O novo Plano Nacional de Cultura prevê metas para as áreas como formação cultural. E a expectativa é que o texto avance no Congresso ainda nesse semestre, servindo de base para os futuros planos estaduais e municipais de cultura em todo o país. De Florianópolis, para a Rede de Notícias Acaerte, Bárbara Amaral.
2: Obrigado, Bárbara. Infraestrutura projeta contemplar mais de 200 municípios de Santa Catarina no programa Estrada Boa Rural ainda neste ano.
3: Mais detalhes com Cadu Reis.
7: O governo de Santa Catarina divulgou o balanço do programa Estrada Boa Rural, confirmando que cerca de 200 projetos de pavimentação foram protocolados junto à Secretaria de Estado da Infraestrutura e Mobilidade. Conforme os dados apresentados, as solicitações foram encaminhadas por mais de 170 municípios, sendo que pelo menos 29 prefeituras apresentaram 2 trechos de estradas para receber a aplicação do asfalto. O projeto estadual prevê investimentos de 2,5 bilhões de reais até o ano que

0: E vem com o objetivo de pavimentar cerca de 2.500 quilômetros de vias rurais no território catarinense. O secretário de Estado da Infraestrutura e Mobilidade, Ricardo Grando, detalha o andamento do programa.
1: Nós estamos com quase 200 projetos protocolados, tem o trâmite natural, são mais de 170 municípios sendo contemplados nessa fase. Nós estamos nos aproximando de R$1,5 bilhão solicitados, aproximando de 1.000 quilômetros de rodovias contempladas. Inúmeros municípios já iniciaram as obras e nós temos certeza que ainda nesse período pré-eleitoral teremos inúmeros projetos que serão protocolados. São mais de 5 mil propriedades que já nessa etapa serão atendidos na porteira, asfalto na porteira. Então o programa está se desenvolvendo de forma adequada e nós temos certeza que quando completarmos o lançamento, que será dia 3 de julho do seu primeiro ano, que nós teremos certamente ultrapassado de longe esse número de 200 municípios.
0: O programa Estrada Boa Rural foi desenvolvido com uma estrutura de parceria entre os entes. Dos R$2,5 bilhões previstos para a iniciativa, metade do valor será transferido diretamente do Caixa do Estado para os municípios por meio de convênios. O restante dos recursos faz parte da contrapartida das prefeituras. R$1,250 bilhões são aportados via agências financeiras para que os municípios possam financiar os valores com subsídio estadual de juros e correções. O secretário de Estado da Infraestrutura e Mobilidade, Ricardo Grando, explica os objetivos desta iniciativa.
1: Primeiro, prestigiar o agronegócio de Santa Catarina e aquelas propriedades, famílias, comunidades que estavam há dezenas de anos aguardando o benefício da pavimentação. Isso valoriza a propriedade rural, estimula a economia, porque diminui a perda da produção agrícola. Isso melhora a vida das pessoas, porque o tempo de deslocamento diminui. Isso diz respeito a, no interior, quem é de lá. Quando tinha sol, tinha poeira. Quando tinha chuva, tinha lama. Então, o que a gente quer é dar dignidade, tranquilidade e uma condição para todo mundo que mora no interior de Santa Catarina, numa condição de um estado que pretende ser o melhor estado do Brasil.
0: O padrão adotado para as pavimentações do programa Estrada Boa Rural prevê vias de até 7 metros de altura, com duas pistas de rolamento e acostamentos, ao custo médio de R$1 milhão por quilômetro. De Florianópolis, da Rede de Notícias Acaerte, Cadu Reis.
2: Obrigado, Cadu. Santa Catarina vai dar um passo inédito ao mensurar de forma sistemática e com base técnica consistente o peso do agronegócio em sua economia.
3: A ideia é adaptar metodologias já consolidadas à realidade de Santa Catarina e realizar um cálculo preliminar da contribuição do agronegócio para a economia estadual, como explica a analista em socioeconomia da Ipagre-Sepa, Andréa Castelo Branco.
4: É a primeira vez que uma instituição do governo do estado dimensionará as contribuições econômicas do agronegócio catarinense para a economia do estado por meio do cálculo do PIB do setor. Para isso, será utilizada uma metodologia já consolidada para cálculo do PIB do agronegócio, utilizando matriz de insumo produto interregional, porém adaptada às especificidades da estrutura produtiva de Santa Catarina. Essa abordagem, ela permite evitar a dupla contagem de bens e serviços que é muito comum quando a gente utiliza apenas o valor bruto da produção.
2: A seguir, você confere. Dia D de vacinação mobilizou população, equipes e 829 doses de imunizantes foram aplicadas.
3: Prefeitura de Joaçaba amplia a infraestrutura esportiva e leva novo complexo para o Brisas do Vale 2.
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4: Estamos de volta com o Líder Notícias desta terça-feira, hoje dia 2 de junho de 2026.
5: A Prefeitura de Joaçaba assinou na última sexta-feira a ordem de serviço que autoriza o início das obras de uma nova praça esportiva e área de convivência no loteamento Brisas do Vale 2.
4: O prefeito Wilson Sartori destacou que o projeto foi pensado para atender diferentes modalidades esportivas e ampliar o acesso da comunidade aos espaços públicos.
6: Hoje a gente deu ordem de serviço no loteamento Brisas do Vale 2, de um parque, né, para todas aquelas pessoas que moram nessa parte alta aí do Brisas, essa região em torno. Então acho que um parque com um diferencial muito grande, onde nós temos lá uma quadra de pádel oficial, uma quadra de vôlei de areia também oficial, uma mini quadra de basquete, são duas mesas de tênis de mesa, além de toda a estrutura de um parque infantil. Então, é uma obra de quase R$1 milhão, né? A gente estava num orçamento próximo a R$1,5 milhão, e na licitação ficou por 990 e poucos mil reais, praticamente R$1 milhão. Então, trazendo para dentro desse espaço, colocar que a quadra de pado é a primeira em parques de toda a MOC. Então, é uma região onde as pessoas têm esse hábito de jogar. Então, a gente também adequou essa quadra para que as pessoas utilizem também. E a gente entende que quando a gente promove essas ações, os parques, né, dessas praças dentro dos bairros, a gente faz com que as pessoas se conheçam mais, se integrem, fiquem mais unidas, as crianças, elas começam a criar vínculos e amizades. Então a gente vai trabalhar muito com isso. Provavelmente a gente já vai trabalhar com mais duas horas de serviço até o período eleitoral, tanto do Armindo de Medeiros quanto a do Cordaço. Então também praças grandes que a gente quer levar, promover para que os bairros tenham também esse espaço público.
7: Prefeito, obras precisam naturalmente seguir até o cronograma 4 de julho, né, por conta do período eleitoral.
6: Exatamente, 4 de julho é todas aquelas que tiverem emendas parlamentares, tanto do governo do estado quanto do governo federal. Se for recurso do município, não tem problema, a gente pode fazer a qualquer momento, estaria livre. Nessas em particular, a gente tem convênios, né, com deputados. Essa em específico, na ordem do dia de hoje, nós temos uma emenda parlamentar da Carol Detone de R$300 mil, e o município aportou aí quase R$700 mil, então, em recursos próprios. Mas todas as obras, independentemente de rua, de vias, todas as obras que têm dinheiro público do governo federal e do governo estadual, através de emendas parlamentares, convênios com o governo do estado ou com o governo federal, em 4 de julho, quem deu ordem de serviço também tem que ter uma medição até lá para que esse recurso seja liberado.
5: Sartori também fala sobre mudanças no secretariado.
6: Haverá agora, nesse próximo mês de junho, a gente vai estar mexendo aí com uma estrutura de uma secretaria, né? A gente vai falar isso aí logo aqui na frente, né? Eu não vou antecipar no momento, mas sim, a gente vai estar mudando aí uma secretaria, o nome de uma secretaria, com um novo secretário aí a partir de julho, provavelmente, né? Então, ficaria até o final de junho.
7: Foi um pedido para deixar o cargo do atual ou da atual secretária?
6: É um pedido pessoal, né? Também, como nós tivemos aí com a Jéssica, né, também, uma profissional liberal, já dentro do seu quadro, e esse profissional, esse secretário também, ele também vai atuar na área particular, né, com alta capacidade, né, também. Então, está saindo exatamente para trabalhar para ela mesma. E, então, a gente tem que entender, né, apesar do bom trabalho que tem sido feito e que tem muita estima pela secretaria. Então, a gente respeita isso, mas no mês que vem aí a gente vai conversar aí a respeito.
7: Próximo secretário, do mesmo modo, perfil técnico como você vem buscando.
6: Com certeza. Não tem cargo político aqui. Todos os profissionais que estão com a gente são pessoas de extrema confiança e com muita capacidade técnica.
4: O dia D de vacinação realizado no último sábado foi marcado por grande participação da comunidade e resultados expressivos para a saúde pública.
5: Ao todo, 829 doses de vacinas foram administradas nas 7 salas de vacinação que permaneceram abertas durante a ação.
4: A mobilização teve como principal objetivo ampliar acesso às vacinas, fortalecendo a proteção coletiva contra diversas doenças imunopreveníveis.
5: Além da vacinação, o Dia D contou com uma programação especial inspirada no clima da Copa do Mundo.
4: A atividade de troca de figurinhas da Copa e outras ações lúdicas transformaram as unidades de saúde em espaços de convivência e diversão, atraindo muitas crianças e famílias.
5: A iniciativa ajudou a tornar o momento da vacinação mais leve e acolhedor, reforçando que a prevenção também pode acontecer de forma educativa e divertida.
4: E na última semana, o governo de estado autorizou o município de Ervaldo Oeste a realizar a licitação da obra do programa Estrada Boa Rural, que levará a pavimentação até a comunidade Sede Belém, como explica o prefeito de Ervaldo Oeste, Ronaldo da Rosa.
8: Nós tivemos a confirmação da portaria, a emissão da portaria do convênio, né? Isso aí permite que a gente imediatamente licite e inicie a obra. Estamos dando a celeridade máxima e aqui nessa oportunidade eu quero agradecer imensamente a equipe aqui da prefeitura que tem trabalhado bastante, tem feito, puxado à frente, e quanto mais a gente trabalha, mais a gente produz. E eu fico muito feliz porque eu posso contar com todos os servidores aqui da prefeitura que têm se dedicado, e por causa deles nós temos 50 milhões para receber entre governo estadual e federal, deputados e convênios direto com os governos, né? Temos 50 milhões, está aqui a folha. Isso é fruto do trabalho de quem está aqui dentro, junto com as lideranças políticas de todos os partidos, principalmente o nosso grande governador Jorginho Melo, aí, que tem destinado muito recurso para que a gente realize as obras que a nossa cidade tanto precisa. Então, essa portaria, ela representa muito, porque nós temos em fase de licitação, de finalização da licitação, a Rua Santa Catarina, a Praça Municipal, o Distrito Industrial, o Conjunto Habitacional e Infraestrutura e mais as casas, que já está pronto. Nós temos a Ivonei Roque Fiorentino só para receber no Morado Sol. Temos duas caçamba, uma patrola, uma retroescavadeira, uma escavadeira hidráulica para receber. Temos a Estrada Boa Rural, que já está confirmada, já estamos licitando também. Temos 5 milhões de drenagem, de macro drenagem, que está sendo feito um registro de preço, e já temos 2 milhões para investimento, é só para liberar, que é para prevenir essas questões do El Niño. Então a gente está com muito trabalho aí, mas é assim que tem que ser, é para isso que a gente está empenhado aqui, em fazer uma grande cidade, resolver problemas crônicos e entregar um município cada vez melhor para a nossa população.
7: Expectativa de lançar a licitação já nessa próxima semana?
8: A licitação já está andando. Nós já começamos a documentação aí um pouquinho antes, para quando saísse a portaria, a primeira fase já estivesse vencida. Então, a licitação já está em andamento. Agora, então, se concretiza o único passo que faltava. Essa é, sem dúvida nenhuma, a obra mais adiantada que nós temos aqui, porque as outras também já estão abrindo a licitação, mas essa era uma coisa que a gente aguardava por ser uma obra de quase 10 milhões de reais, né? E a gente já tem a nossa parte em contrapartida depositada numa conta separada, 3 milhões e 75 mil reais de contrapartida de recursos próprios, está apartado, como se diz aí, numa conta, e a gente, então, está trabalhando bastante para liberar o máximo possível dessas obras grandes antes aí do período eleitoral.
7: Ou seja, o município não vai precisar financiar essa parte que seria do município?
8: A obra do Estado da Boa Rural, ela é dividida em três partes. Uma parte é subsidiada pelo Estado, no caso, R$3.075.000 é subsidiado pelo Estado, sem custo para o município. R$3.075.000 é financiado através do Estado, do banco do BNDES, e com o juro pago pelo Estado. Então, nós vamos pegar R$3.075.000 e vamos pagar R$3.075.000 e R$3.075.000 é de recursos próprios, que já está na conta nossa, separada, através da economia que a gente faz aí no dia a dia. Então, nós temos já garantido todo o recurso para essa obra, que é o Estrada Boa Rural, o asfalto que liga até a cidade de Belém. Agora, estamos iniciando aí o projeto do Estrada Boa Rural, segunda parte, que é a ligação do acesso Egídio Poço Bom até a BR-282, por dentro da comunidade da Canhada Funda.
5: A seguir, você confere as informações do setor de segurança pública e ainda.
4: Câmara de Vereadores de Gervaldo Oeste realizou a primeira sessão ordinária do mês de junho.
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10: Vamos agora com as informações do setor de segurança pública com Marcos Valnei. Bom dia, Valnei.
11: Bom dia, Eugenei, Matheus, ouvintes do Líder Notícias. Uma mulher de 39 anos, já podia ter juízo, foi presa em flagrante pela Polícia Militar na tarde de ontem, após cometer furtos em estabelecimentos comerciais na área central de Joaçaba. A PM foi acionada por volta das 16h15, depois que a suspeita escondeu diversos produtos dentro de uma bolsa e saiu de uma das lojas sem efetuar o pagamento. Com as características da mulher, os policiais iniciaram as buscas e conseguiram abordá-la nas proximidades do local do crime. Durante a revista, os militares recuperaram os objetos furtados no primeiro estabelecimento. Uma caneca, dois perfumes e um sutiã. Mercadorias avaliadas em aproximadamente R$ 208. Além disso, foi localizado com ela um vestido, Ao ser questionada, a suspeita confessou que também havia furtado a peça em outra loja da cidade. Diante das evidências, ela recebeu voz de prisão e foi conduzida à delegacia de Polícia Civil de Joaçaba para o registro da ocorrência. Os produtos recuperados foram apreendidos para serem devolvidos aos proprietários. Vamos tentar raciocinar? Ah, eu preciso de um vestido, vou ali roubar. Foi lá e roubou o vestido. Ah, mas o vestido é meio transparente, eu preciso de um sutiã. Vou roubar um sutiã. Ah, mas essa caneca é bonita, dá para comemorar minhas vestes novas, né? Perfume para sair com vestido novo e o sutiã novo. Tá louco, hein, comadre? 39 aninhos, como eu disse, já dava para ter juízo. O condutor de um Gol fugiu de uma abordagem na noite de sábado após ser flagrado pela Polícia Militar realizando acelerações bruscas e derrapagens intencionais no bairro Nossa Senhora Aparecida, em Campos Novos. A ocorrência teve início por volta das 21h30, quando a PM foi acionada para averiguar denúncias de que veículos estariam disputando um racha na rua Idernei Antônio Titon. O suspeito desobedeceu a ordem de parada e empreendeu fuga em alta velocidade por diversas ruas da cidade, desrespeitando a sinalização e colocando em risco pedestres e outros motoristas. Durante o trajeto, ele perdeu o controle da direção e colidiu contra um barranco. Após o impacto, o homem abandonou o carro e fugiu a pé para uma área de mata, não sendo localizado naquele momento. Os policiais constataram que o automóvel apresentava irregularidades administrativas, sendo autuado pelas infrações cometidas e recolhido ao pátio conveniado. Posteriormente, a guarnição identificou o condutor e verificou que ele não possuía habilitação. Os militares confeccionaram o boletim de ocorrência pelos crimes de direção perigosa, participação em competição não autorizada, exibição de manobra, desobediência e por permitir ou entregar o veículo à pessoa não habilitada. Não deu nada certo, né? Fez tudo errado, bateu o carro, devia ser do pai ou da mãe, não sei, e ainda não tinha carteira, por isso que não parou provavelmente, mas aí complicou mais ainda a situação que já era caótica. Apresentamos o plantão policial do Líder Notícias.
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5: Estamos retornando com o Líder Notícias desta terça-feira, 2 de junho.
6: Aconteceu na noite de ontem a primeira sessão ordinária da Câmara de Vereadores de Ervaldo Oeste deste mês de junho.
5: O vereador e presidente da Casa Legislativa, Patrick Juste, detalha o que esteve em pauta.
7: Num projeto que já estava aqui caminhando, né, na Câmara de Vereadores, que autoriza o Poder Executivo Municipal a promover alienação mediante leilão público, né, de imóveis ali no Distrito Industrial, Atílio Panucelli. É a liberação para as indústrias poderem se instalar no nosso Distrito Industrial, esse que fica próximo à SERP. Um projeto que foi muito debatido nesta casa, com opiniões, com detalhes a serem resolvido pelos vereadores, algumas dúvidas para ser encaminhado para o executivo, mas o importante é que esse distrito industrial já está a caminho, né? Já está aí numa fase de entregas para esses empresários, né? Para instalar as suas indústrias. Todo o município, ele demanda, né, de arrecadação, de geração de emprego, de impostos, e quanto mais empresa nós trouxermos para o nosso município de Ervaldo Oeste, é aí que vai entrar, né, o desenvolvimento econômico. E é uma pasta muito importante no nosso município, que seria, né, quase a menina dos olhos de ouro da administração, porque aí, como eu ressaltei, é aí que vem a arrecadação do nosso município. E aí você olha pela outra parte também, a oportunidade de empregarmos nossos ervalenses em empresas novas nesse local que agora foi liberado pela Câmara de Vereadores e vai então para apreciação do prefeito municipal para ver algumas situações ainda a ser melhoradas, mas graças a Deus é um sonho que agora vai se tornar realidade. E não podemos deixar de ressaltar, agradecer desde já, né, o apoio do governador Jorginho Melo, a qual olhou para essa situação aqui de Ervaldo Oeste, né? Nós tivemos em Florianópolis conversando com ele para liberação desse recurso, quando veio aí na época 5 milhões, e estou muito feliz, né, de ter conseguido esse recurso aí para o Distrito Industrial.
8: Há uma preocupação por parte aqui do Legislativo quanto à arrecadação do município, e vindo novas empresas também vai fazer com que a arrecadação aumente.
7: Realmente, porque nós sabemos que hoje a máquina pública, ela é carente de recursos próprios, o nosso município, e aí você tem a folha de pagamento de funcionários, você tem a manutenção das secretarias que precisam de recursos, e você com empresas grandiosas que vêm se instalar no nosso município, você tem retorno de arrecadação, que isso é importante para cada cidade.
8: Também falando aí sobre a abertura de crédito, né? Foi votado nessa noite.
7: É, nós tivemos aí a abertura de crédito suplementar no valor de 550 mil reais, que é a dotação para a área da saúde, para a Secretaria da Saúde. Nós temos o UPA, nós temos vários postos de saúde, temos o posto central, e a gente sabe que a saúde é uma pasta importante porque cuida da saúde das pessoas, e nós temos funcionário para fazer pagamento, tem materiais para comprar, tem medicação, tem exames, não pode parar. Então foi feita essa abertura de crédito suplementar para aprovação, bem como também o crédito suplementar ali de 50 R$ 1.000 para a Secretaria de Assistência Social. É outra pasta também que demanda de uma atenção especial, onde também atende a nossa população de Ervaldo Oeste.
8: O crédito suplementar, esse que é uma complementação, né? Já daqui a gente sabe que tem o projeto Estrada Boa Rural, parte vem do Estado, mas também o município vai ter a contrapartida.
7: É, realmente, esse crédito suplementar que você acabou de comentar é para tratar da obra do Estrada Boa Rural, que é uma parceria com o governo do Estado e também com os municípios, para finalizar ali o asfalto até a comunidade de Sede Belém. Mas eu falei na sessão da Câmara que não é só a comunidade de Sede Belém que vai ser contemplada com esse asfalto. Você pega ali Perpétuo Socorro, Sede Sarandi, Capoeirada, Barreiros, Nova Estrela e uma das maiores produção da agricultura do nosso município vem dessas localidades. Nós temos também faltou falar o Rancho Queimado, que ele também dá para vir ali pela Capoeirada. De antemão, ressaltando que nós temos a importância em todas as comunidades, todo local nós temos grandes produtores rurais de gado leiteiro, soja, milho, entre outras situações. Mas essa estrada rural, a Estrada Boa Rural que vai para a Sede Belém, vai contemplar essa parte ali de terra. Então, já foi assinado pelo governo do Estado e em breve vai começar as obras ali para poder melhorar a escoação do nosso interior, né, com os caminhões que vêm do interior levando a nossa produção. Lembrando que a agricultura, ela faz parte de 45% da arrecadação do nosso município. Se nós hoje estamos almoçando, tomando um café, é graça aos nossos agricultores.
8: Qual é o valor, Patrick?
7: Então, esse crédito suplementar, ele é no valor de R$ 3.483.000. Lembrando que essa é parte da prefeitura, uma contrapartida, e a parte maior fica por conta do governo do estado. É uma parceria, né, dos municípios com o governo do estado que está acontecendo em todo o interior de Santa Catarina. Mas outros locais, é importante que se diga, outras comunidades do nosso interior também vão ser contempladas com o tempo com esse programa do Estrada Boa Rural.
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5: Quem traz as informações esportivas é Marcos Valnei.
9: Muito bem, para dizer que a seleção brasileira embarcou na noite de ontem para os Estados Unidos em busca do hexacampeonato da Copa do Mundo 2026. A equipe estreia no torneio no dia 13 de junho, às 19 horas, horário de Brasília, diante do Marrocos. Após a goleada por 6-2 sobre o Panamá, no domingo, os jogadores se reapresentaram às 16 horas de ontem no Hotel Hilton Barra, localizado na Barra Olímpica, no Rio de Janeiro. De lá, seguiram para a sede da CBF, onde permaneceram até a saída para o Aeroporto Internacional do Galeão. Na saída da sede da entidade na Barra da Tijuca, a delegação recebeu apoio de torcedores que acompanharam o embarque para o Mundial. A delegação brasileira deixou o Rio de Janeiro logo às 22 horas, horário de Brasília, com destino ao Aeroporto Internacional Newark Liberty, em Nova Jersey. A chegada aos Estados Unidos foi por volta das 7 horas de hoje. Após o desembarque, a comitiva seguiu para o hotel The Ride, com previsão de chegada às 9:30, horário de Brasília. Ainda hoje, às 17:30, horário de Brasília, a seleção brasileira realizará seu primeiro treinamento em solo norte-americano no Columbia Park Training Center, localizado no complexo de Morristown. O centro de treinamento pertence ao New York Red Bulls, clube que disputa a MLS. Antes da estreia da Copa do Mundo, a seleção brasileira terá um último desafio de preparação para o torneio. No sábado, os comandados de Carlo Ancelotti enfrentam o Egito às 19 horas, horário de Brasília, no Hampton Bank Field, em Cleveland. Pronto, apresentamos o bloco de esportes.
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10: Chegamos ao final de mais uma edição do Líder Notícias.
6: Apresentação de Odinei Gonçalves
10: e Matheus Mitter.
6: Central Técnica Gabriel Platal.
10: E a direção geral de Mauro Roberto Valmórbida.
6: Mais informações em nosso portal de notícias ou a qualquer momento.
10: Na sequência, você fica com o programa Manhã Líder na comunicação de Marcos Valnei.
6: E a todos, um ótimo dia.
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10: Toca a campainha aí, não tem campainha? Então bate palma. Ô de casa! Ô, de casa! Eita, que o povo tá saindo ali com um sorriso pra receber a gente. Bom dia, como é que vocês estão? Tudo bem? Dá licença pra gente entrar aí pra tomar um cafezinho, tomar um chimarrão, trocar um dedinho de prosa. Tamo tirando o sapato com respeito pra pisar com respeito aí na sua casa que a senhora limpou ontem. A dona Vitalina Pituco limpou pra receber as visitas, que ela gosta muito de receber visitas. Então já vamos dar um upa, iaiá, então, de reencontro. Vem cá me dar meu upa, iaiá, uai. Upa! Ai, ai, ai, que abraço gostoso. Bate fera, dá soquinho. Pronto, estamos devidamente cumprimentados e preparados para trocarmos energias através do rádio.
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10: Bença mãe, bença pai, bença avô, dá licença pra gente sentar nessa mesa aí. Olha só que lugar sagrado, muito obrigado por nos receber. Família é um lugar sagrado, lar é um lugar sagrado. Receba só as pessoas que você confia, né? Você recebe, então, muito obrigado por nos receber. Vamos tomar um cafezinho aqui, tem uma bolachinha ali, vou pegar isso aqui. O café foi passado no coador de pano? Tá com açúcar ou tá sem açúcar? Eu vou querer esse aqui sem açúcar aqui, porque o diabetes, né? Mas não pode tomar com açúcar, não. Gabriel, não pede fortaio, não pede ovo frito, Gabriel. Come o que tá na mesa aí, Gabriel. Não seja indiscreto. Pronto. Tamo aqui junto com vocês. Como eu já disse, tô trazendo comigo esse cara competente aqui, o Gabriel Platal, com a sua competência profissional nos trabalhos técnicos. E nós estamos prontos para cumprirmos a missão que o rádio nos deu, a missão de mexer com a tua emoção, com a tua sensibilidade, até o meio-dia.
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10: Que bom receber essa confiança de estar, de ter o direito de pisar na sua sala, na sua cozinha. Gratidão eterna, obrigado ao rádio que me proporciona esse privilégio. Fechamos os olhinhos e agradecemos a Deus o fato de estarmos mais uma vez acordados, fazendo parte do projeto de Deus para a humanidade. Se ele nos acordou, é porque ele conta com a gente. Nós temos algo de importante para fazer, ou seja, que você seja exemplo para os seus filhos, para os seus netos, que você seja amigo, parceiro dos seus amigos, que você seja um profissional digno. Somos todos parte, somos todos instrumentos de uma grande orquestra de Deus, que a gente possa tocar o nosso instrumento sem desafinarmos. Nosso espírito de pé, nosso verdadeiro eu, nossa essência divina em sintonia com o Espírito Santo da Santíssima Trindade, pedindo proteção, inspiração e principalmente sabedoria para nossa caminhada. Tony Tito, a dupla sertaneja do gospel, dono da vida.

Jesus não está mais na cruz, também não está mais no sepulcro, porque sua missão de amor e redenção foi cumprida. A cruz ficou vazia, mas sua presença continua viva em cada coração que crê. Sua ressurreição é a prova de que a esperança vence o sofrimento e a morte. Por isso, mesmo diante das dificuldades, existe um caminho de renovação e fé. Cristo vive e sua vitória nos inspira a seguir em frente com coragem e confiança. Me passa o chimarrão?

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0: Muitas nuvens o dia todo com aberturas de sol, tá? A temperatura começou com 8 e vai subir até 20. A sensação térmica de 6 e 12. Nada de chuva hoje, umidade relativa do ar 100%, vento de nordeste a 5 km por hora. O sol nasceu às 7h07, vai se pôr às 17h39. A lua tá linda, a lua tá cheia.
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0: Hoje nós temos aí 10 litros de gasolina do América Oil de presente para um de vocês que estarão me ajudando a fazer a programação líder, ir ao encontro do seu bom gosto musical. E como já tem gente ali, meu Deus, chegaram cedo hoje. Bom dia.
3: Bom dia, Marco. Tudo bem com vocês aí?
0: Tudo da bem, dona Santirina?
3: E daí eu tô pedindo oração para mim, para minha família, para o Brasil. Se tiver sorteio, faz favor, me põe no sorteio. Tchau, bom dia.
0: Bom dia, dona Santirina. Bom dia pro Ivo também, que mandou uma mensagem de bom dia pra gente. Desejamos o mesmo. Bom dia, Maxonei. Aqui é a Raquel. Gostaria de participar do sorteio. Eu e os filhos Cauane e Theo, oferecendo o programa para todos que estão ouvindo: Raquel Bianca de Oliveira, Theo Emiliano de Oliveira Ribeiro, Cauane de Oliveira Ribeiro, todo mundo do bairro Santo Antônio, muito obrigado. Um abraço para Salete, também que está mandando para a gente aí uma mensagem de bom dia, que o novo dia que chega seja de renovação, de novos começos, de novas bênçãos, de novas conquistas, de novas alegrias. Muito obrigado, Salete Rosa. É, ele tinha desaparecido também, voltou. Bom dia, Arildo.
4: Bom dia, Marcos Valnei. Aqui é o Arildo Ribeiro, do bairro Santo Antônio. Eu pedi uma música aí com Paulo Sérgio, meu filho. Deus lhe proteja. Peço para todos que estiverem ouvindo e me põe no sorteio aí, amigão.
0: Valeu, filho. Obrigado, Arildo, pela participação. Essa música foi gravada nos anos 80. Paulo Sérgio morreu nos anos 70 e o filho Rodrigo, com o milagre da eletrônica naquela época, cantou com o pai. E o Rodrigo foi chamado de Paulo Sérgio Júnior. Então, Paulo Sérgio e Paulo Sérgio Júnior, quero ver você feliz. Ambos já estão no céu, tá?

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1: Estamos aqui viajando nessa emoção, na velocidade de 107.5, te levando de carona. 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Bora voltando para o nosso ponto de encontro. Bom dia!
2: Bom dia, Rádio Líder Inês Cordeiro. Quero participar do sorteio. Coloco o Alexandre, a Edilane, o Daniel, o Ronildo, a Eliana e a Simone na benção do Padre Manzotti. Um grande abraço.
1: Outro para a senhora. Gratidão pelo tempo e atenção. Bom dia, meu amigo Marcos Valnei. Tudo certo? É o Luciano de Vargas. Estou passando mais um dia para parabenizar a programação e agradecer por suas mensagens maravilhosas que animam o nosso dia. Coloco meu nome e o do meu filho Cauã Santiago de Vargas no sorteio. Vai dar abraço para ti, amigão. E uma excelente terça-feira abençoada para todos nós. Para ti e o teu povo também, Luciano. Brigadão, tá? Fala bom dia aí.
3: Bom dia, Marcos Valnei. Aqui é a Lourdes Pereira. Queria participar do sorteio.
1: Obrigado. Vamos participar então. Bom dia, gostaria de participar do sorteio de hoje da Lina Pimentel e, se for possível, toca Maria Passa na Frente. Bom dia.
4: Bom dia, meus amigos da Rádio Líder, Edito Bianchini aqui da Fátima. Se tiver sorteio, me coloca, coloca minha família em oração, meu marido, minha irmã, os 2 filhos delas, Vinícius e François, e o netinho Miguel. Saúde a todos, uma boa terça-feira, muito obrigada.
1: Obrigado você, valeu. Saúde aí para todo mundo em casa. Bom dia, Marcos Sonia. A Franciane, na entrada da Barra Verde, gostaria de colocar minha família na oração do Padre Manzotti e também participar do sorteio. Muito obrigado se for atendida. E uma ótima semana. Obrigado você, Fran. Bom dia, Valnei. Eduardo Romani, coloca no sorteio de hoje, toca Banda Geração. Então vamos tocar logo aí, ó, Banda Geração com Maurício Lima para o Eduardo Romani. Amei e me ferrei.

0: Muito bem, sucesso pra você da banda Geração com Maurício Lima. Amei, me ferrei.
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12: Estamos apresentando Manhã Líder. 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
12: Tá bom. Beleza, compra as figurinhas pra nós. É mais barata. Bom dia, Marcos Vandeir. Quero participar do sorteio de hoje. Sueli Gomes. Ô, Sueli, obrigado, viu? Beijo pra você e pro teu povo aí. Bom dia, seu Ari.
13: Bom dia, Marcos Vandeir. Ari aqui do Santo, me inscreve no sorteio, coloca meu nome, de Bonete, Queriquete, João José, Inês Mulher, em Adoração do Padre. E se puder, manda uma música pra mim. Eduardo Costa. Tá bom?
12: Tá bom, filho.
13: Um abraço, excelente dia.
12: Valeu pra você e pro teu povo aí também, pra essa família que abre as portas da casa de vocês aí pra gente. Bom dia, Marcos Rondon. Tudo bem? Me coloca no sorteio, Elisângela Mota, o marido Marcelo Rosalém também. Obrigada, ótimo dia. Eu que agradeço. Bom dia, tia Tere.
14: Bom dia, Marcos Rondon. Tudo bom? Estava viajando, agora voltei. Queria participar do sorteio de hoje, colocar o nome da minha família no Padre Manzotti. Uma boa terça-feira para vocês. Fique com Deus. Beijo.
12: Olha aí, tava viajando, tava sumida mesmo, né? Fez boa viagem. Para onde é que foi? Trouxe algum presente para nós? Nem que seja aquelas flâmulazinhas. Estive não sei aonde e lembrei de você. Por que não me levou? Vamos lá, Eduardo Costa, imagina eu.

0: Eduardo Costa cantando Imagina Eu.
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0: 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Obrigado pela audiência e o povo aí. 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Tá bom para vocês? Então vamos voltar para o nosso WhatsApp. Bom dia, toca a música Maria Passa na Frente, quero participar do sorteio. Meu nome é Vilma Erics e coloco meu marido Idair Benedetti e a filha Ana Júlia Fink no sorteio. Já é o segundo pedido da Maria Passa na Frente? Ave Maria, gente, vocês não deixam a Maria descansar mesmo não, né? Bom dia, meu amigo, coloca eu e a Micaele, Adrian, Gustavo, Luísa, a bênção do padre e ouvir a música Estrelinha. Abraços, obrigado. Obrigada, senhora. Bom dia, dona Vitalina Pituco.
1: Bom dia, Marcos Onei. Hoje vou dar bom dia, Maia Alegre. Ai, graças a Deus, recebi as visitas, já foram embora, comeram bastante, agora vão pra sua casa. Marcos Onei, então hoje, seja bem-vinda. Ó, oh, hoje eu vou querer a lajota, viu? Eu gosto disso aí, tá? Chuta a lajota ali, coloca aí o meu filho na ração, no sorteio, você com a tua família e o Gabriel. Tá bom?
0: Tá bom.
1: Muito obrigado, Deus abençoe você todo dia.
0: Beleza.
1: Tá bom? Obrigado, um abraço, beijo, tá? Até amanhã. Fui! Oh.
0: Ô, dona Vitalina, deixa eu contar uma coisa pra senhora. O pessoal da produção do programa aqui tá criando, trazendo de volta um quadro que fez muito sucesso no passado na Rádio Líder, que é Líder Visita a Sua Casa. Mas a gente não vai na sua casa porque a senhora já tem muita visita, né? E parece que a senhora não gosta muito de receber visita. Então fica tranquila que a gente não vai aparecer. Mas brevemente tá de volta o quadro Líder Visita a Sua Casa. Bom dia, Marcos Alden. Tudo bem? Mais uma vez, estamos aí, gostaria de participar do sorteio dos 10 litros da gasolina do Posto América, desse maravilhoso programa. Eu, Maria Sueli Pereira, da Vila Pedrini, por gentileza, coloco o Valdomiro Lemos Pereira também. Obrigado, amigo, uma ótima terça-feira para ti e toda a equipe da Rádio Líder. Tá vindo, Mauro? Tá vindo, Mauro, para falar do Líder Visita a Sua Casa, quer ver? Vou esperar um pouquinho, vamos pôr mais um no ar aí. Bom dia!
2: E tem mais...
3: Bom dia, Marcos Boni. Aqui é a Natalina Souto, do bairro São Jorge. Peço por você me colocar na bênção do padre, eu e o meu netinho Manoel e pela minha família. Peço uma música, eu peço o Senhor Jesus, e ofereço para todos vocês e para quem gostar da música. Quero concorrer dos brindes. Coloco o meu neto Henrique Manoel no sorteio. Tenha um bom dia.
0: Valeu, muito obrigado. Vamos tocar música. Tá pintando de Paulo e Paulino para quem pediu com Marília Mendonça e Estrelinha.

0: Aí, pra você, sucesso nessa manhã, líder de Paulo e Paulino cantando com a Marília Mendonça, Estrelinha.
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0: 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Vamos saber quem é o santo do dia, pedir a sua bênção e a sua proteção. Olá, Padre Giovanni.
1: Olá, Marcos Valnei. Olá, queridos irmãos, irmãs, ouvintes que nos acompanham nesta manhã. É uma alegria estarmos juntos em mais um momento de fé, espiritualidade e conhecimento da vida daqueles homens e mulheres que fizeram do Evangelho o centro de suas vidas. Está começando o nosso quadro, O Santo do Dia, para conhecermos a história e o testemunho daquele que a Igreja celebra neste dia, em especial hoje, 2 de junho, São Marcelino e São Pedro. Hoje é dia destes grandes santos, exorcistas e mártires. Ambos viveram na época do imperador Diocleciano. Marcelino foi um sacerdote romano e Pedro, exorcista. Lançados na prisão por serem cristãos, lá consolaram os outros prisioneiros, sobretudo os irmãos na fé, e procuraram converter os demais. Foram condenados no ano 304, conduzidos ao bosque Silva Nigra, foram ali decapitados. O Papa São Dámaso, que compôs um epitáfio para o túmulo desses mártires, afirmou que, ainda jovem, ouvira os pormenores da execução dos lábios do próprio Carrasco, que havia se convertido. Os santos mártires Marcelino e Pedro têm seus nomes pronunciados no cânone romano da missa, atualmente chamado de Primeira Prece Eucarística. É sinal de estima que a Igreja de Roma, desde a antiguidade, prestava a estes heróis na fé. São Marcelino e São Pedro são modelos de amor e de fidelidade a Cristo até a morte. Que sua intercessão, a intercessão de São Marcelino e São Pedro, nos acompanhe e nos fortaleça em nossa caminhada cristã. Amém. Eu sou o Padre Giovanni Capitani da Paróquia Senhor Bom Jesus de Erval do Oeste. Um ótimo dia para você e sua família. Que Deus o abençoe e que o santo de hoje interceda por todos nós. Até amanhã, se Deus quiser, em mais um Santo do Dia. Paz e bem.
0: Obrigado, Padre. Amém. Padre Marcelo Rossi e Gustavo Lima. Maria passa na frente para o povo que está pedindo.

0: Muito bem. Padre Marcelo Rossi com Gustavo Lima. Maria, passa na frente.
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9: Muito bem, estamos de volta. 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Bora saber o que que o Zodíaco tá reservando para o seu signo.
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9: Se liga aí quem nasceu sob o signo de Áries. O dia favorece iniciativas e decisões rápidas. Além disso, conversas sinceras podem abrir caminhos interessantes, tanto na vida pessoal quanto na profissional, viu, Ariano? Touro, a busca por estabilidade ganha força nesta terça-feira. Algumas mudanças de última hora podem exigir flexibilidade. Você encontrará soluções mais eficientes, Taurino. Gêmeos, sua capacidade de comunicação estará em evidência. Por isso, reuniões, negociações e trocas de ideias tendem a render bons resultados, geminiano. Câncer, questões emocionais podem ocupar espaço maior ao longo do dia. Apesar disso, o momento favorece reconciliações e entendimentos, câncer. Leão, a terça-feira promete movimentação e oportunidades para mostrar suas habilidades. Dividir responsabilidades ajudará a alcançar resultados ainda melhores, viu, leonino? Virgem, organização e planejamento seguem como seus maiores aliados. Além disso, tarefas que estavam pendentes tendem a avançar com mais facilidade. Virginiano, daqui a pouco tem Libra, Escorpião, Sagitário, Capricórnio, Aquário e Peixes.
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9: 9:01.
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16: Os juros do rotativo do cartão de crédito subiram na passagem de março para abril. De acordo com dados divulgados pelo Banco Central, a taxa média de juros cobrada pelos bancos nas operações com crédito rotativo variou de 428,4% para 432,1% entre um mês e outro. O juro rotativo é aquele que incide quando o consumidor paga menos que o valor total da fatura do cartão. É a linha de crédito mais cara do mercado. Por determinação da autoridade monetária, no entanto, os bancos são obrigados a transferir, depois de 30 dias, a dívida do rotativo do cartão de crédito para o parcelado a juros mais baixos. A taxa recuou no mês de abril, mas ainda assim ela é elevada. No parcelado, os juros passaram de 192,1% ao ano em março para 188,1% em abril. Considerando o juro total do cartão de crédito, que leva em conta as operações do rotativo e do parcelado, a taxa aumentou de 93,2% para 94,3%. Ainda de acordo com os dados do Banco Central, a segunda linha de crédito mais cara disponível no mercado é o cheque especial. Na modalidade, a taxa de juros média cobrada no quarto mês deste ano foi de 141,1%, um pouco superior aos 138,9% cobrados no mês anterior. Da Rádio 2, Milena Abreu.
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0: Muito obrigado pelo privilégio da tua companhia, quem se liga com a gente a partir de agora. 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

0: Sagitário, a vontade de explorar novos caminhos estará em alta. Portanto, projetos, viagens ou aprendizados podem ganhar impulso. Tá bom, Sagitariano? Capricórnio, apesar de um cenário favorável para organizar contas e planejar investimentos, será prudente evitar decisões precipitadas, Capricórnio. Aquário, a criatividade surge como grande diferencial nesta terça-feira. Além disso, encontros e conversas podem inspirar mudanças positivas, Aquariano. Peixes, o período pede mais atenção ao bem-estar físico e emocional. Por outro lado, momentos de introspecção podem trazer respostas valiosas. Valeu, Pisciano! Horóscopo do dia volta amanhã. Vamos pro povo, o pessoal tá me esperando, deixa eu descer, descendo, cheguei, bom dia.
1: Bom dia, Marcos Valnei, tudo bem?
0: Tudo
1: abençoado
0: bem, amiguinha.
1: Dia, linda mensagem.
0: Obrigado.
1: É, a Célia me coloca no sorteio, também coloca a Delci, meu esposo Amarildo e a minha neta Yasmin. Um abração, amigo, fica com Deus.
0: A senhora também, dona Célia, obrigado. Dona Lourdes Bertotti, bom dia.
2: Bom dia, Marcos Valnei, aqui é Lourdes Bertotti, queria participar do sorteio e da gasolina aí e desejar tudo de bom para vocês, pôr na benção do padre meu nome, e se eu ganhar me mande por escrito, porque eu tô, vou no médico, daí não vou estar onde tem rádio de
0: tá
2: manhã.
0: Certo.
2: Tá bom? Obrigado, tá bom. Um abraço.
0: Valeu, que esteja tudo bem com a sua saúde. Bom dia, quero participar do sorteio, Ademir Martins. Valeu, Ademir, bom dia.
3: Bom dia, Marcos Valnei, tudo bem? Neto Max, me põe no sorteio. Minhas filhas Ketlin, Kelly Max e meu marido Ari. Toda a minha família na benção do padre. Obrigado.
0: Obrigado eu. Bom dia, me coloca na benção do padre no sorteio. Abraço, coloco sim. Como que é o nome dessa pessoa? É a Marli Fátima Gasparetto. Muito obrigado. Vamos tocar música? Tá pintando pra vocês sucesso de Cleiton Borges, uma só lajota. Ô Cleiton Borges, taca essa lajota na cabeça da dona Vitalina Pituco, que quer?

0: Uma só lajota, Cleiton Borges.
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0: Estamos aqui, pessoal, estamos aqui. Muito obrigado pelo privilégio da sua companhia, viu? 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Bora voltando pro convívio da minha gente, bora pro nosso ponto de encontro que é o WhatsApp. Bom dia.
1: Bom dia, Marco Vanei, tudo bem? Tô escutando o programa aqui, tomando um chima, apanhando o sorteio aí. É o Aurélio da Artora.
0: Valeu, senhor Aurélio, obrigado pela atenção aqui. Bom dia, amigo, aqui tem uma cuca na mesa e uma erva maçute. Tá ali, mandou a foto. Quero ganhar a gasolina. Tá bom. Como que é o nome dela? Deixe-me ver. A Jane Lima. Ô, Jane, obrigado, tá? Tá no sorteio aí, junto com um monte de gente que tá chegando aí. Bom dia.
2: Bom dia, Marcos Vanei. Aqui é Jair Vargas, participando do sorteio aí. Beleza? Bom dia a todos.
0: Valeu, Jair, obrigado. Quero mandar um abraço pro meu amigo Flávio Zanella, curtindo a gente, a esposa, toda a família, pessoal lá na Comercial Zanella, nos ouvindo com som ambiente. Que legal, viu? Muito obrigado por nos receber aí na empresa. Bom dia.
3: Bom dia, Marcos Vanei. Aqui é a Rose, próxima Rádio Líder. Gostaria de participar do sorteio da gasolina e também gostaria que colocasse meus três filhos, a Pati, a Dé, o Lé e o meu amor Leocir. E também gostaria que colocasse a família Dias, a família Moreira e a família Rosa na bênção do Padre. Um bom dia para todos vocês da Rádio Líder. Um abraço.
0: Igualmente para a senhora. Obrigado. Seu Luiz Moraes, bom dia.
4: Bom dia, Marco Vanei. Tudo bom? Aqui é o Luiz Moraes. Gostaria de pedir uma música com Menina da Aldeia. Aquela música da Menina da Aldeia, para mim curtir, aqui tomando meu chimarrão. E seja bem-vindo em minha casa, meu amigo.
0: Obrigado, meu amigo. Bondade sua.
4: Que Deus abençoe o seu dia.
0: Valeu.
4: Um abraço.
0: Então vamos todo mundo ouvir o Lourenço e Lourival.
4: Tudo bom?
0: Tá certo. Obrigado, seu Luiz. Um abraço, obrigado por me receber aí. Lourenço e Lourival, Menina da Aldeia.

0: Menina da Aldeia, pra você, sucesso na Manhã Líder com Lourenço e Lorival.
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7: Muito obrigado a quem se liga com a gente a partir de agora. Segunda, terça e quarta, então até hoje e amanhã. Feira, quarta, não, peraí, deixa eu repetir. Ontem já teve, hoje tem, amanhã tem também. 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Quero mandar um abraço pro Odinei Gonçalves, que está curtindo a gente uma hora dessa. Não veio trabalhar ainda. Meu Deus. Ô Mauro Roberto, o que, que a gente faz para ter esses privilégios na vida, de não ter chegado ainda para trabalhar? Hã? Tá louco, Odinei? Que privilégio, hein, cara? Tinha uma dupla antigamente, preferido e predileto. Aqui tem, o Odinei e o Ferrari. Vamos ali, já voltamos.
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0: Tamo aqui, filho, tamo aqui. Enquanto o Mauro Roberto deixar e vocês também me receberem e me aturarem, nós vamos ficando por aqui. Não tem o que fazer da vida, né? 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Eita, tá quase começando a Copa do Mundo, filho. Vamos fazer o que agora? Voltar pro povo? Deixa eu só me ajeitar aqui para eu não me perder. Vamos achar onde é que nós paramos. Tá aqui. Bom dia.
1: Bom dia, Marco Valdeir. Aqui é o plano da Serra Alta. Me coloca no sorteio. Coloca o meu piá também, o Gabriel. Tudo bom.
0: Valeu, seu Fran.
1: Tá acomodando aí para mim, bem caprichado.
0: Valeu.
1: E escolhe uma do Christian Ralph. Valeu.
0: Obrigado, Prando. Obrigado, Marco. Obrigado, obrigado. E nos altos da Serra Alta. Bom dia, me coloca no sorteio Alexandra Ferrari do bairro Vila Rica. Ótima terça-feira. Obrigado, Alexandra. Bom dia.
2: Bom dia, meu amigo. Que a paz de Jesus esteja aí contigo e com todos vocês aí. Gostaria de participar do sorteio. Sou Regina do Jardim Lindóia.
0: Ô, dona Regina,
2: fiquem
0: obrigado.
2: Fiquem bem. Deus abençoe.
0: Amém. Que Deus abençoe a sua vida e da sua família também. Bom dia, Marconi. Gostaria de pedir a música Rastros na Areia com Dudu e Dalvan. Gostaria também de participar do sorteio da gasolina. Ótima programação. Que Deus abençoe. Ótimo dia, o Nivaldo Pereira. Obrigado, Nivaldo. Um abraço, carinha. Bom dia.
3: Bom dia, Marcos. Tudo certo? Alessio Munari, Santa Teresa. Já um dia maravilhoso para nós aí, abençoado por Deus aí. Coloca no sorteio, se possível, aí um forte abraço, tá bom?
0: Obrigado, irmão.
3: Beleza?
0: Saúde para a dona Inês. Valeu. Maria Madalena da Luz, bom dia.
4: Bom dia, Marcos Sonei, tudo bem? Sou a Maria Madalena da Luz, quero participar do sorteio. Fica com Deus, meu amigo.
0: Valeu, brigadão. Bom, teve uns 4 ou 5 pedidos aí do Amado Batista. Não dá para atender todo mundo, então vou atender o que o Zumar, que chegou antes, pediu. Amado Batista, Dinamite de Amor. Pode ser essa aí?

0: Amado Batista cantando pra gente na manhã, líder, sucesso, dinamite de amor.
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0: Então vamos juntos com as loterias.
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0: Loto Fácil, concurso 3.700. Três apostas fizeram 15 pontos e levaram 2.629.000. E de onde que eles são? São de Caxias do Sul, Mauá, São Paulo e São Paulo, capital. 14 acertos, paga 1.395, 13 acertos, 35, 12 acertos, 14, 11 acertos, R$7. Tivemos aqui na concurso 7.040, 5.23, 52, 56 e 67. Ninguém acertou os cinco números, 16.500.000 para hoje à noite. 4 acertos, paga 7.076, 3 acertos, 91, 2 acertos, 4 e 17. Lotomania, concurso 2.931, 20 acertos, uma aposta ganhadora, que levou 479.915. De onde que é esse felizardo aí? É de Jaboticatubas, Minas Gerais. Uma aposta simples. Vamos saber aqui os demais prêmios: 19 acertos, 17 mil; 18 acertos, 1.410; 17, 174; 16 acertos, 33; 15 acertos, 9,35 e 0 acerto, 3 apostas ganhadoras. Caramba, levaram 28.439. Bora para dupla cena. Concurso 2.964. Primeiro sorteio 4,5. 11, 24, 30 e 41. Segundo sorteio, 3, 7, 26, 27, 44 e 49. No primeiro sorteio, ninguém acertou seis números. 2.300.000 para amanhã. 5 acertos, paga 9.426. 4 acertos, 136. 3 acertos, 3 e 24. No segundo sorteio, ninguém acertou seis números. 15 apostas fizeram 5 acertos. Cada uma delas levou 3.393. 4 acertos, 98. 3 acertos, 2,77. Também tivemos Super 7, concurso 854, coluna 16, coluna 27, coluna 39, coluna 47, coluna 54, coluna 65, coluna 74. Ninguém acertou as sete colunas, 1.100.000 para amanhã. 6 acertos também ninguém. 5 acertos paga 1.385, 4 acertos R$80, 3 acertos R$6. Loterias voltam amanhã.
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0: 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Tá bom, gente? Vamos voltar mais um pouquinho ali com o povo antes do padre Reginaldo Mazotti. Vamos ver aqui, deixa eu descer. Deixa eu descer que eu estava lá em cima pegando as orações. E aí eu fiquei fora do ponto. Tá aqui, chegamos. Bom dia, aqui é a Nina, me coloca no sorteio da gasolina, coloca meu pai Valdir Casagrande e os filhos na bênção do padre Mazotti. Toca para mim Marília Mendonça e Maiara Maraíza, Coração Vagabundo. Obrigada, obrigado você. Bom dia.
14: Bom dia, Marcos Landei. Eu sou a Mara Rúbia. Moro na Vila Rica, quero participar do sorteio e quero te pedir uma música religiosa. Você escolhe. Hoje eu quero uma música e também quero pôr o Lohan e o Anthony no sorteio, se for possível.
0: Claro.
14: E por toda a minha família, na benção do Padre Mazotti e a sua. Fica
0: Valeu.
14: Com Deus.
0: Obrigadão. Valeu, bom. Bom dia para todo mundo aí, bom feriado, quinta-feira é feriado, né? Bom dia!
15: Bom dia, aqui é Judito, eu gostaria de colocar eu e todos os meus filhos, meus irmãos na oração do Padre Reginaldo, eu queria participar do sorteio também, tenha
0: Valeu.
15: Um bom dia.
0: Bom dia, Dona Judite, bom dia, Dona Tere.
16: Bom dia, Marcos Valnei, me coloca na bênção do Padre Reginaldo e no sorteio. Boa terça-feira para você, amigo. É
0: igualmente.
16: A Tere de Santo Antônio.
0: Valeu, Dona Tere Bento. Hugo e Guilherme com Maiara e Maraíza. O meu coração está em suas mãos para o Kleber Todescato.

0: Hugo Guilherme cantando com Maiara e Maraísa, o meu coração está em suas mãos. Obrigado, gente, pelo privilégio da sua companhia. Vem aí o padre Reginaldo Manzotti. Eu volto 10h36 com os oferecimentos da oração. Se cuidem até daqui a pouco.
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2: O GAECO do Ministério Público de Santa Catarina deflagrou o desdobramento da Operação Mensageiro nesta terça-feira para recuperar patrimônio público desviado através de crimes de corrupção e fraudes a licitações. São realizadas 7 prisões e 15 buscas e apreensões nos municípios catarinenses de Blumenau e Gaspar e em Curitiba, no Paraná. A justiça determinou a apreensão de até 19 imóveis, 95 veículos e 66 milhões de reais dos investigados. Duas rodovias federais de Santa Catarina têm obras com operações pare e siga nesta terça-feira. As intervenções ocorrem na BR-282 entre Flor do Sertão e São Miguel do Oeste e na BR-163 em Guaraciaba, também no extremo oeste. Condições do tempo para esta terça-feira em Santa Catarina com a meteorologista da ACAERT, Daniele Lima.
3: Tempo firme e predomínio do sol no oeste catarinense. Do litoral ao meio oeste, maior nebulosidade.
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0: 9:59:30.
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0: Louvado seja nosso Senhor Jesus Cristo, para sempre seja louvado. Amados filhos e filhas, é terça-feira, terça-feira das Santas Chagas, terça-feira que ofereço este programa a todos os nossos mensageiros, mensageiras das capelinhas, todos os devotos e devotas de Jesus das Santas Chagas que rezam o terço diariamente, a todos que podem dizer obrigado, Jesus das Santas Chagas, pela graça recebida. Quero saudar a todos. Nós estamos no quinto dia da novena Jesus das Santas Chagas pela libertação dos vícios. Saúdo a partir da Rádio Evangelizar, de onde tudo começa, as rádios irmãs, cujos nomes cito neste momento.
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0: Saúdo a você pela TV Evangelizar, sinal digital em todo o país, em várias cidades, canal aberto, pelo YouTube, Padre Manzotti Oficial, pelo aplicativo da Associação Evangelizar é Preciso e todas as plataformas digitais. Filhos amados, povo querido, você está disposto a fazer essa experiência de Deus? Disposta a fazer um momento de fé, de oração, de intercessão, de aprofundamento na palavra e na espiritualidade? Iniciemos na Trindade Santa, em nome do Pai, do Filho e do Espírito Santo. Amém. Eterno Pai, eu vos ofereço as Santas Chagas de nosso Senhor Jesus Cristo para curar as de nossas almas. Repita de novo, reze de novo esta oração tão forte. Eterno Pai, eu vos ofereço as Santas Chagas de nosso Senhor Jesus Cristo para curar as de nossas almas, curar a ansiedade, a depressão, a doença física. E vá dizendo já quais os nomes das pessoas por quem você se propõe a rezar hoje. Ou você, na sua enfermidade, debilidade, que o Evangelho nos inspire. Naquele tempo, as autoridades mandaram alguns fariseus e alguns partidários de Herodes para apanharem Jesus em alguma palavra. Quando chegaram, disseram a Jesus: Mestre, sabemos que tu és verdadeiro e não dás preferência a ninguém. Palavras doces, palavras escolhidas a dedo, mas tinham um objetivo. Marcos nos diz, eram palavras mentirosas e hipócritas. Começa com elogio e abajulação. A bajulação era para confundir Jesus. Mestre, sabemos que tu és verdadeiro e não dás preferência a ninguém. Com efeito, tu não olhas as aparências do homem, mas ensinas com verdade o caminho de Deus.

A César o que é de César, a Deus o que é de Deus. E eles ficaram admirados com Jesus. Dai a César o que é de César, dai a Deus o que é de Deus. Mais do que a resposta hoje, vamos pedir: Senhor, afaste a hipocrisia. Senhor das santas chagas, afaste a bajulação, afaste palavras doces, mas coração venenoso. Quero descansar nas chagas e colocar todas as intenções, pedidos, súplicas, preces. Qual a prece você quer fazer ao Senhor das Santas Chagas hoje? Sobe o som, sacristão. Curar minhas feridas. Sarar a minha dor. Venha derramar o teu sangue redentor. Hoje, terça-feira. Lembrando, mais de 22 mil mensageiras, mensageiros no mundo. Rezar pelas casas que recebem a capelinha de Jesus das Santas Chagas, os grupos que se reúnem, as paróquias que abriram as portas para que a reunião acontecesse, aqueles que estão encontrando dificuldades em suas comunidades. Rezemos, Senhor, por tuas santas chagas, chagas dolorosas e gloriosas. Fazei-nos discípulos, fazei-nos igreja, igreja, discípulos missionários do Senhor. Rezemos pelo mundo que precisa de paz. Rezemos pelos países em guerra, nas intenções do Santo Padre, o Papa. Rezemos na intenção da obra evangelizar, é preciso. Mas rezemos pelos doentes.

0: Meu Jesus, perdão e misericórdia, pelos méritos de vossas santas chagas. Meu Jesus, perdão e misericórdia, pelos méritos das tuas santas chagas. Nós só começamos o programa. Nós vamos para o intervalo, nós voltamos. Partilha de vida e leitura orante. Volte comigo.
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0: povo querido de Brasília, eu quero fazer um convite para você. Você que me acompanha de várias formas. Sábado agora, dia 6, sábado, estarei pregando um retiro espiritual na paróquia do Sagrado, paróquia Imaculado Coração de Maria. Repito, Brasília, atenção, toca a corneta, sacristão. Você de Brasília ou região, neste sábado, retiro espiritual na paróquia Imaculado Coração de Maria. Um retiro do Sagrado Coração de Jesus. O tema: corações feridos, corações curados. Como fazer a inscrição? Você faz Padre Reginaldo Manzotti.com.br. Acessando o site, você tem lá a oportunidade de fazer a sua inscrição. Há vagas. Faça a sua inscrição para o retiro. Retiro espiritual neste sábado, dia 6, na paróquia Imaculado Coração de Maria. Escute esse testemunho, por favor.
1: Me chamo Eva, moro em Camboriú, Santa Catarina. Padre, quero testemunhar uma graça alcançada no sétimo dia de Santa Rita das Causas Impossíveis.
0: Pois não.
1: Comecei a pedir pela minha filha, que estava vivendo um relacionamento abusivo. Eu não aguentava mais ver tanta tristeza no olhar da minha filha. Mas, Padre, pela honra e glória do Senhor Jesus das Santas Chagas, minha filha foi libertada ontem.
0: Amém.
1: Fui buscar ela, Senhor. Estou muito feliz e muito grata por isso. Obrigada a Jesus das Santas Chagas. Graça recebida é graça testemunhada. Toca o sino, São Cristão. Muito obrigada, Padre, por esse programa maravilhoso que o Senhor faz todos os dias acontecer na nossa vida. Fica com Deus.
0: Um grande abraço, querida Eva. Louvado seja Deus pela libertação desse relacionamento tóxico, ruim. E sem dúvida, há certos relacionamentos que devem ser rompidos para o bem, para o crescimento, maturidade, para felicidade e santidade. Deus abençoe Eva de Balneário Camboriú, Santa Catarina. Lá nos transmite a rádio Divino Oleiro. Ariel Silva, minha saudação. Padre Márcio Vignoli, arcebispo de Florianópolis, Dom Wilson Tadeu Jonck. Maria Aparecida, que a paz de Jesus esteja com você.
2: Amém, Padre.
0: De onde você fala, filha?
2: Goiânia, Goiás.
0: Minha saudação a Goiânia, Goiás. E como que você me acompanha, por favor?
2: Pelo aplicativo, Padre.
0: Tá certo. Então fica aí, deixo antes de você falar. Querido povo de Deus, se você tem evidentemente um celular, procure a loja dos seus aplicativos no celular, onde você baixa os aplicativos, e gratuitamente você coloca lá Associação Evangelizar. O que acontece? Vai aparecer, você baixa gratuitamente e também mantém gratuitamente, não há mensalidade. Quais são as vantagens de você ter baixado no seu celular o aplicativo? Você tem a TV Evangelizar, Rádio Evangelizar e a liturgia diária. Foi assim que a Maria Aparecida fez. Diga lá, Maria Aparecida.
2: A tua bênção primeiro, Pai.
0: Deus,
2: quero pedir a tua bênção.
0: Deus abençoe, filha.
2: Eu todas as noites a leitura orante. E eu tenho chorado muito. Devido ao Jó, tem muita dó de Jó.
0: Sério, filha? Realmente?
2: É, eu choro, Padre. Mas eu quero contar um milagre.
0: Conte.
2: Que aconteceu na nossa vida. Dois, né?
0: Fale um pouquinho mais alto, por favor.
2: É, eu quero dar um testemunho.
0: Por favor.
2: Testemunho. É, primeiro eu vou dar o meu irmão, a novena de Nossa Senhora da Aparecida.
0: Tá.
2: Eu pegava a imagem, o nome dele, ele era alcoólatra. Tinha uns 40 anos que ele vivia, levava ele nos carrinhos de pé, punha lá em casa, sabe?
0: Tá.
2: Nossa, eu pensava que ele ia morrer. Morrer, mas todo mundo, orando e pedindo a Deus.
0: Certo.
2: Aí eu fiz a novena de Nossa Senhora da Aparecida com um papelzinho, com escrito o nome dele.
0: Certo.
2: Quando terminava, tô nervosa, tá, padre? Quando terminava a novena, eu colocava a imagem e o nome embaixo.
0: Sim.
2: No dia que terminou, ele deu uma crise muito forte. E foi para o hospital. Só que através dessa crise, ele passou, ficou internado, não deu nada, ele não tinha nada, nada, nada. Nunca mais ele pôs álcool na boca, vai fazer 3 anos.
0: Louvado seja Deus.
2: Tem mais saúde do que os irmãos todos.
0: Meu Deus, louvado seja Deus. E que bom.
2: Foi um milagre na vida.
0: Com
2: mas um
0: certeza.
2: Milagre mesmo, que eu pensava que o fígado dele já estava acabado. Não tinha uma gordura no fígado.
0: Milagre de não ter nenhuma consequência.
2: Ele bebia álcool na água, punha álcool na água e bebia quando não tinha pinga.
0: Jesus, e quanto tempo que ele está sóbrio?
2: Já tem, vai fazer 3 anos.
0: 3 anos. Louvado seja Deus. Então diga, obrigado, Senhor Jesus.
2: Obrigado, Senhor Jesus.
0: Nossa Senhora Aparecida.
2: Nossa Senhora Aparecida.
0: Pela graça recebida.
2: Graça recebida, graça testemunhada. Toca o sino, sacristão.
0: Isto, filha. Quer
2: eu
0: deixar...
2: tenho um milagre que eu queria contar, mas eu acho que não vai dar tempo.
0: Dá tempo, sabe? Sim, pode contar.
2: É porque eu perdi meu marido, eu tinha só 4 anos, 5 anos de casado, eu tinha 2 filhos pequenininhos.
0: Meus sentimentos.
2: Aí eu vivi com meus pais, né?
0: É.
2: Aí num ano eu perdi o meu pai, minha mãe e minha irmã. E eu sofri muito com aquilo. Aí eu trabalhava na emergência, e foi na época do Covid.
0: Sim.
2: Mas meu pai e minha mãe não morreram de Covid, não, nem minha irmã.
0: Sim.
2: Aí eles morreram de coração, problema cardíaco, né?
0: Certo.
2: Aí tinha 50 pessoas da minha família contaminada.
0: Nossa!
2: Tinha uns que estavam acamados, que estavam soltando até a pele do corpo.
0: Misericórdia.
2: E eu vendo morte, trabalhando na emergência, vendo o povo morrer. E eu peguei e coloquei o nome desse tudo num papel.
0: É.
2: E fiz um altar, porque eu tenho um altar no meu quarto de hóspedes. Não é um quarto para isso. Há uma vela acesa sempre. E lá tem as imagens, tem Jesus da Santa Saga. No papelzinho que eu quero comprar a imagem dele, né? Eu tenho a Nossa Senhora de Guadalupe. Aí eu coloquei o papel e coloquei ela em cima.
0: Sim.
2: Padre, foi 3 dias. Estava todo mundo já andando e comendo.
0: Louvado seja Deus. Nós rezamos muito, né? Jesus das Santas Chagas.
2: Mas eu vi tanta morte, padre.
0: Eu imagino. Eu imagino que foi traumatizante para você, ainda mais estando na
2: emergência. Anos na emergência.
0: Na emergência. Tá certo, filha. Que Deus abençoe.
2: Eu queria pedir oração.
0: Peça, por favor.
2: Eu quero pedir oração para mim, que Deus me dê muita força, porque eu morava com meus pais, né? Eu fiquei viúva muito nova, fiquei com 26 anos, e meu pai, eu ficava com meu pai e minha mãe. E eu tenho 2 filhos, eu quero pedir oração pro Rodrigo. Rodrigo, tá uma benção, meu filho é uma benção.
0: Rodrigo, e quem mais?
2: E João Batista.
0: Tá.
2: E o meu neto João Pedro, a minha nora Márcia, né?
0: Espera só um minutinho, João Pedro e Márcia.
2: Márcia, e meus irmãos, nós somos 9 irmãos, é muito para falar o nome, né?
0: Tá certo, filha. Que Deus abençoe Maria Aparecida, de Goiânia, Goiás, acompanha pelo aplicativo. O arcebispo de Goiânia, Dom João Justino Medeiros Silva. 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Volte comigo.
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0: 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E você vai receber hoje, às 17h, uma catequese para aprofundamento da fé. O tema de hoje, como fortalecer a fé? A fé está balançando? A fé está boa? Pode ser melhor? O tema de hoje, Bíblia aberta, cartilha de oração.
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0: Hoje, leitura orante, Jó, capítulo 25. Atenção, atenção, porque vou saltar alguns versículos. Hoje, a terceira fala de Bildade, um dos amigos de Jó. Bildade. Deus, ele começa assim, Deus é poderoso e deve ser temido. Ele faz com que haja paz no céu. Realmente, podemos dizer como Bildade, Deus é poderoso e deve ser temido. Ele faz com que haja paz no céu. Será que alguém já contou os anjos? Haverá alguém sobre quem sua luz não brilhe? Pode alguém ser correto diante de Deus? Esse questionamento é um dos pontos centrais da argumentação. Pode alguém ser correto diante de Deus? Pode um simples mortal deixar de ser culpado? Para Deus, até a lua não tem brilho, as estrelas têm defeitos. Que dizer então do ser humano, esse inseto? Olha a visão, um inseto. Que valor tem esse verme para Deus? Tem muito. Aqui já, é quem está falando isso é Bildade. Mas ele vê o ser humano como inseto. Ele chama o ser humano de verme. Jó retruca. Capítulo 26, versículo 1. Bildade, diz Jó, estou fraco, sem força. Como você me ajuda e me consola? Como você é bom para dar conselhos e gastar a sua sabedoria com ignorante como eu? Quem foi que o ajudou a dizer essas palavras, que o inspirou a falar assim? Continua a Bildade a dizer, mas olha a visão distorcida que ele tem do próprio ser humano. Porque não é assim que Deus vê o ser humano. Deus não nos vê como um verme, como um inseto, como um acidente de percurso. Lembremos, na criação, Deus nos fez a sua imagem e semelhança, mas Bildade não reflete assim. Versículo 5. Os mortos tremem de medo. As águas debaixo da terra. Para Deus, o mundo dos mortos é aberto. Não há cobertura que impeça de ver o que lá acontece. Versículo 12. Com o seu poder, Deus dominou o mar. Com sua inteligência, derrotou os monstros, Rab. Com seu sopro, Deus limpou o céu com sua mão e matou a serpente furtiva. Versículo 14. Mas estas coisas são apenas uma amostra, um eco bem fraco do que Deus é capaz de fazer. Quem pode compreender a verdadeira grandeza do seu poder? Retomemos. Bildade tem uma visão distorcida do ser humano, depreciativa do ser humano. Ele enaltece Deus, é verdade, e chega a dizer, por vários fatos, que são apenas amostra, um eco bem fraco do que Deus é capaz de fazer. Quem pode compreender a verdadeira grandeza do seu poder? Senhor Deus, sois um Deus grande, maravilhoso, sois um Deus poderoso, criador de tudo. Mas, Senhor, não podemos aceitar esse argumento de que somos um inseto, um verme. Não. Sabemos que, chegada a plenitude dos tempos, Deus amou tanto o mundo que nos mandou o seu Filho unigênito para nos salvar. Portanto, somos importantes aos seus olhos, Senhor. Somos obras de tuas mãos. Se porventura, Senhor, estamos hoje desfigurados, porque fomos feitos à sua imagem e semelhança, é porque nos distanciamos de ti, pelo pecado, pela sedução. Senhor, restaure em nós a tua imagem e semelhança. Restaura-nos, Senhor, na tua imagem e semelhança. Eu vou para o intervalo e eu volto rezando.
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3: Muito obrigado, padre, pela sua bênção. Estenda a mesma para todas as pessoas que estão precisando nesse momento e nos ouvem. Kleber Todescato para a família, Lúcia Hansan Carpegiani para a família, Bruna de Queiroz para os pais Alberi e Maria Salete, para Filomena da Daute, todos pela saúde. Elisandra para sua família, vizinhos Noemi Vilmar, Fátima Triqueus para os netos e toda a família, Angelina Seco Trevisan para si, Valentim, Zadir, Leonir, Ivonete e o Gringo, Alessandra Serafim para sua família, principalmente para as netas Laura, Luísa e Melissa, Sinclair Lopes para sua família, Marley MLP Chaves para a neta Lívia, que hoje completa um aninho de vida. Ivete Ramos para a família, Nina do Rupi para o pai Valdir Casagrande e filhos, Camila Oliveira do Prado para toda a família, Leila César para sua, por sua saúde, pela saúde do esposo Valdevino Antunes da Silva, para a mãe Hilda Pereira Palharini, para a irmã Salete César, Neuci Primão para si família, Carma Jussara para a família, Ceroni Rodrigues para a família, Diva Palavecina em memória do esposo pelos 30 anos de falecimento, a Alzira Dias para a família, para os doentes e pela saúde de todos, Jusserlei de Melo para si família, Marlene para si família e para quem precisa, Eliane Penteado para a família e netos, Gilceia Fátima de Oliveira para si, filho Adriano e família, João Modesto para as famílias Modesto, Godoy Rodrigues e Moreira, Tia T para Inês Monari e família, Inivalda Piccoli para si família, Salete da Silva Bilhar, para sua família e para o Nilson da Silva Bilhar, Aurora Ribeiro para as netas, pela saúde, filho, Nora, Nair Dalcenter, sobrinha Karina Dalcenter, vizinhos, Arminda Vacari e família, Áurea Ferreira para si, família e para todos que precisam de oração, Cristiane da Cas para sua família, Nancy Duarte para si, para o Samuel, para os filhos, irmã Glaci Cleuci, irmão Almir, para Chayane, Valentina e Melânia, Aglaer Pereira para toda a família, Noêmia para si, família, para os vizinhos Elisandre e Moacir, Natalina Rodrigues para sua família, Ivan da Silva para si família, Ibiraci Peloso para si família, Eunice da Silva para família, Eva Borges para si família, Luciane da Doce Luz para clientes e familiares e para os demais oferecimentos citados no decorrer do programa. A todos paz, saúde e felicidade com as bênçãos e proteção que vem do céu.

0: Continuando a leitura orante, esse discurso de Bildade faz-nos compreender, e aqui eu cito no livro Inabalável, Com Fé a Tempestade Vai Passar, marque agora, página 101, um princípio importantíssimo. Deus não é, de modo algum, a causa do mal moral. Escute isso, que é importantíssimo para formar a sua consciência. Deus permite o mal porque respeita a liberdade da sua criatura e misteriosamente sabe tirar o bem dele. Vou repetir, porque se nós rezávamos agora que Deus fez o homem à sua imagem e semelhança, e você vai dizer, não, Bildade está certo, o ser humano virou um verme, um inseto, ou, se preferir, um monstro. O ser humano sem Deus vira um monstro. Por quê? Porque Deus permite. Página 101. Deus permite o mal porque respeita a liberdade da sua criatura e misteriosamente sabe tirar o bem dele. Essa é a grande verdade que nos conforta. A fé no Deus Todo-Poderoso é a verdade. A fé na sua capacidade de tirar um bem maior que o mal. Página 101. Uma explicação sobre o texto que nós ouvimos hoje. Daiane, que a paz de Jesus esteja com você.
1: Amém, padre. O senhor também, sua bênção.
0: Deus abençoe. Você fala de onde, Daiane?
1: Eu falo de Biporã, Paraná.
0: Meu abraço, e Biporã. Como é que você me acompanha ali em Biporã, Paraná?
1: Pela Rádio Alvorada. De Londrina.
0: Minha saudação, querida. Rádio Alvorada, Deus abençoe. Diga lá, Daiane.
1: Padre, o meu testemunho é que a minha mãe ficou suspeita de câncer na tireoide e no útero. E as duas biópsias que ela fez, para honra e glória do Senhor, deram que são benignas. Ela, pela graça de Deus, não deu maligno.
0: Louvado seja Deus. Como é o nome da mãe?
1: Maria Tereza.
0: Maria Tereza, tá
1: e
0: certo.
1: E um outro testemunho é que ladrões entraram na minha empresa, armados, e atirando, e deram dois tiros no meu marido, e nenhuma bala pegou nele.
0: Louvado seja Deus, filha.
1: E eu queria colocar em oração meu esposo Redivaldo, minhas filhas Maria Alice.
0: Como é o nome do esposo, eu perdi?
1: Redivaldo.
0: Redivaldo, tá.
1: Isso. Minha filha Isabela, a Maria Alice.
0: Isabela, Maria Alice.
1: Anne Gabriele.
0: Tá.
1: Meu pai Sebastião.
0: Tá.
1: O meu irmão Elvis.
0: Certo.
1: Minha sogra Maria Neide. E toda a minha família, né? E meus amigos, né? E amigas, né? E eu tenho uma outra coisa para contar para o senhor, pai.
0: Por favor.
1: Eu e meu esposo Redivaldo, nós somos os fundadores do Quarto Caminho de Jesus das Santas Chagas aqui em Biporã.
0: Louvado seja Deus, Daiane! Muito me alegro! E como é que está o pessoal? Tem feito o caminho?
1: Tem, padre. Vou contar bem rapidinho como que foi. Em 2023, eu e meu esposo fizemos o caminho de Vaiporã. E lá surgiu no nosso coração de trazer o caminho pra cá.
0: Certo.
1: E a gente falou assim no caminho, vamos levar pra Ipanema. Daí a gente ficou com aquilo no coração. A hora que a gente chegou em casa, a gente foi ver umas fotos. Aí lá tem uma gruta de Santa Rita de Cássia. Na foto, eu parecia que tava na Santa Rita e a Santa Rita estava em mim.
0: Sim.
1: Aí foi a confirmação que a gente teve. Durante, até o ano passado, a gente fizemos o caminho orando, pedindo a Deus se era isso mesmo que ele queria. E quando foi em novembro do ano passado, a gente entrou em contato com a Evangelizar.
0: Sim.
1: E tá tudo dando certo. Daí a gente já temos o nosso grupo de organização, a gente faz peregrinação pelo caminho.
0: Que
1: e
0: maravilha.
1: Tá tudo dando certo, pela graça de Deus e Jesus das Santas Chagas.
0: Fico muito feliz, Daiane. E quantos quilômetros são?
1: São 16 quilômetros.
0: 16 quilômetros com as 5. Com as 5 virtudes, né?
1: Isso. A gente começa na paróquia São Rafael.
0: Certo.
1: E daí a gente percorre aí uns 2 quilômetros de estrada de asfalto. Daí a gente entra na estrada de chão.
0: Tá.
1: Daí a gente. O padre sempre dá a bênção pra gente sair. Daí a gente faz o caminho, tem o ponto mais alto da nossa cidade, que é o Pico do Guarani, que lá tem uma cruz, lá vai ser uma chaga também.
0: Certo.
1: Aí a gente passa mais em 2 capelas, capela São Sebastião, e termina na São Bento com a missa e a adoração ao Santíssimo.
0: Amém. Como é que é o nome do padre?
1: O padre Pedro.
0: Padre Pedro. Padre Pedro, meu abraço, minha saudação.
1: Nós estaremos aí em Curitiba para a missa de envio das imagens.
0: Tá certo, um abraço a você, ao seu marido e a todos da comunidade de Ibiporã e também ao padre Pedro. Que bom que a comunidade se reúne com o apoio do padre. Deus abençoe Daiane de Ibiporã, Paraná, Rádio Alvorada, ela citou o FM, de Londrina, padre Jefferson Baceto, Dom Jeremias Stimes é o arcebispo de Londrina. Ela falou do caminho das Santas Chagas de Ibiporã. Ela falou o quarto caminho. Qual o primeiro caminho? Borrazópolis. É um caminho das Santas Chagas, são 15 quilômetros. O segundo caminho é Ivaiporã, também 15 quilômetros. O terceiro caminho, São José dos Pinhais. E o quarto caminho, Daiane, é lá de Ibiporã. Louvado seja Deus. Gente, isso me faz lembrar de a capelinha de Jesus das Santas Chagas. E mandaram fotos, e eu gosto de valorizar. E fica o apelo: você já recebeu uma graça de Jesus das Santas Chagas? Que tal, como fruto desta graça, se tornar um líder mensageiro? Veja as fotos: Deus Eli e Senhora Manuela de Aveiros, Portugal. Meu abraço, povo de Portugal. Eu estive lá e muita gente tem devoção a Jesus das Santas Chagas. Muitos portugueses com devoção das Santas Chagas. Valdivina Martins, Rio Brilhante, Mato Grosso do Sul. Muita gente, louvado seja Deus. E o Catatiane de Sena de Canafiústula, Alagoas. Sirlene dos Santos Leme, São Paulo, minha saudação. Tânia de Matos, Campos Novos, Santa Catarina, meu abraço. Luciana Barreiro, Porto Velho, Rondônia, Deus abençoe. Marinete de Souza Santos, de Cuiabá, Mato Grosso, abraço carinhoso. Ana Paula Gracino, Santo Antônio, Rio Grande do Norte. Estão ali com as camisetas. Adriana Farias Ferreira, Jataizinho, Paraná, olha aí na igreja, louvado seja Deus, muita gente. Ivonete Oliveira, Nova Serrana, Minas Gerais, minha saudação. Fico muito feliz quando é na igreja, fico muito feliz quando o padre apoia. Não é uma devoção do padre Reginaldo Manzotti, é uma devoção da igreja. Mande a sua foto, 419-8791-2787. Louvado seja Deus. Por onde passa uma capelinha de Jesus das Santas Chagas, uma gota do sangue redentor fica. Meu Jesus, perdão e misericórdia pelos méritos das Santas Chagas, dolorosas e gloriosas de Jesus. Eu vou para o intervalo, eu volto já. Volte comigo em plena novena.
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0: hoje aniversário das rádios 103 FM, Itaperuna, Rio de Janeiro, Arapongas FM, Arapongas, Paraná, Buick FM, Buick, Rádio Irmã, Inconfidentes FM, Resende Costa, Minas Gerais, Mundo Melhor FM, Governador Valadares, Minas Gerais, Nova FM, Bernardino de Campos, São Paulo. Também TV filiada, G2G, Telecom, Vargem Grande Paulista, São Paulo. E TV A Crítica, Manaus, Amazonas. Como eu disse, lembro hoje, às 17 horas, você terá uma catequese nova. Hoje, às 17 horas, e vamos repetir isso às terças-feiras. Hoje, com o tema Como Fortalecer a Fé. Contagem regressiva para Corpus Christi. Quinta-feira, ao meio-dia, participe conosco no Santuário Nossa Senhora de Guadalupe, Jesus das Santas Chagas, com o tapete solidário. E às 15 horas, em frente à Praça Tiradentes, Santa Missa, seguida de procissão, dentro dos 100 anos comemorativos da Arquidiocese de Curitiba. Amado povo de Deus, você recebeu o boleto branco e o boleto verde. Eu tenho em mãos aqui. Foi junto com o Jornal do Evangelizador, que inclusive escolhi a dedo na capa. Você ontem eu dizia, e você leu o Jornal do Evangelizador, é feito com tanto carinho. Tira um tempinho para ler. E foi o boleto. 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Amado povo de Deus, vamos para a novena? Libertação dos vícios. Rezemos. Quinto dia. Senhor, Pai misericordioso, pelas santas chagas de teu filho Jesus, concedei a vida a todos aqueles que se encontram encarcerados em um vício, escravos de alguma droga. Senhor, Pai, cheio de misericórdia pelas santas chagas dolorosas e gloriosas de Jesus, libertai da escravidão o vício da bebida, das drogas, do cigarro, das compulsões, das mentiras, dos jogos. Quebrai todas as cadeias, quebrai os grilhões, tirai estas pessoas do vício da droga. Senhor Pai misericordioso, Deus da vida, pelas santas chagas de Jesus, libertai as carências, traumas, desgostos, toda a escravidão espiritual, afetiva, emocional, moral. Preenchei o vazio na vida dessas pessoas para que se libertem do mal. Senhor, pelas cinco chagas de teu filho Jesus, tirai todos estes malefícios. Dai serenidade no viver e no querer. Senhor Jesus, pelas tuas santas chagas, Pedimos por todos os dependentes químicos. Livrai da rejeição, da falta de amor, de toda amargura, de todo complexo de inferioridade, mas principalmente, Senhor, das más companhias que levam a ficarem no vício. Senhor Jesus, pelas tuas santas chagas, pedimos pelas famílias que sofrem tendo alguém adoentado, fragilizado, refém de algum vício. Todos os traumas que esta família carrega, nós te pedimos, Senhor, sejam libertados e curados. Jesus das Santas Chagas, libertai a família dos vícios. Jesus das Santas Chagas, libertai a família dos vícios. Jesus das Santas Chagas, libertai a família dos vícios. O Senhor esteja convosco. Ele está no meio de nós. Abençoai, Senhor, a água, a roupa dos enfermos, as fotos de família, os remédios, por intercessão de Nossa Senhora do Carmo, São Pio de Pietrelcina, nos méritos das Santas Chagas, em nome do Pai, do Filho, do Espírito Santo. Olha, beba desta água, dê aos doentes, dê a quem chegar na sua casa. E eu termino meu primeiro amor pelo YouTube, Padre Manzotti, esta música que fala do amor a Jesus Cristo. Evangelizar é preciso.
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8: A Polícia Federal deflagrou operação nesta terça-feira para desarticular um esquema de corrupção, associação criminosa e lavagem de dinheiro em Santa Catarina. Um ex-chefe da Receita Federal de Itajaí é investigado por supostamente ter recebido ao menos R$2 milhões em propina para facilitar processos alfandegários. São realizadas 24 buscas e apreensões em Itajaí e municípios de São Paulo. Um caminhão carregado de madeira tombou nesta terça-feira e causou a interdição total do trânsito da Rodovia Federal BR-282 em Rancho Queimado, na Grande Florianópolis. A Polícia Rodoviária Federal atualiza a situação em tempo real no canal PRFSC no WhatsApp. O CyberGaeco do Ministério Público de Santa Catarina deflagrou operação de combate ao abuso sexual infanto-juvenil e pedofilia na internet nesta terça-feira. É cumprido um mandado de busca e apreensão expedido pela comarca de Gaspar, no Vale do Itajaí.
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10: 11:02:30.
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17: Muito bem, gente, depois do padre Reginaldo Manzotti, nós estamos voltando dizendo que teve um rapaz aí que perdeu um iPhone preto. Oh, meu Deus, por que que não perde a cabeça? Vai perder um iPhone preto, tava de moto, caiu. Tá, foi perdido, ele deduz que foi entre Joaçaba e Herval do Oeste, talvez na ponte. Então, se você encontrou um iPhone preto, devolva pro menino, traga aqui na rádio que a gente chama ele pra vir buscar, ele usa pra trabalhar, tá? Não é teu não, filho. Ah, mas eu encontrei, não é roubado. Agora você sabe que tem dono, então não pode ficar não. Cuidado, mãozinha, o que pega. Tem um Deus lá no céu olhando pra você, diz a musiquinha, né? iPhone preto perdido. Se você encontrou aí entre Joaçaba e Herval do Oeste, por favor, devolva, que o rapaz precisa para trabalhar, tem todos os contatos dele. Ah, e o detalhe, hein? Tem rastreamento. Daqui a pouco, com rastreamento, a polícia pode chegar onde está. Então, não vacile. 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Muito bem, vamos voltar então ao convívio da nossa gente, trazendo a participação do Anatan. Bom dia.
18: Bom dia, meu amigo Marcos Valnei. O Anatan estava aí na escuta, eu e a Nelly. Bota nós aí no que tiver aí. Último dia que estou por casa, amanhã já volto para empreitada, apesar que quinta já é feriado, mas sexta e sábado tem que trabalhar. Então, tamo aí, né, meu amigo? Um abraço, tudo de bom.
17: Tudo de bom, filho. Bom retorno amanhã, então, ao trampo, né? Mas, rapaz do céu, fala pro patrão, deixa eu voltar só na segunda, emendar isso aí mais um pouquinho. Vamos lá, então, quem é que tá chegando aqui agora? Bom dia.
19: Bom dia, Marcos Onei, tudo bem? Aqui é o Nelson Parisotto, primão do Boa Vista. Me coloca a minha família aí no Padre Manzotti na bênção e também no sorteio aí. Eu, meu marido Ivani, primão, minha filha Daniela. Pode ser uma do Fábio Júnior, se der hoje. Tá bom? Linda mensagem, um abraço.
17: Obrigado, fia.
19: Fica com Deus.
17: Você também, todo o povo aí. Bom dia, gostaria de participar do sorteio. Adriana Conte.

0: Tá aí, Júlio César, não, perdão. Tá aí Mato Grosso e Matias cantando pra gente o Voo do Condor. Eu falei Júlio César, porque eu vou trazer uma notícia muito triste sobre ele daqui a pouquinho.
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5: Muito obrigado, Odinei, valeu, Maquely, bom negócio aí, tá barata a calça jeans lá, hein, rapaz? 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Gente, eu falei para vocês que eu tinha informação triste sobre o cantor Júlio César. Essa informação chegou a mim somente hoje, mas faleceu no último domingo, dia 31, o cantor mineiro Júlio César, aos 83 anos. Segundo o relato de amigos e familiares nas redes sociais, o artista mineiro, batizado como Roldão Benoni Ribeiro, faleceu de um ataque cardíaco. Júlio César foi um ídolo romântico na década de 70, com os sucessos Tu, Vou Te Buscar, Maria, Vivo Nosso Amor, entre outros. Antes de se tornar cantor profissional, trabalhou no departamento de operações da TV Tupi. Então, Júlio César do Tu faleceu no último domingo de ataque cardíaco. Vamos lá recordá-lo.

Agora o já saudoso Júlio César cantou pra gente, relembrando o seu grande sucesso, Tu. 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Hoje é o dia do teu aniversário. Marley MLP Chaves para a neta Lívia, que hoje completa um aninho de vida. Parabéns para Lívia. Hoje é aniversário da Josiane Moura, também da Marilene Shell, da Mana Ju, da Dirley Regina Vier e da Marilene Marcon. A todos vocês, que seja um dia feliz, uma etapa de conquistas com as bênçãos, proteção e inspiração que vem do céu.

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12: Muito bem, estamos de volta com a Hora da Sofrência, correndo para o nosso WhatsApp. Bom dia.
13: Bom dia, Valnei. É a Cláudia Ricardo aqui de Santa Teresa. Põe meu nome no sorteio. Uma excelente terça-feira a todos nós.
12: Obrigado, amiguinha. Para você também, ótima terça. Bom dia.
14: Bom dia, Marco Valnei. Quero participar do sorteio. Seu Leucir Pico do Vila Rica, tudo de bom.
12: Tudo de bom, seu Leucir. Obrigado pela atenção. Bom dia.
15: Bom dia, Marcos Valmei. Eu sou a Diva aqui de Santo Antônio. Eu gostaria de pôr o meu esposo na benção do padre Reginaldo, que faz 30 anos que ele nos deixou, ele partiu. Deixou saudades à sua família.
12: Nosso respeito ao seu sentimento.
15: Genro, noras e netos e a todos os seus amigos. Que Deus dê o descanso eterno. Que fique lá com Deus. Amém.
12: Amém.
15: Muito obrigado, Marcos.
12: Obrigada, senhora.
15: Um abraço para vocês.
12: Valeu, muito obrigado. Bom dia.
16: Bom dia, Marcos. Olhei. Meu nome é Elizabeth Aparecida da Silva. Me põe no sorteio, amigo. Meu esposo Joelson Sábio da Silva. E o meu genro Jorge Luiz Facnello. E toca pra mim, Carmen Silva, Fofurinha, se puder. Fique com Deus, amigo. Tchau.
12: Obrigado, amiguinha. Bom dia, Marcos Valnei. Me coloca no sorteio, Andresa Sagim. Valeu, Andresa. Brigadão, tá? Pra Maria do Santo Antônio, que pediu, Chico Rei Paraná. Só liguei pra dizer que te amo.

0: Chico Rei Paraná cantando pra gente, só liguei pra dizer que te amo.
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0: Estamos colocando o pé nessa estrada da sofrência, te levando de carona, deixe-me ver onde é que eu parei aqui. Bom dia, Marcos Valnei, sou Inês Barão, mensagem maravilhosa e música. Parabéns, programa adorável, quero participar do sorteio, gratidão. Gratidão minha, dona Inês Barão, beijo. Bom dia, Marcos Valnei, tô ligada na programação Ivete Ramos, coloca no sorteio e coloca o nome do meu esposo, José, também. Coloca toda a família no Padre Reginaldo, obrigada, eu que agradeço. Bom dia.
1: Bom dia, Marcos Valnei, bom dia a todos aí. Que é o Claudio Mike do bairro Grupo de Valdo Oeste. E coloca no sorteio da gasolina, coloca meu neto Antônio Miguel Borba também para participar. E mais uma ótima terça-feira a todos aí, tudo e
0: obrigado, irmão, você também. Bom dia, gostaria de participar do sorteio Clevenice Gonçalves e coloca Andressa Gonçalves no sorteio da gasolina. Obrigadão. Tá pintando para Adriana, conte para Elda Guarani. Elda, a Adriana chegou antes, então ela leva Leandro e Leonardo, temporal de amor. E você se contenta com essa aí, amiguinha, que você também queria Leandro e Leonardo?

0: Muito bem, Temporal de Amor, Leandro e Leonardo cantando. 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Voltamos para o povo? Voltamos para minha gente. Bom dia.
1: Bom dia, meu amigo. Seja bem-vindo em nossa casa. Colocar as famílias na bênção do Padre Manzotti, os doentes da nossa comunidade, a saúde dos ouvintes e todos vocês da rádio. Coloca no sorteio a Alzira do Rupo. Obrigado.
0: Obrigado, dona Alzira Dias. Bom dia.
2: Bom dia, Marcos Nonê. Ceroni Rodrigues, eu gostaria de participar do sorteio por toda a minha família na bênção do Padre. Se possível, gostaria de ouvir música com o Rick Renner. Obrigado e um ótimo dia a todos.
0: Obrigado, dona Ceroni. Bom dia!
3: Bom dia, sua Jocelyne de Mello. Gostaria de participar do sorteio e colocar eu e minha família no Padre Reginaldo Manzotti. Um ótimo dia a todos.
0: Valeu, para a senhora também. Bom dia, me coloco no sorteio, Irene do São Jorge. Obrigado, Irene. Bom dia.
4: Bom dia, meu amigo Marcos Vonei, a Nelly, estamos aqui na escuta, eu, a Natan, último dia de férias dele. Me coloca no sorteio aí da gasolina, que se ganhar vai ser bem-vinda. E uma abençoada terça-feira, meu querido. Fica com Deus.
0: Obrigado, Fia. Vocês me receberem na casa de vocês. Obrigado mesmo. Neuci Primão pediu, Fábio Júnior canta em cada amanhecer.

Fábio Júnior cantando pra gente em cada amanhecer. Quantas pessoas ficaram sem ir pro ar aí, Gabrielzinho? 82 pessoas não foram pro ar. Obrigado, povo, pela atenção de vocês, pelo tempo investido no programa. Os 10 litros da gasolina do América Oil de hoje saindo para... Jane Lima. Alô, Jane Lima. Chegou a tua vez de ser premiada pelo nosso programa. Obrigado aí por ter insistido tantas vezes, né? Jane Lima, passa aqui, pega a autorização e vá abastecer o seu carango, a sua moto, lá no posto América Oil. Tem um ali perto da borracharia do Misturino e tem outro lá perto do antigo Terra Brasilis. Obrigado a todo mundo que tentou. Vem aí o Padre Giovanni. Eu volto meio-dia com o Jornal do Meio-Dia. Beijo na alma de cada um. A gente se fala. Tchau, gente. Ah tá, antes da tchau eu tenho que dizer o seguinte, fiquei devendo sucessos aqui também, peraí. Fiquei devendo pro Jandir Duarte, Barros de Alencar, pra tia T. André Andrade, pro João Modesto, trio Parada Dura, e pra Pitch, e pra Marlene, João Paulo e Daniel. Fiquem com o sucesso da Serori Rodrigues. Rick Renner, ela é demais, agora sim. Tchau, até daqui a pouco no Jornal do Meio Dia.

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0: Olá, queridos ouvintes, a paz de Jesus e o amor de Maria estejam com você e sua família. Está começando mais um encontro de fé, um momento para rezarmos juntos, meditarmos a palavra de Deus e fortalecermos nossa esperança. Onde você estiver, abra o coração para acolher aquilo que o Senhor lhe deseja dizer neste dia, nesta terça-feira, 2 de junho. O Senhor esteja convosco, Ele está no meio de nós. Proclamação do Evangelho de Jesus Cristo segundo Marcos. Glória a vós, Senhor. Enviaram então a Jesus alguns dos fariseus e dos herodianos para pegá-lo em alguma palavra. Aproximaram-se e lhe disseram: Mestre, sabemos que és verdadeiro e não dás preferência a ninguém, porque não consideras as pessoas pela aparência, mas ensinas com fidelidade o caminho de Deus. É certo não pagar um imposto a César? Pagamos ou não pagamos? Jesus, porém, conhecendo a hipocrisia deles, disse-lhes: Por que vocês me põem à prova? Tragam-me uma moeda para que eu a veja. Eles a levaram e Jesus perguntou: De quem é esta imagem na inscrição? Responderam-lhe: De César. Então Jesus lhe disse: Devolvam a César o que é de César e a Deus o que é de Deus. E ficaram muito admirados com ele. Palavra da salvação, glória a vós, Senhor. A resposta de Jesus à armadilha que os fariseus prepararam é muito perspicaz e significativa. Por um lado, mostra que devemos separar as coisas de Deus das coisas do mundo, aquilo que é sacro daquilo que é profano. Não necessariamente significa separar a fé da política e da vida social, mas sim inundar de fé todas as nossas ações públicas. O cristão tem o dever de se preocupar em questões políticas, pois elas dizem respeito ao bem comum. Não podemos é tornar a política um partidarismo e fazer dele uma crença. Aí entra o segundo significado da resposta de Jesus, ou seja, uma crítica aos fariseus que tornaram a fé e a religião uma indústria e um comércio. O evangelho de hoje nos faz recordar a expulsão dos vendedores do templo, com a grande irritação de Jesus por eles fazerem da casa do Pai um lugar de comércio. Que nós estejamos sempre atentos às necessidades do mundo e, ao mesmo tempo, que nós possamos no mundo sermos reflexo do plano de Deus e que possamos assim viver a nossa fé naquilo que fazemos e naquilo que realizamos. Oremos. Senhor Jesus, agradecemos pela tua palavra. Ilumina nossos passos neste dia, fortalece a nossa fé e ajuda-nos a viver aquilo que ouvimos. Que teu Espírito Santo nos conduza durante este dia e que nunca percamos a esperança e a confiança em vós. Antes de encerrarmos, queridos irmãos e irmãs, lembramos a nossa campanha Gesto de Fé, uma iniciativa que nos ajuda a cuidar da nossa igreja e a construir juntos o futuro de nossa comunidade. Se você ainda não participa, procure a Secretaria Paroquial e faça parte desta corrente de amor e compromisso. Toda contribuição, por menor que pareça, torna-se um grande gesto quando é feita com fé. Campanha Gesto de Fé. Juntos construímos hoje a igreja que servirá às futuras gerações. Muito obrigado pela sua companhia. Que Deus abençoe você, sua família e seus trabalhos. Até amanhã, se Deus quiser, em mais um encontro de fé, paz e bem.
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10: Pontualmente, meio-dia.
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10: Olá, boa tarde no ar, Jornal do Meio-Dia, terça-feira, 2 de junho de 2026. Confira os destaques desta edição de notícias.
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10: Comissão de Turismo da Câmara quer mudanças em fundo direcionado ao setor e mais crédito. Meteorologistas de Santa Catarina atualizam previsão e projetam Super El Niño com impactos no clima a partir do inverno. Santa Catarina atrai investimento de 250 milhões de uma das maiores empresas de tecnologia médica do mundo. Dom Mário celebra 20 anos de nomeação episcopal. Prefeitura de Erval realizará mais uma edição do Refis. Prefeitura subsidiará filtro de carvão ativado em sepultamentos no cemitério Nossa Senhora da Glória. Realizada mais uma sessão ordinária na Câmara de Erval do Oeste. Vereadores aprovam projeto do novo Distrito Industrial. Você confere as informações do setor de segurança pública com o Matheus Mitterer.
14: Jovem escapa ilesa após capotamento na SC-120. Motorista foge da polícia militar após ser flagrado realizando manobras perigosas. Mulher é presa após furtar produtos de loja em Joaçaba. E ainda, proprietário de comércio reage a assalto, mata assaltante e deixa outro ferido. Essas e outras informações logo mais, setor policial do Jornal do Meio-Dia.
10: Jornal do Meio-Dia, apresentação Marcos Valdei, redação e edição Matheus Mitterer, reportagens Odinei Gonçalves e Matheus Mitterer, Central Técnica Fabiano Machado, produção Central Líder de Jornalismo, direção geral Mauro Roberto Valmórbida.
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10: Vamos à previsão do tempo com a meteorologista Daniele Lima.
16: A terça-feira segue com tempo firme e predomínio do sol no oeste catarinense. Já do litoral ao meio-oeste, a circulação marítima mantém maior nebulosidade. mas ao longo do dia diminui e o sol retorna entre as nuvens. O vento no litoral sopra do quadrante sul, fraco a moderado. E no interior, o vento sopra fraco, variando de nordeste a leste. As temperaturas se elevam no Grande Oeste e no litoral sul. À tarde, as máximas ficam entre 14 e 20 graus nos planaltos e meio oeste, sendo abaixo de 16 na serra, e alcançam entre 18 e 23 graus nas demais regiões. Na quarta-feira, o amanhecer terá mínimas entre 4 e 10 graus nos planaltos, abaixo dos 12 no Grande Oeste e próximo dos 15 graus no litoral. No Grande Oeste, a quarta permanece com sol entre algumas nuvens, enquanto do litoral aos planaltos fica nublado, especialmente no início e no fim do dia, quando há chance de chuva isolada na faixa litorânea. Mas ao longo do dia ocorrem aberturas de sol. Tenha uma excelente e produtiva terça-feira! Com informações do tempo, meteorologista Daniele Lima, de Florianópolis, para a rede de notícias Acaerte.
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10: Comissão de Turismo da Câmara quer mudanças em fundo direcionado ao setor e mais crédito. Mais informações com Rita Sarte.
17: A deputada federal catarinense Daniela Rainer, do PL, como presidente da Comissão de Turismo da Câmara dos Deputados, lidera uma iniciativa para modernizar e desburocratizar a legislação do Fundo Geral de Turismo, o FUNGETUR. Os debates visam descentralizar o crédito e torná-lo mais acessível aos micro e pequenos empresários do setor. O FUNGETUR é um fundo do Ministério do Turismo que oferece linhas de crédito com taxas reduzidas e longos prazos de pagamento para empresas do setor turístico. Daniela Rainer fala dos desafios de atualizar a lei do FUNGETUR.
18: Hoje a nossa principal lei de fomento ao turismo é o FUNGETUR, mas a gente tem uma série de críticas que vêm das pontas de que não acessa, não recebe, de que é extremamente burocrática. Uma das razões também é que existem muito mais projetos do que recursos. Então são uma série de desafios que a gente precisa correr atrás, resolver, mas principalmente esse nosso objetivo de atualizar, de aprimorar a lei do FUNGETUR é recuperar, inclusive, alguns vetos que essa lei sofreu há 5 anos atrás, que à época não cabia, mas que na legislação atual já cabe. Então são pontos importantes que precisam ser resgatados.
17: Para debater ideias de atualização do Fundo Geral do Turismo, a comissão está organizando uma caravana nacional com etapas em diferentes regiões do país, incluindo Santa Catarina, além de encontros no Nordeste, Norte e Sudeste, com abertura em Brasília.
18: A gente vai fazer uma caravana por todo o país e eu vou focar mais em Santa Catarina e os deputados, cada um no seu estado, para que a gente possa ouvir na ponta quais são as dificuldades que enfrentam e como é que a gente pode aprimorar essa legislação para que ela seja realmente um fomento à altura da nossa capacidade de turismo, desenvolvendo todas as regiões, em todas as estações, especialmente no estado de Santa Catarina, que tem tantas cidades pequenininhas e que os prefeitos estão vivendo um verdadeiro terror com uma possibilidade de queda na arrecadação e vem no turismo uma nova matriz econômica que pode ajudar a desenvolver a economia dos seus municípios.
17: Daniela Rainer disse que ao final dos trabalhos será elaborado um relatório consolidado com as contribuições colhidas, que servirá de base para a deliberação no âmbito da comissão sobre o encaminhamento de um projeto de lei voltado ao aperfeiçoamento do FUNGETUR. De Brasília, da Rede de Notícias Acaerte, repórter Rita Sardi.
10: Obrigado, Rita. Meteorologistas de Santa Catarina atualizam previsão e projetam Super El Niño com impactos no clima a partir do inverno. Confira os detalhes na reportagem de Cadu Reis.
19: A probabilidade de formação do fenômeno El Niño durante o inverno subiu de 80 para 90% em um mês, conforme os especialistas da área em Santa Catarina. O tema foi debatido na reunião de número 242 do Fórum Climático Catarinense, grupo composto por meteorologistas de diversas instituições. As previsões de momento indicam uma chegada gradual dos efeitos do evento meteorológico ao longo dos próximos meses, com o fenômeno atingindo intensidade considerada forte a muito forte entre a próxima primavera e o verão. O meteorologista da Secretaria de Estado da Proteção e Defesa Civil, Caio Guerra, detalha.
20: nós tivermos nessa atualização do Fórum Climático a própria consolidação mesmo do que nós já estávamos esperando. Quanto mais próximo da previsão, maior a certeza que você tem sobre o acontecimento. Nessas atualizações, a gente já vê o oceano

0: meteorologista da Secretaria de Estado da Proteção e Defesa Civil, Caio Guerra, explica que os efeitos devem surgir gradualmente.
1: Entre os meses de junho, julho e agosto, a gente já deve começar a sentir a influência do fenômeno El Niño, em forma de intensificação e aumento na frequência das chuvas. Mas com mais intensidade mesmo é ao longo da primavera. A gente espera ali entre os meses de setembro, outubro e novembro, quando o El Niño está na sua intensidade mais elevada. Alguns modelos, projeções, já indicam uma possibilidade significativa de a gente alcançar a categoria de um super El Niño. O super El Niño é quando as temperaturas passam de 2 graus acima do normal. Isso quer dizer que com essa configuração de um El Niño de intensidade forte a muito forte nessa categoria de super El Niño, a influência fica mais clara. Nós realmente esperamos uma temporada mais chuvosa e, consequentemente, com maior risco para alagamentos, enxurradas, inundações e episódios de movimento de massa que resultam desse encharcamento do solo por conta da chuva mais frequente.
0: Santa Catarina está sob decreto de alerta climático por 180 dias. A medida visa agilizar ações de prevenção e resposta a eventuais desastres diante das previsões de formação do fenômeno El Niño. De Florianópolis, da Rede de Notícias Acaerte, Cadu Reis.
2: Obrigado, Cadu. A seguir você confere, Prefeitura realizará mais uma edição do Refis. Isso em Ervaldo Oeste. Prefeitura subsidiará filtro de carvão ativado em sepultamentos no cemitério Nossa Senhora da Glória.
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2: Santa Catarina atrai investimento de 250 milhões de reais de uma das maiores empresas de tecnologia médica do mundo. Detalhes com Eduardo Melo.
10: Santa Catarina vai receber um investimento de 250 milhões de reais da empresa chinesa Neusoft Medical Systems, uma das maiores companhias globais de tecnologia médica. O anúncio foi feito nesta segunda-feira pelo governador Jorginho Melo em ato na Casa da Agronômica, em Florianópolis. O governador destacou a segurança jurídica, mão de obra qualificada e um ambiente favorável aos negócios oferecidos por Santa Catarina. Ainda ressaltou que o investimento representa mais desenvolvimento e oportunidade para os catarinenses. A iniciativa marca a instalação da primeira unidade produtiva da companhia no Brasil, em Porto Belo. O projeto terá o município como base para atender o mercado brasileiro e, no futuro, ampliar a atuação para países da América Latina. O foco inicial será a fabricação de equipamentos de ressonância magnética, tecnologia de alta complexidade e

0: e valor agregado. Cada equipamento produzido possui valor médio de aproximadamente 10 milhões de reais. A expectativa é de que a operação gere cerca de 100 empregos diretos, além de impulsionar toda a cadeia produtiva ligada ao setor de saúde e tecnologia. O anúncio reforça a estratégia do governo do estado, por meio da InvestSC, de atrair investimentos internacionais voltados à inovação e à geração de empregos qualificados. O presidente da InvestSC, Gil Prayon, celebrou o anúncio e destacou a importância do investimento para o estado.
1: Hoje é um momento histórico para Santa Catarina. Estamos recebendo líder mundial de tecnologia para a saúde, para diagnóstico, para imagem, uma empresa do norte da China que escolheu Santa Catarina pela facilidade, pela segurança, pelos negócios, pelos portos, ou seja, um ambiente competitivo e bom para se instalar. Então hoje realmente é um dia muito importante para o governador Jorginho Melo, para toda Santa Catarina. Teremos uma empresa de tecnologia de ponta, um dos melhores do mundo aqui em Santa Catarina. Escolheram o nosso estado para representar essa empresa a nível nacional e para exportar para o mundo todo.
0: O projeto no Brasil será desenvolvido em parceria com a empresa argentina Dinan, tradicional distribuidora de equipamentos médicos na América Latina. A empresa também vai investir 5% do faturamento da operação em pesquisa e desenvolvimento em Santa Catarina. A iniciativa também prevê a formação de parcerias com universidades catarinenses e programas estratégicos do governo do estado, como Universidade Gratuita e o Programa Catarinense Técnico. Repórter Eduardo Melo.
2: Obrigado, Eduardo. O uso da inteligência artificial entre pequenos negócios brasileiros segue em expansão e já alcança 44% das empresas, segundo o levantamento do Sebrae Nacional. Para ajudar empreendedores da região a transformar essa tendência em resultados práticos, o Sebrae Santa Catarina promove no dia 27 de junho a imersão IA para negócios em Joaçaba. O evento será realizado no Inovale, em parceria com a ACIOC, Associação Comercial Industrial do Oeste Catarinense, reunindo empresários, gestores e profissionais interessados em utilizar a IA para aumentar a produtividade, otimizar processos e fortalecer a competitividade dos seus negócios. Há exatos 20 anos, Frei Mário Marques recebia a carta do Núncio Apostólico comunicando sua nomeação como bispo auxiliar da Arquidiocese de Vitória, Espírito Santo. A notícia marcou o início de uma nova missão em sua caminhada vocacional e ministerial, colocando-o a serviço da igreja, como ele explica.
3: Hoje posso dizer que faço essa lembrança e com satisfação, com alegria, de estar cumprindo a missão a qual me foi confiada. Evidentemente que muitos foram os desafios e também muitas foram as preocupações, mas tenho certeza que não fui nunca desamparado pela graça de Deus e pelas orações de todas as pessoas que rezam pelo seu bispo, né? Dentro da oração eucarística, sempre os bispos são lembrados nas missas onde o bispo trabalha, os sacerdotes, as pessoas rezam, mas tenho certeza que muitos fiéis, a gente sempre encontra senhorinhas, né? Pessoas jovens, pessoas adultas, né? Que incluem, além daquilo que vem na missa, as suas orações particulares para que o ministério da gente seja fecundo para o bem da igreja. Para mim foi uma surpresa, evidentemente, esse chamado, e a resposta minha foi sim, e diante disso eu tive uma experiência muito frutuosa na Arquidiocese de Vitória, como bispo auxiliar, uma diocese na época com mais de 2 milhões de habitantes, e tive então a experiência de acompanhar o arcebispo Dom Luiz Mancilla Vilela, que foi o que me ordenou também bispo, e toda a experiência que tive a oportunidade de ter junto ao pastoreio dele na Arquidiocese de Vitória me deu assim uma base importante de acréscimo na forma de administrar e acompanhar o desenvolvimento pastoral e administrativo na condução de uma diocese.
2: O Mário fala sobre o seu comando frente à Diocese de Joaçaba.
3: Esses 15 anos da Diocese de Joaçaba tem me dado a oportunidade também de crescer imensamente e desenvolver também em conjunto com os presbíteros, com os diáconos, com as lideranças, com os movimentos e com as pastorais, um grande avanço no sentido de organização e também de evangelização. Além disso, com perspectivas também futuras para o bem dessa diocese, uma, por exemplo, é a questão Frei Bruno, né? O caminho também da beatificação e os 50 anos da nossa diocese foram momentos muito marcantes, as ordenações, os diáconos permanentes, a catequese, as escolas de catequese, escola de liturgia, e assim nós vamos percebendo como as pessoas vão se envolvendo e se preparando para melhor servir na questão da iniciação à vida cristã e também da ação evangelizadora da igreja conforme as diretrizes da CNBB.
2: A Prefeitura de Joaçaba realizará no dia 8 de junho a 11ª Conferência Municipal dos Direitos da Criança e do Adolescente, com o tema Fortalecendo o Sistema de Garantias de Direitos da Criança e do Adolescente e a Democracia Participativa. O evento acontecerá das 13 às 18 horas no auditório do Colégio Celso Ramos. A presidente da Conferência Municipal dos Direitos da Criança e do Adolescente, Calisle Zanella dos Santos, fala sobre a importância da participação da comunidade e os objetivos do encontro.
4: Convidamos você para participar da 11ª Conferência Municipal dos Direitos da Criança e do Adolescente. Neste ano, a conferência traz como tema Fortalecendo o Sistema de Garantias de Direitos da Criança e do Adolescente e a Democracia Participativa, promovendo um espaço essencial de diálogo, construção coletiva e fortalecimento das políticas públicas voltadas às nossas crianças e adolescentes. O encontro será realizado no dia 8 de junho de 2026, das 13 horas às 18 horas, no auditório do Colégio Celso Ramos. Durante a conferência, serão discutidos importantes eixos, como fortalecimento da participação social, o papel dos conselhos tutelares, a convivência familiar e comunitária, o enfrentamento das violências, a proteção ao trabalho de crianças e adolescentes e o aprimoramento das medidas socioeducativas. Sua participação é fundamental para construirmos de forma conjunta estratégias que garantam direitos e promovam o desenvolvimento integral de crianças e adolescentes em nosso município. Confirme sua presença por meio do formulário de inscrição disponibilizado nas redes sociais do município. Contamos com você.
2: A Prefeitura de Arvaldo Oeste realizará mais um REFIS, Programa de Refinanciamento de Dívidas de Tributos com o município. O prefeito Ronaldo da Rosa explica que é mais uma oportunidade da comunidade quitar débitos municipais.
5: É um projeto importante que habitualmente é feito. O ano passado a gente não fez porque não tinha previsão orçamentária. Esse ano a gente tem no orçamento nosso, a gente está executando a partir de agora aí para oportunizar que as pessoas que por alguma eventualidade, um motivo ou outro, têm débitos com o município, tem a oportunidade de quitar esses débitos aí numa condição bastante diferenciada de desconto de juros, né? Também estamos concedendo um prazo, né? Depende do valor da sua dívida, é o prazo, 12 a 24 vezes. E aí a gente, e o mais importante são os descontos, que variam de 70% a 90% dos juros, né? O capital permanece e temos esse desconto nos juros e correções. Então, é uma oportunidade bastante importante para que as pessoas acessem aqui o município para verificar. Está na Câmara esse projeto, os vereadores têm o prazo regimental para votação, mas certamente logo, quando a lei permitir, será votado e será implantado, né? Então, convido a população para buscar maiores informações aqui junto à Prefeitura no 3554-0922, a partir de metade de junho, mais ou menos, já estará disponível esse projeto. Esperamos a aprovação e aí a gente vai estar disponibilizando para a população, repito aqui, um projeto de grande importância para a pessoa acertar sua pendência junto ao município e também manter seu nome limpo.
6: Prefeito, quanto está hoje a dívida ativa aqui no município? São milhões de reais, né?
5: São muitos milhões, mas a gente pega um período, né, Matheus? A gente tem pessoas que já passaram por diversos refis, por exemplo, uma dívida lá de 2006. É uma dívida que já passou por vários refis, então a gente não pode incluí-la novamente num outro parcelamento. Mas a gente pega os últimos 5 anos, né? Os últimos 5 anos é bastante dinheiro, com certeza, ele se atualiza diariamente. E é importante para que a pessoa, primeiramente, mantenha o nome limpo e, por segundo, é um dinheiro que é do município, que é devido e que retorna aos cofres do município. É um programa que é feito por praticamente todos os municípios, pelo Estado, pela União, para reaver dinheiro que hoje está em dívida.
6: Prefeito, são impostos como IPTU, ISS...
5: Vários tipos de tributos, né? Vários tipos de tributos, vários tipos de dívida, enfim. Não são todas as dívidas que entram, né? Mas, enfim, 95% das dívidas para com o município entram nesse refis. Tem que buscar aqui maiores informações técnicas daí, né? Qual que é o seu tipo de dívida, qual que entra no refis, mas, repito, é bastante abrangente aí. A grande maioria dos tipos de dívida se enquadra nesse programa.
2: O Ronaldo também fala do projeto do novo Distrito Industrial.
5: Esse é um dos projetos mais importantes que está em apreciação na Câmara de Vereadores, né? Está tramitando lá, creio também que logo seja aprovado, unanimidade por todas as lideranças políticas e empresariais do município, a necessidade que temos do distrito, né? Então agora deve avançar, estamos bastante otimistas, porque o ano passado, e é sempre bom frisar, crescemos quase 15% nossa economia, e esse ano a gente quer crescer mais 15%, então esse é um dos pontos que vai, com certeza, alavancar bastante o nosso crescimento e logo, depois de tantos anos, vai estar sendo implementada a infraestrutura lá, já está em licitação. Eu não sei precisar bem a data, mas se eu não me engano, é dia 10 de junho que abre a licitação para a infraestrutura do distrito, e aí a gente vai estar implementando também com a autorização dos vereadores.
6: Os vereadores estão autorizando nesse projeto agora esse desmembramento, né? São... Quantos terrenos tem naquele local?
5: São 35 terrenos, né? Está sendo feita a autorização através do projeto legislativo, e aí com a licitação de infraestrutura que estamos fazendo, temos um recurso do nosso governador Jorginho Melo, a gente com certeza vai estar liberando em definitivo o distrito para investimento.
2: O Ronaldo também menciona que o município irá subsidiar o filtro de carvão ativado nos sepultamentos no cemitério Nossa Senhora da Glória.
5: Nós estamos resolvendo esse problema. Hoje o filtro é bastante caro, né, para a pessoa que vai usar esse serviço. E nós estamos com uma lei lá, eu acho que agora vai resolver bastante essa questão da dúvida com relação ao valor. E o munícipe que precisar usar o serviço do cemitério vai vir aqui na prefeitura pagar a taxa de sepultamento e já vai ter direito ao filtro. Nós vamos cobrar a taxa de sepultamento, que já existe hoje, né? E a gente vai estar dando o filtro, o município vai estar disponibilizando o filtro embutido nessa taxa. Então, acabou aquela história do filtro a 400, 500, 600, 700 reais. Eu não quero isso, os vereadores já debateram isso aí, fizeram indicações, então nós trocamos ideia com os vereadores e eu já enviei para lá esse projeto e está sendo extinto a obrigação de comprar o filtro. O município vai estar disponibilizando o filtro para quando o cidadão vir aqui fazer o pagamento da taxa de sepultamento. Essa taxa, se não me falha a memória, é R$ 190,00. É algo que já tem, né? O contribuinte já paga na hora que for utilizar o serviço do cemitério, mas a partir de agora, ao pagar essa taxa, o contribuinte vai estar retirando o filtro pelo mesmo valor que paga na taxa, né? Então, é uma medida bastante importante para a população e, repito aqui, Matheus, está encerrada, a partir do momento da aprovação dessa lei, já nos próximos dias, a questão de você ter que comprar o filtro de pessoas, de terceiros, que hoje fornecem e cobram um preço, muitas vezes, acima do que as famílias podem pagar.
2: A seguir, você confere as informações do setor policial e ainda realizada mais uma sessão ordinária na Câmara de Ervaldo Oeste. Vereadores aprovam projeto do novo Distrito Industrial.
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9: Boa tarde, Matheus Mitterer.
10: Boa tarde, Marcos Valnei. Boa tarde, ouvintes. Vamos então com as informações do setor de segurança pública. E a condutora de um Corsa escapou ilesa após o carro capotar na noite de ontem na SC-120 em Lebon Régis. O acidente foi registrado por volta das 22h15 no trecho da rodovia que liga o município a Caçador, nas proximidades da conhecida Curva da Anta. Quando os bombeiros chegarem ao local, a jovem de 19 anos já estava fora do veículo. De acordo com os socorristas, ela não apresentava ferimentos, mas passou por avaliação da equipe, porém recusou encaminhamento hospitalar. A rodovia foi sinalizada pelas guarnições de socorro para garantir a segurança do tráfego, até a chegada da Polícia Militar Rodoviária, que ficou responsável pelo registro do acidente e também pela liberação da pista. E o condutor de um Gol fugiu de uma abordagem na noite do último sábado após ser flagrado pela Polícia Militar, realizando acelerações bruscas e derrapagens intencionais no bairro Nossa Senhora Aparecida, em Campos Novos. A ocorrência teve início por volta das 21h30, quando a Polícia Militar foi acionada para averiguar denúncias de que veículos estariam disputando racha na rua Idemei Antônio Titon. O suspeito desobedeceu a ordem de parada e empreendeu fuga em alta velocidade por diversas ruas da cidade, desrespeitando as sinalizações e colocando em risco pedestres e outros motoristas. Durante o trajeto, ele perdeu o controle da direção e colidiu contra um barranco. Após o impacto, o homem abandonou o carro e fugiu a pé para uma área de mata, não sendo mais localizado. Os policiais constataram que o automóvel apresentava irregularidades, sendo autuado pelas infrações cometidas e recolhido ao pátio conveniado. Posteriormente, a guarnição identificou o condutor e verificou que ele não possuía habilitação. Os militares confeccionaram o boletim de ocorrência pelos crimes de direção perigosa, participação em competição não autorizada, exibição de manobra, desobediência ou por permitir ou entregar o veículo à pessoa não habilitada. E uma mulher de 39 anos foi presa na tarde de ontem, por volta das 16h15, após ter furtado um estabelecimento comercial localizado na área central de Joaçaba. Segundo as informações repassadas aos policiais, ela teria colocado diversos produtos em uma bolsa e saído do local sem efetuar o pagamento. Após o fato, ela foi localizada e abordada nas proximidades. Durante a abordagem, foram recuperados os objetos furtados, sendo uma caneca, dois perfumes e um sutiã, avaliados em aproximadamente R$208. Também foi localizado um vestido que ela relatou ter sido furtado em outro estabelecimento comercial. Diante dos fatos, a mulher recebeu voz de prisão e foi conduzida à delegacia da polícia para os procedimentos cabíveis. Os objetos foram recuperados e entregues à autoridade policial. E um assalto a estabelecimento comercial terminou em violência e desfecho trágico na noite de ontem em Curitibanos. A ocorrência foi registrada por volta das 22h30 no bairro Universitário e envolveu dois suspeitos armados, um proprietário ferido e a mobilização de equipes de segurança e socorro. Segundo informações da Polícia Militar, os dois homens invadiram o comércio e anunciaram o assalto de forma agressiva. Durante a ação, eles levaram dinheiro do caixa e também aparelhos celulares, fugindo em seguida. Durante a tentativa de fuga, a situação ganhou novos contornos. Um dos proprietários do estabelecimento tentou impedir a saída dos suspeitos e acabou sendo atingido por um disparo efetuado por um dos assaltantes. Diante da agressão, a vítima reagiu utilizando uma arma de fogo devidamente registrada. No confronto, os dois suspeitos foram atingidos. Um deles morreu ainda no local, enquanto o outro ficou ferido. A rápida atuação do SAMU garantiu atendimento do suspeito sobrevivente, que foi encaminhado ao hospital da região sob escolta. Após a ocorrência, a Polícia Militar apreendeu as duas armas utilizadas pelos criminosos, além da arma pertencente ao proprietário do comércio, que será encaminhada para a perícia. Os valores em dinheiro e os celulares roubados também foram recuperados durante a ação. De acordo com a Polícia Militar, ambos os suspeitos possuíam antecedentes criminais. O homem que morreu acumulava registro por roubo, receptação, posse de drogas, furto, ameaça e tentativa de homicídio. Já o segundo envolvido também tinha passagens por roubo, furto e ameaça. O caso agora segue sob investigação para esclarecer completamente a dinâmica dos fatos. Então, para essas informações, setor policial de hoje, qualquer outro destaque logo mais durante nossa programação. Informações para o setor policial da sala de redação, repórter Matheus Mitterer.
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0: Aconteceu na noite de ontem a primeira sessão ordinária do mês de junho na Câmara de Vereadores de Ervaldo Oeste. O presidente da Casa Legislativa, Patrick Juste, destaca os assuntos que estiverem em pauta.
11: Um projeto que já estava aqui caminhando, né, na Câmara de Vereadores, que autoriza o Poder Executivo Municipal a promover alienação mediante leilão público, né, de imóveis ali no Distrito Industrial. Atira o Panucelli. É a liberação para as indústrias poderem se instalar no nosso distrito industrial, esse que fica próximo à SERP. Um projeto que foi muito debatido nessa casa, com opiniões, com detalhes a serem resolvidos pelos vereadores, algumas dúvidas para serem encaminhado para o executivo, mas o importante é que esse distrito industrial já está a caminho, né? Já está aí numa fase de entregas para esses empresários, né, para instalar as suas indústrias. Todo o município, ele demanda, né, de arrecadação, de geração de emprego, de impostos, e quanto mais empresa nós trouxermos para o nosso município de Ervaldo Oeste, é aí que vai entrar, né, o desenvolvimento econômico. E é uma pasta muito importante no nosso município, que seria, né, quase a menina dos olhos de ouro da administração, porque aí, como eu ressaltei, é aí que vem a arrecadação do nosso município. E aí você olha pela outra parte também, a oportunidade de empregarmos nossos ervalenses em empresas novas nesse local que agora foi liberado pela Câmara de Vereadores e vai então para apreciação do prefeito municipal para ver algumas situações ainda a ser melhoradas, mas graças a Deus é um sonho que agora vai se tornar realidade. E não podemos deixar de ressaltar, agradecer desde já, né, o apoio do governador Jorginho Melo, a qual olhou para essa situação aqui de Erval d'Este, né, nós tivemos em Florianópolis conversando com ele para liberação desse recurso, quando veio aí na época 5 milhões, e estou muito feliz, né, de ter conseguido esse recurso aí para o Distrito Industrial.
12: Há uma preocupação por parte aqui do Legislativo quanto à arrecadação do município, e vindo novas empresas também vai fazer com que a arrecadação aumente.
11: Realmente, porque nós sabemos que hoje a máquina pública, ela é carente de recursos próprios, o nosso município, e aí você tem a folha de pagamento de funcionários, você tem a manutenção das secretarias que precisam de recursos, e você com empresas grandiosas que vêm instalar no nosso município, você tem retorno de arrecadação, que isso é importante para cada cidade.
0: Patrick também fala sobre a abertura de crédito suplementar.
11: Nós tivemos aí a abertura de crédito suplementar no valor de 550 mil reais, que é a dotação para a área da saúde, para a Secretaria da Saúde. Nós temos o UPA, nós temos vários postos de saúde, temos o posto central, e a gente sabe que a saúde é uma pasta importante porque cuida da saúde das pessoas, e nós temos funcionário para fazer pagamento, tem materiais para comprar, tem medicação, tem exames, não pode parar. Então foi feita essa abertura de crédito suplementar para aprovação, bem como também o crédito suplementar ali de 50 mil reais para a Secretaria de Assistência Social, é outra pasta também que demanda de uma atenção especial, onde também atende a nossa população de Erval d'Este.
12: O crédito suplementar, esse que é uma complementação, né? Já daqui a gente sabe que tem o projeto Estrada Boa Rural, parte vem do Estado, mas também o município vai ter a contrapartida.
11: Realmente, esse crédito suplementar que você acabou de comentar é para tratar da obra do Estrada Boa Rural, que é uma parceria com o governo do estado e também com os municípios, para finalizar ali o asfalto até a comunidade de Sede Belém. Mas eu falei na sessão da Câmara que não é só a comunidade de Sede Belém que vai ser contemplada com esse asfalto. Você pega ali Perpétuo Socorro, Sede Sarandi, Capoeirada, Barreiros, Nova Estrela, e uma das maiores produção da agricultura do nosso município vem dessas localidades. Nós temos, também faltou falar o Rancho Queimado, que ele também dá para vir ali pela Capoeirada. De antemão, ressaltando que nós temos a importância em todas as comunidades, todo local nós temos grandes produtores rurais de gado leiteiro, soja, milho, entre outras situações. Mas essa estrada rural, a Estrada Boa Rural que vai para a Sede Belém, vai contemplar essa parte ali de terra. Então, já foi assinado pelo governo do estado e em breve vai começar as obras ali para poder melhorar a escoação do nosso interior, né, com os caminhões que vêm do interior, levando a nossa produção. Lembrando que a agricultura, ela faz parte de 45% da arrecadação do nosso município. Se nós hoje estamos almoçando, tomando um café, é graça aos nossos agricultores.
12: Qual é o valor, Patrick?
11: Então, esse crédito suplementar, ele é no valor de R$ 3.483.000. Lembrando que essa é parte da prefeitura, uma contrapartida, e a parte maior fica por conta do governo do estado. É uma parceria, né, dos municípios com o governo do estado, que está acontecendo em todo o interior de Santa Catarina. Mas outros locais, é importante que se diga, outras comunidades do nosso interior também vão ser contempladas com o tempo com esse programa do Estrada Boa Rural.
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0: Chegamos ao final de mais uma edição do Jornal do Meio-Dia. Apresentação Marcos Valnei, redação e edição Matheus Mitterer, reportagens Odinei Gonçalves e Matheus Mitterer, central técnica Fabiano Machado, produção Central Líder de Jornalismo, direção geral Mauro Roberto Valmórbida. A você uma boa tarde, até amanhã.
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1: Olá, boa tarde. Terça-feira, 2 de junho de 2026, está no ar o Esporte Líder. A apresentação de Matheus Mitterer, central técnica do Fabiano Machado, redação e edição de Ney Gonçalves. E a direção geral é do Mauro Roberto Von Mórbida. Copa do Mundo. Espanha, a terra da tomatina e tradições únicas. CBF veste verde e amarelo para a despedida do Brasil rumo ao Hexa. Cartões vermelhos roubam a cena na 11ª rodada da Série B de futebol. E ainda, a MOB conquista 7 medalhas no 2º Mercosul Internacional Júnior de Badminton. Essas e outras informações agora no seu Esporte Líder.
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1: Começamos o Esporte Líder de hoje falando da Copa do Mundo.
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1: Espanha, a terra da tomatina e de tradições únicas. Os detalhes com a Daniela Esperon.
2: Na série Curiosidades sobre os Países da Copa, vamos falar da Espanha, onde a paixão pelo futebol encontra história. Poucos países conseguem misturar cultura, tradição e futebol de uma forma tão intensa quanto a Espanha. Basta caminhar por uma praça ou entrar num café, até mesmo conversar com moradores, para perceber que o futebol faz parte da alma espanhola. Mas a Espanha vai muito além dos estádios lotados. É uma terra de castelos centenários, uma história, praias deslumbrantes, tradições que atravessam gerações. Por lá, o tempo parece andar em ritmos diferentes. Enquanto as ruas ganham vida apenas no fim da tarde, as famílias se reúnem para longos jantares, que muitas vezes começam quando os outros países, as pessoas já estão se preparando para dormir. O país também é conhecido por suas festas únicas. Em Buñol, acontece a famosa tomatina, que é uma verdadeira batalha de tomates que colore as ruas e atrai visitantes do mundo inteiro. Já em outras regiões, festas populares, música e dança transformam as cidades em grandes celebrações ao ar livre. Mas é quando a bola começa a rolar que o coração espanhol bate mais forte. A Espanha viu nascer alguns dos maiores times e jogadores da história. Os estádios são verdadeiros templos e a cada partida é vivida com emoção, orgulho e tradição. A geração que conquistou a Copa de 2010 colocou o país no topo do futebol mundial. Nomes como Andrés Iniesta e Xavi Hernández entraram para a história, encantando torcedores com um futebol elegante e envolvente. Talvez o segredo da Espanha esteja justamente nessa capacidade de transformar tudo em paixão. Seja uma festa popular, ou uma refeição entre amigos, ou até mesmo um jogo de futebol que é disputado até o último minuto. É um país que vive intensamente suas tradições e que faz da bola uma das suas maiores expressões culturais. Na Espanha, o futebol não é apenas um esporte. É uma linguagem universal que une gerações, conta histórias e ajuda a explicar a identidade de um povo apaixonado pela vida. A Espanha está na Copa do Mundo de 2026 e vai estrear no dia 15 de junho, diante de Cabo Verde. Agência Rádio Web, com curiosidades da Copa do Mundo, Daniela Esperon.
1: E a CBF, a seleção brasileira, veste em verde e amarelo na despedida do Brasil rumo ao Hexa.
2: A seleção brasileira viveu nesta segunda-feira os últimos momentos em solo nacional antes da disputa da Copa do Mundo. Os 26 jogadores convocados por Carlo Ancelotti se despediram do Brasil e foi toda uma preparação especial. A CBF preparou uma ambientação temática para receber os jogadores na sede, situada na Barra da Tijuca, no Rio de Janeiro. As cores verde e amarela dominaram os espaços internos da sede, que recebeu fitas decorativas espalhadas pelo teto, elementos visuais voltados à Copa do Mundo. Funcionários da confecção também trabalharam utilizando camisas especiais alusivas ao torneio. O principal destaque da decoração foi o percurso reservado aos atletas. O caminho interno entre o acesso lateral e a recepção foi transformado numa espécie de passarela iluminada por luzes que alternavam nas cores verde e amarela. Esse cenário, todo esse clima já é a expectativa pela sexta estrela brasileira. O Brasil, que goleou por 6-2 Panamá no último amistoso em solo brasileiro, agora tem mais um compromisso diante do Egito no dia 6 de junho. Esse é o último amistoso antes da bola rolar de forma oficial. Brasil, que tem estreia prevista para dia 13 de junho, diante do Marrocos. E a expectativa fica, será que o Neymar vai ter condições de jogo? O camisa 10 da seleção embarcou para os Estados Unidos sorridente e muito confiante em se recuperar o mais rápido possível.
1: Para encerrar, Daniele, cartões vermelhos roubam a cena na 11ª rodada da Série B.
2: A Copa do Mundo fez o Brasileirão parar, mas a Série B segue bem viva. Nesta segunda-feira, a rodada 11 foi finalizada. Essa é uma competição de muito equilíbrio, jogo físico e muito disputado, o que pode fazer que os cartões vermelhos apareçam com mais frequência. E foi o que aconteceu. Em 10 jogos, foram 6 expulsões. A partida com mais cartões vermelhos foi a vitória do vice-líder Vila Nova por 1-0 contra o Londrina. 3 jogadores deixaram o campo antes do apito final. Quem também se enrolou com os cartões vermelhos foi o Ceará, que levou 2 e perdeu em casa para o Operário por 2-1. A derrota causou a demissão do técnico Mozart no Vozão. O duelo entre Ponte Preta e Botafogo de Ribeirão Preto fechou a lista das expulsões, mas o Pantera não conseguiu vencer a Macaca em Campinas, mesmo jogando com um a mais desde o primeiro tempo. Apenas em uma das 11 rodadas da Série B, passou sem nenhum cartão vermelho. Na opinião do jornalista Cadu Macri, essa é uma competição onde o lado técnico fica um pouco de lado e as divididas são mais pegadas, aumentando o número de faltas e cartões.
3: É, Daniele, numa competição como a Série B, onde necessariamente, né, os times montam elencos de jogadores mais físicos e que não conseguem investir em atletas um pouco mais técnicos por conta do valor que esses custam para o elenco, então é normal que a gente veja muita dividida, entradas firmes, fortes, cartões amarelos e, consequentemente, vermelhos também. Então não chega a ser uma surpresa que apenas em uma das 11 rodadas tenha passado sem nenhum cartão vermelho. E ainda tem um ponto agravante nisso tudo, que é o VAR, né? Que é capaz de observar jogadas que antigamente passavam batido pela arbitragem e hoje em dia não passam mais. Então, normalmente, jogos assim, né, costumam ter poucos gols e muitos cartões. Então, a temporada 2026 da Série B está fazendo, mais uma vez, o que dela se espera nesse quesito. Cartões vermelhos e muita dividida, e os jogadores têm mais transpiração do que a própria inspiração para conseguirem os resultados. Cabe também administrar bem o lado psicológico para não cair em cartões por conta de agressões verbais com a arbitragem e também outro cenário que tem acontecido muito, que são as questões com gestos obscenos, que tem acontecido mais na Série A do que na Série B. Mas, como a gente sabe, a qualquer momento pode chegar nessa competição também.
2: Cartões à parte, o Sport venceu o clássico pernambucano com o Náutico por 2-0 e está na primeira posição com 22 pontos, mesma pontuação do Vila Nova. São Bernardo, Náutico, Fortaleza e Goiás fecham o G6. Já o Z4 tem Avaí, Londrina, Ponte Preta e América Mineiro. O Coelho, inclusive, é o único time que não venceu em 11 jogos.
1: Obrigado, Daniele.
0: Agora, as últimas do esporte.
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1: E a Associação Meio Oeste de Badminton, a MOB de Joaçaba, obteve um excelente desempenho no segundo Mercosul Internacional Júnior de Badminton 2026, realizado entre os dias 29 e 31 de maio, no ginásio Costa Cavalcante, em Foz do Iguaçu, no Paraná. A equipe conquistou 7 medalhas, sendo 3 de ouro e 4 de prata, em uma das competições internacionais mais importantes do calendário sul-americano da modalidade. O evento reuniu atletas de diversos países da América do Sul nas categorias sub-15, sub-17 e sub-19, com disputas em todas as modalidades, simples, duplas e duplas mistas. A competição contou com premiação total de $7 mil e teve o apoio da Confederação Brasileira de Badminton, da Federação Paranaense de Badminton e da Prefeitura de Foz do Iguaçu. Representando Joaçaba, a MOB participou com os atletas Isabelle de Lima Taugen, sub-15, Beatriz Desch da Silva, sub-17, Lucas Andres, sub-17 e Nicolas Vaz, sub-17. Mesmo diante do elevado nível técnico e da presença de atletas de diversos países sul-americanos, a delegação conquistou resultados expressivos e colocou a equipe entre os destaques. Entre os principais resultados esteve Isabelle de Lima Taugen, que conquistou 2 medalhas de ouro, sagrando-se campeã da simples feminina 15 e da dupla mista sub-15. A atleta também garantiu uma medalha de prata na dupla feminina sub-15. Já na categoria sub-17, Lucas Andres conquistou a medalha de ouro na dupla masculina e ainda obteve 2 medalhas de prata, uma na simples masculina sub-17 e outra na dupla mista sub-17, formando parceria com Beatriz Desch da Silva. Beatriz também conquistou medalha de prata na simples feminina sub-17, confirmando o excelente desempenho da equipe joaçabense, uma competição que reuniu alguns dos principais atletas de base da América do Sul. Parabéns então aos atletas da MOB por este excelente resultado. Então, por essas informações do Esporte Líder de hoje, fiquem agora com o programa Show da Tarde com ele, Carlos Ferrari. O esporte volta amanhã. A todos, uma ótima tarde.
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5: Pontualmente 13 horas.
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5: Olá pessoal, boa tarde para você que está se ligando com a Rádio Líder FM 107.5, falando aqui de Evaldo Oeste, Santa e Bela Catarina, a partir de agora com o programa Show da Tarde. Eu sou Carlos Ferrari, estou pedindo licença para poder adentrar aí a sua casa, a sua residência, ao seu ambiente de trabalho, né? Para fazer parte da sua vida e automaticamente, consequentemente, pedir para que você também faça parte da nossa, através da sua audiência, do seu carinho e da sua amizade, né? Nutrindo essa amizade gostosa que nos liga por intermédio aqui do 107.5 da Líder. Uma grande tarde para você que está aí trabalhando, para você que está curtindo a gente, para você que está descansando, mas sempre com a sintonia fixa em 107,5. Estamos abrindo o Show da Tarde nesta terça-feira, dia 2 de junho. Hoje lembramos o Dia Nacional de Combate à Cefaleia e Dia da República na Itália. É o 153º dia do ano. Já se foram 153 dias muito bem vividos em 2026. E virão muito mais por aí e que a gente possa estar preparado para encarar todos os desafios que vamos encontrar, não é mesmo? Para Clube Ervalense, para Supermercado Passarela, para Agropecuária e Pet Shop Marquezine, Viacar Corridas e Viagens, Auto 100 Multimarcas e Baldiceira Corretora de Seguros, estamos iniciando os nossos trabalhos aqui. Quero cumprimentar o nosso querido amigo, colega de trabalho, Fabiano Machado, desejar a ele uma grande terça-feira, porque juntos nós estaremos atendendo você pelo 984377826. Quem manda áudio é o Fabiano que ouve. Quem manda mensagem por escrito sou eu que atendo. Então a gente divide, né, essa incumbência gostosa de atender os amigos ouvintes desse programa aqui. 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Toda terça-feira tem desconto por lá. Daqui a pouquinho a gente faz a divulgação e você, a partir de agora, né, desde já, já manda sua mensagem para garantir a tua presença no sorteio de logo mais. 19 graus de temperatura, clima ótimo para você que está de bem com a vida.
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5: Vamos com o nosso pensamento, a nossa citação desse início de tarde. Gente, a vida testa os fortes com desafios, mas também os recompensa com vitórias.
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5: 1 e 3, começando com Hanson, 1997, Mbop, é a primeira do Líder Retro.

1:07, começando muito bem com o grupo Hanson 1997. Também tem música nacional do passado que tocou demais no rádio e toca de novo aqui na Líder. Vamos curtir? Vamos recordar Tim Maia 1982, do Leme ao Pontal.

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4: É gratificante poder contar com a sua companhia, com a sua audiência em mais uma tarde, né, gente? Terça-feira, dia 2 de junho de 2026. Final de semana chegando aí, ó. Clube Evanense, desse domingão, 18h30, vai promover uma festa bem bacana, gente. Vai reunir as bandas Indústria Musical e Silverson num evento só, hein? Animação que começa às 18h30. 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É domingo agora, 18h30, a festa comandada pelas bandas Indústria Musical e Silverson. E eu tenho ingressos para sorteio, basta você se pronunciar pelo 984-3778-26 e dizer assim: ô Ferrari, me bota aí na lista para mim concorrer aos ingressos. Na sexta-feira a gente vai estar fazendo o sorteio. E hoje, os amigos que entrarem em contato com a gente aqui, participarem dos quadros, solicitarem músicas, fazerem aí as suas participações, né? Como todas as tardes, estarão concorrendo a 10 litros de combustível dos postos American Oil. 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Tá dito? Tá falado? Você sabe que hoje a República da Itália, hoje está acontecendo por lá a Festa della Repubblica, celebrada anualmente todos os dias 2 de junho. Essa data, a data de hoje, comemora o referendo de 1946, no qual o povo italiano escolheu a República em vez da monarquia após a Segunda Guerra Mundial. As comemorações incluem eventos cívicos em todo o país, sendo a principal tradição uma grande parada militar na Via del Fiore Imperiale, em Roma, que também conta com acrobacias aéreas e da esquadrilha Frecce Tricolori. Portanto, em comemoração aos 80 anos da República da Itália, a gente traz uma música de 1984 com Albano e Romina Power. Kitsara, é para você recordar ao ritmo da música italiana romântica. 1:18.
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9: Espaço bem bacana que a gente se conecta com o passado, né, gente? Buscando, rebuscando músicas que foram muito sucesso, fizeram muito sucesso nas rádios do Brasil e do mundo e trazendo à tona, trazendo de presente para você mais uma vez. 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
9: 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E você participando aqui do sorteio de 10 litros de combustível. 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Vamos tocar música do passado? Década de 70, para ser mais preciso, o ano era 1979, quando o grupo ABBA lançava essa canção que se tornava um grande sucesso no mundo inteiro. I Have a Dream. Confere, recorda com a gente, Líder Retrô, na Líder FM.

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9: E a gente segue por aqui com você até as 14h, destacando o melhor da música do passado, e depois das 14h até as 16h tem sucesso que você indica, você programa. Então capricha aí, viu? 98437 3026. 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Os motoristas de táxis, vocês, meus amigos caminhoneiros também, é que transportam o progresso desse paizão chamado Brasil. Muito obrigado pela companhia de vocês. Aliás, para todos os profissionais, né? Todas as profissões, todos os segmentos, pessoal do comércio, pessoal que está curtindo a gente no interior também, é você das repartições públicas, a gente agradece imensamente pela preferência que você nos dá ao sintonizar aí no seu rádio ou acessar o aplicativo da Líder e ouvir o 107.5 aqui da nossa melhor programação. Na sequência tem sucesso de Wigwam, é do ano de 2005, já se foram 21 anos dessa música. In My Dreams, ou seja, em meus sonhos, 1:39, recorda, mata a saudade com a Líder FM.

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10: 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Sexta-feira tem sorteio de ingressos do Clube Ervalense, né? Domingão tem um baita de um evento. Tem as participações das bandas Indústria Musical e Silversom no domingo, 18h30. Aliás, se você quiser comprar Ingresso antecipado você pode encontrar na própria Copa do Clube ou então na sorveteria Sabrina. E se você está sem grana, mas quer mesmo assim participar do evento, a sua chance aqui de ganhar um desses ingressos é grande. Então se manifeste pelo 984-3778-26. Tô tocando música, Sonífera Ilha, é som de Titãs, é ano de 1984.

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8: É bom demais saber que você está ligado, plugado, conectado com a gente nessa tarde de terça-feira, dia 2 de junho. 2026. 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O som é dos irmãos Nelson, eles que nasceram na cidade de Santa Mônica, Califórnia, são filhos do ídolo do rock dos anos 50, Rick Nelson, e netos da lenda da televisão americana, Os Nelson. Vamos lá, os Brothers Nelson, trazendo do ano de 2010, Call Me, faltando 4 para as 2.

0: Calme, irmãos Nelson, do ano de 2010, para colocar ponto final no nosso líder retrô dessa tarde de terça-feira, dia 2 de junho. Que prazerzaço poder contar com a sua audiência, com essa energia positiva que nos move, que nos movimenta, que nos alimenta todos os dias aqui na programação da Líder. Seguinte, ó, um intervalozinho, eu vou com o Fabiano ali tomar uma aguinha e a gente volta já destacando a playlist do ouvinte que você tá nos ajudando a fazer. É isso aí, ó, manda seu recado para 984377826 para concorrer a 10 litros de combustível dos postos American Oil. Enquanto você manda o seu recado, a gente vai tomar uma água e voltamos em instantes com você.
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4: Senado debate concessão de rodovias federais de Santa Catarina nesta terça-feira. Em Brasília, repórter Rita Sardi.
5: A audiência pública discute estudos de viabilidade relacionados a trechos das BRs 153, 282, 470 e 480. O encontro ocorre por iniciativa do senador catarinense Esperidião Amin, que cobra esclarecimentos sobre projeto para concessão de 680 quilômetros de rodovias federais no estado.
4: O GAECO do Ministério Público de Santa Catarina deflagrou operação nesta terça-feira para investigar suspeitas de fraudes em concursos públicos do município de Maracajá, no sul do estado. São realizadas 14 buscas e apreensões. O governo do estado lança o programa Transação Tributária nesta terça-feira. O instrumento fiscal tem foco na recuperação de recursos e redução de processos judiciais.
2: 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Trabalho de segunda a sexta-feira, além de benefícios como refeição na empresa e plano de saúde para o colaborador e dependentes. Busque o RH da empresa ou pelo WhatsApp 988607342.
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0: Legal, moçada, já passou o intervalo e a gente está de volta contigo para Clube Avalense, para Supermercado Passarela, Agropecuária e Pet Shop Marquezine, Via Car Corridas e Viagens, Auto 100 Multimarcas e também a Baldiceira Corretora de Seguros. A partir desse momento, a gente passa a atender a sua interação pelo 984-37-7826. Olha, tem participações aqui via WhatsApp, né? Daqui a pouquinho tem melhor de três. Nós temos também o Dose Dupla, que hoje foi preenchido pela amiga Vilma Erix. A Vilminha pediu duas do Chitãozinho Chororó. Já estão anotadas aqui, estão na ponta da agulha, Vilma. 3:30, a gente toca para você ali por volta, né? Das 3:30, pertinho das 3:30, sai aí o Dose Dupla com Chitãozinho e Chororó hoje. E palpite do ouvinte, hein? Hoje, a partir das 3 horas, temos 16 milhões de reais represados na Mega Sena e vamos fazer mais duas apostas, contando com a sua presença, com a sua participação. Vamos lá, vamos pro Zap Zap. Quem é que falou com a gente por primeiro hoje? Oi, Sandrinha, tudo bem?
14: Boa tarde, Carlos Ferrari.
0: Oi, amiga.
14: Aqui é a Sandra, da Rua Santa Catarina.
0: Bem-vinda.
14: Me coloca no sorteio de hoje
0: Coloca
14: o meu filho Marco Antônio e o Júlio César
0: o
14: também.
0: Marco e o Júlio.
14: E gostaria de escutar uma música. Pode ser uma do Bruno e Marrone.
0: É a próxima.
14: Muito obrigada.
0: Valeu, Sandra. Paulo, boa tarde, amigo.
15: Boa tarde, Carlos. Tudo certo?
0: Beleza.
15: Carlos, gostaria de ouvir a música As Andorinhas Voltaram. Oferecer para quem gosta.
0: As Andorinhas.
15: Participar do sorteio. Terçou, né?
0: Essa aí é clássica, né? Da música sertaneja, Andorinhas com Trio Parada Dura. Marlene também tá marcando presença nessa tarde de terça-feira, né, Marlene?
16: Boa tarde, Carlos Ferrari.
0: Oi, amiguinha.
16: Tudo bem, meu amigo?
0: Tudo
16: aqui
0: bem.
16: Aqui é Marlene Bento. Estamos na faxina.
0: Opa.
16: E estamos curtindo a Rádio Líder.
0: Levantando poeira.
16: Uma música bem legal pra mim curtir.
0: Vou te mandar a próxima.
16: E fazendo a faxina.
0: Tá bom.
16: Um abraço e coloca aí no sorteio.
0: Claro.
16: Tudo de bom, meu amigo.
0: Você também, Marlene. Tá no sorteio sim, tá? Por volta das 4 horas, teu nome pode pintar por aqui. Boa tarde, Carlos. Sou a Roxane Maia, Rua Santa Catarina. Quero pedir uma música do Bruno e Marrone e oferecer pro meu filho, Guilherme Henrique Maia. E colocar nós dois aí, né? Eu e o meu filho no sorteio. Claro, claro, claro, Roxane. Tá garantida. Beijo no coração do povo aí da Rua Santa Catarina. Olha, essa música vai pra Roxane e vai também pra mãe dela. Ela pediu uma música do Bruno Marrone e tá rodando aí, né? Né, Sandra? Pra você e pra filhona. É sucesso de Bruno Marrone na programação do Show da Tarde. Vida Vazia. Agora 2:08. 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Até às 16 horas.

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2: Agora fica ligado que daqui a pouquinho tem melhor de três para você escolher a música que nós vamos tocar na sequência da nossa programação musical, hein? Fique esperto aí. 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Vamos fazer o seguinte, vamos fazer aqui uns zaps que estão chegando pra gente no 984-377-826 e já prepara aí o tímpano, prepara o ouvido, esse ouvido especial que você tem, para nos dar o seu voto, a sua apreciação com relação ao quadro Melhor de Três. Antes, vamos ouvir o povo. Dona Anitta, seja bem-vinda.
3: Boa tarde, Carlos Ferrari. Tudo bem?
2: Tudo bem.
3: É a Anitta aqui do Santo Antônio. Ponha o meu nome e o do Anilvo aí no sorteio. E uma abençoada terça-feira.
2: Show.
3: Pra você e pra todos aí da
2: Rádio. Igualmente, amiga.
3: Abraços e beijos a todos
2: também. Beijo no coração desse povo do bairro Santo Antônio querido aí. O Cauã Santiago de Vargas tá na escuta e o Luciano, o papaizão dele também. Tamo juntos aí no sorteio de logo mais. Quem mais que mandou recado pra gente? Alô, boa tarde.
4: Boa tarde, Carlos Ferrari.
2: Oi.
4: Queria oferecer o programa para minhas amigas do bairro São Jorge, para minhas netas Maria Alice, Tiffany e Stephanie Cristine. E também peço ofereço para todas minhas amigas aqui do bairro São Jorge.
2: Tá bom.
4: Para minha família da casa e da família de Oliveira. E para você, tudo de bom. O melhor locutor é você e o Marco Valnei de manhã.
2: Obrigado, tá querida.
4: Tudo de bom pra você. Na minha casa sempre estarão aqui.
2: E o seu nome?
4: Desculpa, eu esqueci de pôr o meu nome. Meu nome é Oliva de Oliveira da Casa. Tudo de bom.
2: Tá bom, dona Oliva. Tá garantido aqui, tá registrado o nome, tá? Mais gente participando com a gente. Alô, boa tarde.
5: Boa tarde, Carlos Ferrari. Seu Ademir Brandaliz aqui de Barreiros.
2: Ô, seu Ademir.
5: Quero participar do sorteio da gasolina.
2: Claro.
5: Um abraço, tudo bom pra vocês.
2: Valeu, pessoal de Barreiros.
5: O Mauro, o Valo Mauro também. Um abraço.
2: Ah, o Maurinho tá na escuta lá, ó. Ele agradece, né? Grande Mauro, agradece. Pessoal de Barreiros, sempre na companhia. Aliás, o interior aqui, o nosso entorno, né? O interior de Erval, Joaçaba, Luzerna, audiência grandiosa com a Rádio Líder. E a gente só tem que agradecer, né? E saudá-los aí pela importância que vocês têm para com o nosso trabalho. Salete Saldanha, boa tarde, amiga.
6: Boa tarde, quem tá falando de Salete Saldanha. Quero participar do sorteio de hoje. Se puder colocar o meu neto, Luiz Felipe, Crislane, a minha filha Durvalina, eu lhe agradeço.
2: Tá bom.
6: Uma boa tarde, um bom trabalho.
2: Valeu, Salete. Adriana Rodrigues da Silva registrando audiência com a gente nessa tarde de terça-feira. A Nelly da Estação Luzerna pediu a Jean Giovanni e tá mandando pra família também, né? Valeu, Nelly. E tem mais uma participação via áudio. Alô, boa tarde.
7: Boa tarde, Carlos, tudo bom?
2: Eu, Antônio.
7: Tô em casa comprando pronto. Não, Salete. E tá precisando com o endereço, Jack? Eu queria esse programa para minhas filhas da Mariana, para a comadre Eva, para todos os meus amigos, para vocês da Rádio, que é meu amigão. Um abraço.
2: Show de bola, lá de Camboriú, registrando a gente também, a audiência pelo aplicativo. Márcia Moreira de Luzerno, um grande abraço. E a nossa amiguinha, a Natália Colasso, do bairro Santo Antônio, também registrando. Um alô para Roselei Lins, que mora na Vila Militar aqui de Erval, também está com o nome no sorteio. Chegou a hora, hein? 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
2: Estão dadas as opções do melhor de três. A gente oferece e você decide, tá? Você que escolhe. Número 1, Lágrimas e Chuva com Kid Abelha. Número 2, Mil Loucuras de Amor, João Paulo e Daniel. E a música de número 3, Sonho de Todo Casal com Marcos e Belucci. Qual dessas você quer que a gente toque inteira? Diz aí, manda pra gente, o seu voto é importante. 984377826.
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2: Tá na hora da gente saber qual foi a grande campeã desta terça-feira do Melhor de Três, mas antes deixa eu falar para você do Supervisa, viu? 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
3: E a música campeã do Melhor de Três?
2: É a opção de número 2, Mil Loucuras de Amor, João Paulo e Daniel. Essa aqui também vai para Melita Reinert, lá de Benedito Novo, Santa Catarina. Tá espertinha, ligada com a gente, né, Chicletinho? Ai, ai, ai, 2:26. Tamo juntos, hein? Até às 16 horas dessa tarde gostosa na Líder.

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7: 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Olha, não esqueça que eu estou sorteando ingressos do Clube Evalense para sexta-feira. Tem duas excelentes bandas nesse domingo lá no Evalense. Tem a banda Indústria Musical e o Silverson juntos a partir das 18h30. E se você quiser concorrer a ingressos, eu tenho 5 para sorteio, ok? Tá combinado? Então tá combinado. 2h34, voltamos ao Zap Zap. Quem vai falar comigo aqui? Deixa eu ver, boa tarde, Carlos. Gostaria de participar do sorteio. Meu nome é Gerlison Amaro dos Santos. Eu moro em Erval, no bairro Santo Antônio. Valeu, amigão. A Camille, Camille Vitória da Silva, bairro Santo Antônio, oferecendo o programa para os colegas de trabalho da Ideal Alimentos e desejando uma excelente terça-feira para todos nós. Oi, Cirlei de Lima, Estação Luzerna, minha querida. Boa tarde para você também, amiga. Uma ótima tarde, aliás, para vocês aí da Estação Luzerna. Quem mais mandou um recado para gente? Alô, boa tarde.
8: Carol Epuga. Boa tarde, Carlos Ferrari.
7: Oi.
8: Gostaria de participar do sorteio. Carmelina Gelati.
7: Oi, Carmelina.
8: Muito grátis por atendido.
7: Mas claro que é.
8: Uma ótima semana para vocês.
7: A gratidão é toda nossa, né? A Tiffany também mandou recado, né, Ti?
9: Boa tarde, Carlos Ferrari.
7: Oi, minha linda.
9: Quero participar do sorteio. Meu nome é Tiffany, da Casa Pires. Quero colocar minha mãe Cristiane, da Casa no sorteio. E também minha irmãzinha Maria Alice, da Casa no sorteio.
7: Show.
9: Também. Muitos beijos a todos e uma ótima tarde.
7: Estou registrando aqui também a audiência do amigo Antoninho Nunes. Valeu, seu Antoninho. Teu nome já está registrado também na lista dos participantes. Oi, Carlos. Boa tarde, tudo bem? Quero participar do sorteio. Faz um favor aí, coloca meu nome, Ludiele Amaro dos Santos. Moramos no centro de Erval. Fechou. Minha amiga Salete Rosa também lá do bairro São Vicente, garantindo a presença dela no sorteio. A Inês Barão de Erval também. Tem mais áudio chegando aí, vamos saber quem é. Alô, boa tarde.
10: Boa tarde a todos vocês da Rádio Líder. Uma excelente rádio.
7: É a Sandra.
10: Que é a Sandra do Rupert.
7: Oi, Sandra.
10: Coloca no sorteio. Quero ouvir uma do Teodoro Sampaio. Ofereço para meus filhos, para minha família, pro meu namorado Bender e os meus amigos do Gramado Sarandi.
7: Fechou. Sandrinha, obrigado pela audiência, tá? Essa música que eu vou tocar agora também vai para a família Oliveira Ribeiro, pessoal do bairro Santo Antônio, nossa querida amiga Raquel, o Theo Emiliano, a Cauane de Oliveira, pessoal do bairro Santo Antônio, nosso carinho especial. Tá tocando o trio Parada Dura, quem pediu foi o Paulo Duarte. Vamos matar a saudade das andorinhas. 2h37.

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7: Maravilha, você está concorrendo ao finalzinho do nosso encontro aqui a 10 litros de combustível dos postos American Oil. Então senta o dedo aí, ó. 984377826. 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Vamos lá, vamos pro zap, mandar uma alusão aqui para quem tá ligado com a gente. Tá verdinho aqui o meu zap zap. Boa tarde, Carlos, gostaria de participar do sorteio, fazer um favor, coloca o meu nome, é Luzinete Amaro da Silva, manda abraço pros filhos, o Gerlison, Ludiele e Beatriz. Uma ótima terça-feira para vocês, moro em Erval, no centro da cidade. Seja bem-vinda, valeu, Luzi. Clevenice Gonçalves e Andressa Gonçalves também tá entrando pro sorteio. O nosso amigo Anatan, lá da Estação Luzerna, mandou áudio. Vamos ouvi-lo.
10: Boa tarde, meu amigo Carlos Ferrari.
7: Fala, Anatan.
10: Escuta, bota no sorteio aí, roda a próxima pra nós aí. Obrigado, meu amigo. Um
7: Certeza.
10: Abraço e tudo de bom.
7: Valeu. Alô também para Maria Sueli Pereira, Vila Pedrini, tá participando, viu, Maria? Você, Valdomiro e toda a família aí. Kleber Todescato oferecendo música de Maiara e Maraísa para a esposa Marisa. Você viu a Maiara e a Maraísa oferecendo para Marisa. Tá tudo ali, né? Tá tudo nos conformes. E também para os filhos, o William, Wesley e Bruna. Valeu, pessoal da Vila Pedrini. Nancy, seja bem-vinda.
11: Boa tarde, Carlos Ferrari.
7: Oi.
11: Me coloca no sorteio.
7: Claro, amiguinha.
11: É a Nancy, do bairro Nossa Senhora de Fátima.
7: Tá bom. Mais uma participação. Vamos ouvir quem é. Alô, boa tarde.
12: Boa tarde, Carlos Ferrari. Tudo bem?
7: Oi.
12: É Ceroni.
7: Oi, Ceroni.
12: Eu quero participar do sorteio da gasolina e também pôr a minha neta Florença e Yasmin.
7: Olha que nome lindo, Florença.
12: Ah, manda uma música aqui pra nós que estamos ligados. E uma ótima terça-feira.
7: Fechou. Obrigado. Fechou. Robson da Silva Dutra, bairro Menino Deus Joaçaba, sintonizado com a gente, também concorrendo aos 10 litros de combustível. Ele citou aqui, ó, tô ligado na Rádio Líder, a melhor rádio do Oeste Catarinense, ó, e pediu Gustavo Lima, Zé da Recaída, mas agora é hora em vez de tocar pro Antônio Campos, que pediu lá de Camboriú, a música do LS Jack, 2h46.

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1: Vem com a gente, até as 4, tamo junto e misturado aqui, né? Juntos e misturados na audiência gostosa. Esse positivismo que nos move e ter você na nossa audiência é um grande privilégio. Até as 4 tem show da tarde com Carlos Ferrari. Segura aí, meu povo. 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Voltamos pro Zap Zap, meu amigo Prando lá de Serra Alta, tá atento na programação e quer, tá pedindo passagem também, né, Prando? Alô, boa tarde, amigo.
2: Boa tarde, seu Carlos Ferreira.
1: Opa.
2: Meu Prando da Serra Alta.
1: Show.
2: Coloca no sorteio, coloca o meu Piau Gabriel também. Valeu, amigo.
1: Fechou. Faz
2: uma modona aí pra mim, pode ser do milionário José Rico.
1: Bom gosto, hein?
2: Tudo bom.
1: Os Gargantas de Ouro do Brasil, boa tarde. Aurora Ribeiro também tá registrando audiência lá em Joaçaba, tá concorrendo ao brinde. Quem mais? Alô, boa tarde.
3: Boa tarde, Carlos Ferrari.
1: É
3: Eva Borges, aqui do São Jorge.
1: Eva Borges.
3: Escuta. E manda música aí com Fio Parada Dura pra nós aí, ó. Porta Encostada, Cresce Potonho, pra Comadre Salete, para todos os meus amigos aqui do São Jorge, para vocês aí, um abração, um beijão no coração de cada um de vocês aí.
1: Valeu.
3: Fiquem com Deus.
1: Tô registrando a audiência também da Bernadette Luiza de Barros. Beijo no coração, viu, Berna? Tá concorrendo também, querida. A nossa amiga Rose Moreira aqui do centro de Erval, o amigo lá de Curitiba que mandou um abraço, o Antônio, né? É isso? Ele mandou áudio? É o Valdir? Fala, Valdir.
4: Boa tarde, seu Carlos Ferrari.
1: Oi.
4: O Valdir.
1: É Valdir.
4: Machado, de
1: Valdir
4: Curitiba,
1: Machado.
4: Paraná. Tô pedindo uma música aí pros meus parentes que moram aí em Joaçaba, em Val do Oeste, né? O Ivo Dutra, Rita, Vera.
1: Fechou. Para toda essa galera citada aí, o nosso abraço. O Assis Brasil também tá ligado. Ele e o neto Vitor Antônio, ambos estão no sorteio. O Vitor tá completando 18 anos hoje. Parabéns, Vitor. Que Deus te abençoe e te proteja, amigão. Tem sucesso de Jean Giovanni, atendendo a amiga Nelly da Estação Luzerna. Sou eu. Canta um Jean Giovanni. 2h56.

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3: Olá, boa tarde. Este é o Acaerte Agora. Vamos à previsão do tempo para a sequência desta terça-feira, dia 2 de junho, em Santa Catarina. Quem chega com as informações no seu rádio é a meteorologista da Acaerte, Daniele Lima.
4: Boa tarde. A terça-feira segue com o predomínio do sol no Grande Oeste. Do litoral aos planaltos, ocorrem aberturas de sol entre variações de nuvens, mas não se descarta chuva isolada no litoral, sobretudo à noite. Na quarta-feira, o tempo permanece semelhante, ensolarado no Grande Oeste e com sol entre nuvens do litoral aos planaltos. A nebulosidade aumenta no início do dia e à noite, quando há chance de chuva fraca isolada na costa. O amanhecer será mais frio no Planalto Norte e Vale do Itajaí. As mínimas ficam entre 4 e 10 graus nos planaltos e meio oeste e de 10 a 14 nas demais regiões, sendo abaixo de 12 no Grande Oeste e de 15 no litoral. As máximas variam de 16 a 23 graus. Tenha um ótimo dia!
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14: Vamos lá que tem anúncio aqui para Casa do Enxoval no Líder Negócios. Aluga-se uma sala comercial na Rua Santa Catarina, no Jardim José Rupi, na saída para Serra Alta. É uma sala com 80 metros quadrados, valor a combinar com o proprietário. 989-14-8850. Aluga-se uma kitnet para uma pessoa somente no centro de Joaçaba. Mais informações, entrar em contato com o proprietário no 999-516-6688. Vende-se uma air fryer, R$200 o valor. 991-240890. E a Cotramol está contratando recepcionista. Requisitos: tem que ser a partir de 19 anos, ensino médio completo ou estar cursando, tem que ter conhecimento básico em informática e disponibilidade de horários. Interessadas devem entrar em contato no telefone 54, que é o código de área, 99713-8186.
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14: Vamos lá, rapaziada, vamos tentar a sorte mais uma vez aqui na Mega Sena. Manda aí a sua participação. Os 12 primeiros, né? Os 12 primeiros, é por ordem de chegada. Os 12 primeiros tornam-se associados aqui dos nossos dois cartões. 6 no primeiro, 6 no segundo. Manda teu nome completo, onde que você reside, tá? Cidade, localidade, se é no interior, bota aí, né? A tua localidade, bota a cidade que você mora e manda pra mim também uma dezena. Aí fazemos a combinação, pegamos uma sua, uma do outro ouvinte e assim sucessivamente formatamos os dois cartões. 12, tá? São 12 participações. 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Fabiano, vamos tocar música? Ou vamos pro Zap Zap? Musga, vamos tocar musga. Joy, Touch by Touch, atendendo o pedido da amiga Bernadette Ramos. É essa que você queria ouvir, Berna? Tá aí, ó, tá tocando, é flashback, é música do passado de presente pra você no Show da Tarde.

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6: Vamos conferindo aqui, né, pra Buco Loterias, como é que ficaram aqui os nossos dois cartões. A composição ficou assim, ó. Primeiro deles, Eduardo Romani, Valdici Donati, Sirlei de Lima, Salete Campos, Antônio Campos e Eva Borges. O grupo escolheu o 5, o 6, o 17, o 22, o 32 e o 39. Uma dezena cada um, né? Segundo cartão, Elisete Fraron, Nivaldo Pereira, Edson Costa, Vanessa Ferreira dos Santos, Rosa Moreira e Adriana Rodrigues da Silva. Segundo grupo optou pelo 11, pelo 19, pelo 25, 29, 33 e 45. O sorteio é hoje à noite, valendo 16 milhões de reais. E em nome da Buco Loterias, eu convido você para amanhã, nesse horário, nesse espaço, a gente conferir as nossas duas apostas. Enquanto isso, a gente volta lá para o Zap Zap para dar atenção a quem nos ouve todas as tardes. Lá do bairro Santo Antônio, a Diva tá ligada comigo, né, Diva? É a Diva? É lá embaixo, ó. É a Diva. Oi, Diva.
7: Boa tarde, Carlos Verani. Gostaria de participar dos prêmios de hoje. Eu
6: claro.
7: Sou a Diva aqui de Santo Antônio. Se for atendido, meu muito obrigado.
6: Tá bom.
7: Tudo de bom para vocês ali da rádio.
6: Senhora também. Vamos, ó, do Santo Antônio, vamos lá para Barra Verde. A dona Lourdes também tá ligadinha conosco.
8: Boa tarde, Carlos Ferrari. Aqui quem fala é a Lourdes Bertotti. Queria participar do sorteio da gasolina e queria ouvir uma música aí de Leandro Leonardo. Um abraço, fique com Deus.
6: Obrigado, dona Lourdes. A senhora também. Olha, a nossa amiga Miriam Souza oferecendo a programação para o Ademir, o seu esposo, colocando ambos no sorteio aqui do Clube Ervalense e também do combustível. Valeu, Miriam. Dona Santina, boa tarde, amiga.
9: Boa tarde. É a Santina Correia dos Santos, do bairro Santa Tereza. Moro aqui na rua Gustavo Antes, perto dos Pinheirinhos. Coloquei o meu esposo, José Ferreira dos Santos, no sorteio. E toque a música que puder tocar ali, tá bom. Todas as músicas são boas.
6: Isso
9: então,
6: aí.
9: Boa tarde, fique com Deus.
6: Programação top, né, Santina? É o ouvinte que escolhe, né, pelo 984-377826. Vera D'Artura, nossa amiga Verinha de Concórdia, também tá na companhia, sempre juntos e misturados, Vera. Vamos subindo mais um pouco o nosso Zap Zap, atendendo a minha amiga, a Vilma Eriques. Ela pediu duas do Chitãozinho e Chororó, já estão na ponta da agulha, daqui a pouco tem dose dupla com o Chitãozinho e Chororó. A Rose de Oliveira ouvindo a gente na rua Senador Eusébio, ela e a filha Manuela. Também o Valdemar Bride pedindo passagem. Boa tarde, Valdemar.
10: Boa tarde, Carlos Ferrari, Valdemar de Nascimento de Fátima, coloca no sorteio da gasolina e toca uma música de Teodoro Sampaio.
6: Fechou, Valdemar. Noêmia Mangold, lá de Joaçaba, também está na escuta, está concorrendo ao brinde. E um alô pro Brian Vicente Moreira, de Luzerna. A Eliete Lira, da Barra Verde, também, né? Boa tarde, Carlos. Quero participar do sorteio e oferecer a programação para minha família, para vocês do rádio, para quem estiver na escuta e desejar uma excelente terça-feira para todos. Deixo um grande abraço aí a todos. Eliete Lira, da Barra Verde. Depois do intervalo, tem música boa pintando no pedaço.
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0: Você tá ligado na Líder FM 107.5, falamos aqui de Evaldo Oeste, Santa e Bela Catarina. Esse aqui é o show da tarde, hein? Clube Ervalense, Supermercado Passarela, Agropecuária e Pet Shop Marquezine, Via Car Corridas e Viagens, Auto 100 Multimarcas e a Baldiceira Corretora de Seguros, que também patrocina a nossa Dose Dupla.
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0: 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Tá chegando as músicas que a Vilma Erics escolheu. Chitãozinho e Chororó no Dose Dupla. É sucesso, Coração Quebrado e Palavras. Essa segunda música tem participação especial de Bidis. 3:25.

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10: 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Voltamos ao Zap Zap, atender essa gente bacana, essa gente bonita que ouve a gente. Mandar um beijo muito especial, um abraço para a família Trevisan, Angelina, nosso amigo Trevisan lá da linha Pinheirinho, também o Gringo, a Ivonete, toda a moçada esperta aí da SERP. Pessoal sempre trabalhando, né? Sempre funcionando, mas com o radinho a todo volume, como a Rádio Líder FM. Quem que tá participando aí? É a Ivone Amorim, é ela.
12: Quero que você fale, tudo bem?
10: Oi.
12: É a Ivone Amorim.
10: É ela.
12: É do bairro Morado do Sol, Erva do Oeste.
10: Tá bom, Ivone.
12: Eu quero participar do sorteio.
10: Tá bom.
12: Coloca também a minha filha Natália Amorim Malakowski.
10: Natália.
12: E a música pode ser qualquer uma aí, que você rodar pra mim, tá
10: bom. Vou te mandar a próxima.
12: Bom, que você, toda a minha família e pra vocês da rádio. Um
10: Beleza.
12: Abraço, fique com Deus.
10: Ela fez um complemento aqui da mensagem e pediu pra colocar o nome da irmã Delmilda Varela de Amorim pra concorrer aos ingressos do Evalense na sexta-feira. Joinha. Quem mais que mandou recado aqui pra gente? Deixa eu ver. Ah, a Ludiele, já falei dela. Também, acho que é a Rose que vai participar. Alô?
13: Boa tarde, meu amigo Carlos Ferrari. Meu nome é Sueli Gomes.
10: É Sueli.
13: Me coloca no sorteio de hoje, tá bom?
10: Tá bom.
13: E eu quero pedir uma música, Com os Monarcos, o Vento. Ofereço pra todos que estiverem ouvindo a Rádio Livre. Um abraço pra vocês e uma abençoada terça-feira.
10: Gratidão,
13: tá bom?
10: Sueli. Gratidão, viu? Andréia também pede passagem pra falar conosco.
14: Boa tarde, Carlos Ferrari.
10: Boa tarde, amiga.
14: Aqui é Andréia Carvalho do Rupi. Se puder tocar aquela música gospel, Tem Sabor de Mel, é da Dambros que canta, eu acho.
10: É da Mari, né?
14: Me colocar no sorteio aí e colocar minha filha Jéssica também. Obrigado e uma boa tarde aí pra vocês.
10: Sabor de Mel é com Damari. Se não me falha a memória, vamos anotar. Se der tempo, tocamos. Se não, fica pra uma outra hora, tá? O Claudir Maia. Alô, Claudir.
15: Boa tarde, Carlos Ferrari. Boa tarde a todos aí. Aqui é o Claudir Maia, aqui do bairro Uru. Me coloca no sorteio essa gasolina. Coloca meu neto Antônio Miguel Borba também pra participar. E mais uma ótima terça-feira a todos aí. Tudo de bom.
10: Amém. Arildo Ribeiro, malucão, beleza? Fala, Arildo.
16: Boa tarde, meu amigo Carlos Ferrari, aqui é o Arildo Ribeiro, do bairro Santo Antônio, Erval do Oeste, é meu amigão, toca uma pra nós, do Eduardo Costa aí, qualquer uma. E feliz pra todos que estiveram ouvindo, e me põe no sorteio aí, amigão, é nóis.
10: João Modesto, Palmeirinha, também tá na escuta.
17: Boa tarde, meu amigo Carlos Ferrari,
10: tarde,
17: João Modesto, Palmeirinha.
10: Todo tempo.
17: Sorteio! Feliz uma boa terça-feira, ó o Maicão aí. Tamo aí, abençoado de Deus, que Deus ilumine vocês, saúde, e vamos levando aí, né? O que importa é que saúde, o resto vamos levando, né?
10: É isso aí.
17: Um abração, tudo bom!
10: Valeu. O Marcos, que vem a ser o genro do João Modesto, também mandou um recado pra cá, né, Marcos? Não fica atrás, né, Marquinho?
18: Boa tarde, Carlos Ferrari.
10: Oi.
18: Coloca o meu sogro no sorteio aí, homem. Dá gasolina pro homem aí, homem. Tá louco?
10: Vai concorrer.
18: Valeu. Cabelo louro pra ele aí, que ele gosta dessa música aí.
10: Tá bom. Valeu, Maquinho, obrigado. Intervalo comercial e a gente volta já já na sequência da sua melhor programação do rádio.
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10: Isso aí, vamos atender aqui a nossa amiga Clélis, Clélis Heyman, né? Isso, Clélis Alexandra Melo Heyman e o Lucas Germano Heyman estão ouvindo a gente em Luzerna. Estão na escuta do programa que sempre é cheio de músicas de qualidade, uma programação feita para despertar os nossos sentimentos bons, tornando o nosso dia mais agradável e em paz. Um beijo no coração de vocês aí, tá bom, Clélis? Gratidão pela audiência e pela companhia. Mandaram mais um áudio, a gente quer ouvir. Alô, boa tarde.
29: Boa tarde, seu Carlos Ferrari.
10: Opa!
29: Bom, viu, gostaria de participar do sorteio ali.
10: Claro.
29: Seu Dirceu Mota. Estamos curtindo a rádio aí de vocês, beleza?
10: Tá bom, Dirceu. Agradeço também você, amigão. E apareça sempre que puder e quiser, tá? Mandar um alô para Marlene Berentz. Aqui também, Valdecir Machado na escuta. Nosso amigo, deixa eu ver quem é aqui. O Nivaldo, Nivaldo Pereira. Não participamos muitas vezes, mas estamos sempre na companhia. Assim que dá, a gente participa. Beleza, amigão? Mandou a foto do radião lá a todo vapor na obra, né? Pessoal trabalhando e ouvindo a gente. Muito comum. Os nossos queridos amigos pedreiros, pessoal da construção civil, né? Temos um grande carinho e afeto por vocês. Trabalhadores braçais aí, os pintores também. Toda a galera, né? Na verdade, todos os segmentos laborais aí, a gente nutre um carinho muito especial por vocês, né? Que mesmo na labuta, no trabalho aí, sempre dá um jeitinho e arruma um tempinho para ouvir a gente. A Luísa Elizabeth Farias também mandou um recado.
0: Boa tarde, Carlos Serrano.
10: Oi, amiga.
0: Tudo bem? Quero participar do sorteio da gasolina, hein?
10: Claro.
0: É a Luísa Elizabeth Farias.
10: Claro.
0: No máximo, tudo de bom, uma boa semana a
10: Obrigadão,
0: todos aí, querido, da Rádio Líder.
10: Tá certo. Silvia Gonçalves e Antônio Carlos Gonçalves na escuta, lá no bairro Jardim José Rupi. A Ivone Abate também, né? A Ivone também tá ligadinha com a gente e a família dela lá em Joaçaba. E a amiga Ivete Ramos pediu para colocar o nome no sorteio. Joia, e tá participando aqui também do programa. Legal, a vovó Áurea Ribeiro, ela mandou, tá mandando um recado aqui pra gente também. Alô, vovó, boa tarde.
1: Boa tarde, meu amigo Carlos Ferrari.
10: Oi, querida.
1: Eu queria ver se dá pra te tocar duas do...
10: Hoje não dá mais, vó.
1: Duas do...
10: Gustavo Lima?
1: Duas do Gustavo Lima, pode ser.
10: Tem uma na programação, né? E vai tocar agora, Fabiana? E depois... Nós vamos encerrar com ela, viu, vovó? Daí eu já ofereço para a senhora também. E o último recado ali de quem que é? Alô, boa tarde.
5: Boa tarde, Carlos Ferrari, tudo bem?
10: Tudo.
5: Aqui é o Neto, Barra Verde. Gostaria de participar do sorteio da gasolina. E estamos aí na escuta aí, do programa de vocês. Pode ser qualquer música, né? Porque o programa está quase no final, a gente...
10: Está quase no final.
5: Acabou chegando agora em casa, deu tempo de ligar para o seu programa, tá bom?
10: Compreensível, né? Tá bom, querida. Obrigado. Intervalo ou vamos tocar música? Música, vamos tocar música no pedaço. Quem pediu aí, ó, Valdemar Bride, a Sandra Gomes e a galera que pediu Teodoro Sampaio. Paixão Proibida tá rodando.

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8: Bom, finalizando aqui os alôs, mandar um abraço pro João Paulo, também pra Josiane, pra toda a galera lá da Tia Jô. Quinta-feira tem sorteio de combo de salgadinho e combo de docinho, né, João Paulo? Na quinta-feira, apesar de ser feriado, a gente vai fazer o sorteio mesmo assim, viu? A programação vai ser gravada, mas a galera vai poder mandar o áudio premiado para concorrer no finalzinho do programa. Eu tô também oferecendo o programa de hoje para Larissa Nauane Pereira, pessoal da linha Pacífico, colocando ela, o nome da mãe dela também no sorteio, e a Isabel Isler, lá de Luzerna também. Não foi possível colocar o áudio de vocês no ar, porque nós já estamos aqui com o nosso tempo adiantado. Vou tocar a última música do programa, na sequência eu volto anunciando quem é que vai levar os 10 litros de combustível. Quem canta é Gustavo Lima, Zé da Recaída, atendendo o Robinho, o Robson Dutra e a dona Áurea Ferreira aqui de Erval. Canta, Gustavo Lima, é a saideira de hoje.
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0: Essa saideira do programa atende aí o Zé da Recaída, sucesso de Gustavo Lima. Tá na hora de saber quem é que vai levar os 10 litros de combustível do programa.
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0: Ele vai poder abastecer o carro lá nos postos American Oil de graça, pelo menos em 10 litros. É a Luzinete Amaro da Silva. Parabéns, Luzinete. Tem que passar aqui na rádio e pegar autorização, tá? Fala com a recepcionista, a Sabrina. Pode ser das 8h30 até as 11h30 e das 13h30 até as 17h30, todos os dias de segunda a sexta-feira. Pode retirar aqui a sua autorização e depois abastecer o carro lá nos postos American Oil de Joaçaba. Luzinete Amaro da Silva foi a contemplada de hoje. Amanhã tem mais. Quero agradecer imensamente a sua participação, a sua interação. Obrigado, Fabiano Machado, pela força também, né? Todo o profissionalismo aqui que é apresentado pra gente e pros nossos amigos ouvintes todas as tardes, que faz a grande diferença do programa, os nossos anunciantes. Obrigado, Deus, por mais um dia. Obrigado, Maurinho, Roberto e a toda a equipe da Rádio Líder. Amanhã eu tô de volta a partir das 13 horas com o Show da Tarde. Desliga não, pelo contrário, aumenta o volume do rádio que vem aí o Odinei Gonçalves levando a alegria, alto astral e melhor da música com bandas na Líder. Pensamento pra gente encerrar, pra gente dar adeus a você nessa tarde de terça-feira. Viva! A vida é um pedacinho de tempo que se despede de nós todos os dias. Aproveite o agora, com verdade e propósito. Tchau, pessoal, até amanhã, fiquem com Deus, tchau, tchau.
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7: O financiamento imobiliário com recursos da poupança deu um salto de 35% em abril, na comparação com o mesmo período do ano passado, movimentando quase 17 bilhões de reais. O balanço divulgado pela Associação Brasileira das Entidades de Crédito Imobiliário e Poupança revela que esse foi o melhor resultado para o mês de abril em toda a série histórica do setor. Ao todo, a modalidade garantiu a compra de 55.500 imóveis com dinheiro da poupança, o que representa um crescimento de 54,4% na comparação anual. O desempenho recorde foi impulsionado pela recuperação da caderneta de poupança, que registrou a primeira entrada líquida de recursos neste ano em abril, com os depósitos superando os saques em quase 500 milhões de reais. Mas na contramão do avanço anual, o setor registrou uma retração de 8% na comparação com o mês de março, o que reflete a oscilação natural do mercado de crédito. O relatório aponta ainda que as operações de financiamento feitas com recursos livres dos bancos também fecharam o período no campo positivo, acumulando uma alta de 5,3% no primeiro quadrimestre de 2026. Números que indicam o forte interesse das famílias brasileiras pelo investimento em habitação e a disposição dos bancos em continuar liberando crédito para o setor. Da Rádio 2, Milena Abreu.
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1: Esse mesmo, em carne e osso e umas gordurinhas. Tô chegando, tô na área pra te fazer companhia a partir de agora. Você que estava em sintonia, em companhia com o nosso colega Carlos Ferrari, agora é hora de ouvir banda. A gente vai ouvir o melhor de banda até as 5 horas da tarde com você aí do outro lado do rádio. A gente fazendo esta troca de companhia pra quem tá aí tomando um cafezinho, um chimarrãozinho, tá comendo aí de repente um bolinho de chuva, enfim, ô, coisa boa, né? Que maravilha. Aquele pãozinho quente, com chimia, com nata. Tá com fome, é, Fabiano? É bom, né? De tarde é bom. Então tá bom, uma ótima tarde pra você que está em sintonia aqui conosco e você que tá trabalhando também no comércio, você no carro, nos levando de carona, onde quer que você esteja, te convido aí pra gente passar este finalzinho de tarde juntos, desta tarde ensolarada de terça-feira, 21 graus nesse momento, aqui nos estúdios da Rádio Líder, na Avenida Santos Dumont, Centrão de Ervaldo Oeste. E você participando 98437-7826. É o nosso WhatsApp disponível também para você pedir música, para você participar aqui e concorrer na sexta-feira um Vale Compras da Voga Magazine. Então vem comigo pra gente ouvir o melhor de banda. Só banda agora, tá? Até as 5 horas da tarde. Depois tem um boteco, aí a gente muda de estilo. Vamos começar já atendendo participações aqui. Nosso ouvinte Laurindo está nos ouvindo lá no bairro Santo Antônio. Alô, amigos do Santo Antônio, tudo em ordem por aí? Então, ó, seu Laurindo pediu e vai ouvir San Marino, Vaza. Agora 4:05, boa tarde, bandas, está no ar.

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7: Simbora então, viu? 4:13. É o Bandas na Líder FM com você até as 5 horas da tarde. Muito prazer, tá? Estamos aqui dividindo esta tarde com você. Eu, Odinei Gonçalves, o seu amigo aqui te fazendo companhia, Fabiano Machado aqui conosco também. Estamos atendendo o seu pedido musical. Pode ficar à vontade para pedir aqui. 984377826. 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Quero mandar um alusão para o pessoal lá dos Salgados da Tia Jô, que já confirmaram a audiência. Um abração para a Josi e também para o João Paulo. Estão lá, certamente, fazendo aquelas delícias e ouvindo aqui a nossa programação. Bom trabalho para vocês aí, tá? Também quero mandar um alô para minha amiga Melita, nos ouvindo lá em Benedito Novo. Seja bem-vinda, dona Melita. Ah, não posso falar. É a força do hábito, né? Já sai um dono. Melita, não posso falar dona. Então, abraço para Melita. Um excelente dia aí para ti, minha amiga. Aliás, uma excelente tarde, finalzinho já de tarde de terça-feira. Grande beijo no seu coração, tá, minha amiga? Seja sempre bem-vinda aqui à nossa programação. Quem mais? Por aqui também quero mandar um abraço para Vilma. A Vilma escreveu o seguinte aqui: boa tarde, toca uma música do Corpo e Alma, quero participar do sorteio, coloca o meu marido e Dair Benedetti também. Claro, com certeza já está participando, tanto ele quanto você. E ela pediu e vai ouvir Corpo e Alma e a música Gotas de Amor.

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5: 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Muito bem, vamos para o WhatsApp, afinal o povo tá por lá pedindo música, aqui participando, querendo concorrer também ao sorteio de sexta-feira. Boa tarde, sou a Silvia Gonçalves do Rupi. Toca uma música do Carisma, coloca minha sobrinha Lavínia Gonçalves também, claro, minha amiga, tá aqui anotadinho. Vamos rodar a música na sequência também, vou colocar o seu nome então para concorrer ao sorteio. A música vem já já. Dona Áurea, nossa vovozinha emprestada também está na área. Fala, Dona Áurea.
6: Boa tarde, meu
5: Boa
6: menino.
5: Boa tarde. Como vai?
6: Rosadinha gostosa, menino de ouro. E eu queria que tocasse...
5: Não fala isso que vão me sequestrar.
6: Cabelo loiro. Se der para tocar. E eu também quero...
5: Agora é só a banda, tá? Dona Áurea. Nessa não
6: e
5: posso voltar agora.
6: Tudo de bom para ti, meu anjo. Até
5: Obrigado.
6: Amanhã, se Deus quiser.
5: Amém.
6: Deus te abençoe sempre.
5: Amém, senhora também, tá? Essa cabelo loiro só depois no boteco. Agora só a banda, tá, minha amiga? Mas vou deixar anotado aqui. Qualquer coisa eu rolo depois no boteco pra senhora. Pode ser? Então tá bom. Abração aí, tá, minha amiga? Para de falar que eu sou menino de ouro, porque vão querer me roubar, dona. Brincadeira, pode chamar assim, tá? Não tem problema, brincadeira. Quem mais aqui participando? Tem um áudio, eu acho que é a Neuci que tá participando conosco. Olá, Neuci.
7: Boa tarde, Odinei. Boa
5: tarde.
7: Bem, aqui no Ciparisoto, primão do Boa Vista. Coloca aí no sorteio aí, eu, meu marido Ivanir, primão, minha filha Daniela. Pode ser... Ah, uma dos atuais ou a próxima, tá bom? Um abraço.
5: Outro abraço. Igualmente, até, minha amiga. Valeu, fica com Deus também. Eu vou rodar os atuais daqui a pouquinho, porque a próxima é Carisma aqui que eu tenho anotadinho, tá? A Eva Borges também tá participando. Alô, Eva.
8: Tarde, Dinei. Eva Borges aqui do São Jorge, toma uma escuta. Manda música pra nós aí, pode ser qualquer uma aí na sequência que tu ia rodar. Parece pro Tonho, pra Comadre Salete e pra todos os meus amigos aqui do São Jorge. Um abração, um beijão
5: Outro.
8: No teu coração. Fica com Deus.
5: Outro no seu, fica com Deus, minha amiga. Você e toda a sua família aí no bairro São Jorge. Vamos com música então, Carisma chegando pra cantar.

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Simbora, aqui com Bandas na Líder, com muito prazer te fazendo companhia nesta tarde de terça-feira, hoje 2 de junho de 2026, tarde ensolarada, aliás, é pra ser a semana toda assim, ensolarada, tá? O começo do dia sendo um pouquinho mais fresquinho, mas também não tão frio assim, pelo menos até sábado é o que os meteorologistas estão prevendo, que vai ser assim, desse jeito, tá? Então aproveite aí esta semana de sol, de calor também, né? Fazendo um veranico aí durante a tarde. 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Vamos para o WhatsApp, mandando um abração, um alôzão para quem tá por aqui. Eu tô quase atrasado aqui, então eu só vou mandar abraço aqui, vou falar das mensagens de texto. Depois eu coloco mais os áudios no ar aqui. Quero aproveitar e mandar um abraço para Cileide Lima, da Estação Luzerna. Tá pedindo a música aqui com Céu e Cantos. Vamos rodar daqui a pouquinho para ti, tá, minha amiga? Obrigado pela audiência. A minha amiga Melita escreveu, obrigada, meu docinho de coco. Aliás, eu fiquei preocupado, viu, minha amiga, porque o acento ali do coco tá no final, daí fica diferente, não fica coco. Ai, ai, ai. Quem mais? Boa tarde, Adinei, tô ligada na programação e a Ivete Ramos coloca no sorteio, claro, com certeza. Boa sorte, minha amiga. A Maria Madalena da Luz também. Ela escreveu, boa tarde, quero participar do sorteio. Beijos no seu coração, sou a Maria Madalena da Luz. Fica com Deus, amém. Fica com Deus também, minha amiga. Quem mais? Oi, amigo, pode ser a próxima música. Obrigada, abraços. É a nossa amiga Sandra Bianchi, lá de Luzerna. Alô, amigos de Luzerna. Tem mais alguém de Luzerna aí ouvindo? É, a Maria Luísa e a Lurdinha, eu sei que estão ouvindo, com certeza. Beijão no coração das duas. Vamos com música, para eu não me atrasar muito aqui. Atendendo agora o pedido da Neuci, que pediu os atuais, Navega Coração.

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7: Simbora pro bailão, reta final aqui, faltando 5 minutinhos para as 5 da tarde, 5 para as 5, hora da coincidência. 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Vamos com as últimas participações aqui no WhatsApp Líder. Quero mandar um abraço para Eliette. Oi, Eliette, como vai? Ela escreveu o seguinte aqui, ó. Boa tarde, meu amigo Adinei. Gostaria de participar do sorteio. Queria pedir uma música dos atuais, Vestido Azul. Essa música não é dos atuais, Eliette. Essa música aqui tem com o São Francisco ou com o Flávio Dalcim Bandaú, tá? E oferecer pro esposo e pra família toda. E também pra nós aqui da Rádio Líder. Valeu, ela fala lá da Barra Verde. Um ótimo final de tarde pra você também, tá, minha amiga Eliette? Eu vou rodar pra você na voz aí do pessoal do São Francisco, tá? Com o pessoal da banda. E também quero mandar um abraço para o Claudir. Claudir Maia também está ligadinho conosco e mandou áudio. Fala, Claudir, boa tarde.
8: Boa tarde, Udinei, boa tarde a todos. Eu, Claudir Maia, aqui do bairro Rupi. Gostaria de participar aí do programa. Se possível, tá com uma música do Terceira Dimensão.
7: Ai, ai, ai, não vai dar
8: mais
7: tempo agora, meu amigo.
8: Terça-feira a todos aí, tudo de bom.
7: Obrigado pra ti também, meu amigo Claudir Maia. Eu vou ficar devendo a música hoje, tá? Mas fica aqui o seu nome pra concorrer na sexta-feira ao Vale Compras. Também Luiz Elizabeth Farias está conosco. Alô, minha amiga.
9: Tarde, Odinei. Tarde. Tudo bem? Quero tudo participar contigo do sorteio da semana daí. É a Luiz Elizabeth Farias. for possível, rode o som Brasil.
7: Pra variar um pouquinho.
9: No mais, tudo de bom e boas semanas a todos aí.
7: Obrigado. Pra ti também, minha amiga. Vou ficar devendo a música, mas fica o registro aqui da sua participação também. Quem mais? Um abraço também para o meu amigo que pediu aqui Corpo e Alma, que eu já rodei Corpo e Alma. É o Naldo. Ele escreveu: boa tarde, meu amigo Adinei. Gostaria de pedir a música Para Não Fala, do Corpo e Alma. Me coloca no sorteio. Beleza, meu amigo. Ótima programação. Obrigado. Ele pediu essa, eu falei que não podia. Ele pediu uma outra agora aqui, mas eu também não vou conseguir rodar, porque não vai dar tempo, tá, meu amigo? Vou ficar devendo pra ti. Ou pede uma sertaneja que eu rodo agora aqui pra ti, no Boteco da Líder, na sequência. E assim a gente vai fechando bandas desta terça-feira, agradecendo a sua audiência e a sua participação. Eu volto na sequência, então, abrindo as portas do Boteco com você. O Bandas volta amanhã, às 16h. Até lá, para fechar então, o Bandas tem Musical São Francisco, pra Eliette que pediu, e o Vestido Azul.

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4: Os planos de saúde individuais e familiares poderão ficar até 5,11% mais caros. É o menor percentual autorizado pela ANS desde o ano 2000, com exceção de 2021, ano da pandemia de Covid-19. Naquele ano, o reajuste foi negativo, ou seja, os planos ficaram mais baratos. Apesar de ser o mais baixo dos últimos anos, o índice máximo de 5,11% autorizado pela Agência Nacional de Saúde Suplementar supera a inflação acumulada nos últimos 12 meses até maio, que foi de 4,64%. O reajuste vale para planos contratados a partir de 1º de janeiro de 1999 e a aplicação do aumento só pode ser feita no mês de aniversário do contrato. A ANS explica que para os contratos com aniversário em maio e junho, a cobrança poderá começar em julho ou no máximo em agosto, retroagindo até o mês de aniversário. Hoje, os planos de saúde individuais, aqueles firmados por meio do CPF da pessoa, respondem por menos de 15% dos contratos dos planos de saúde. E a maioria das empresas nem comercializa esse tipo de plano. O país tem quase 53 milhões de consumidores de planos de saúde. E apenas cerca de 7 milhões e 700 mil clientes são de planos individuais ou familiares. Essa é a única modalidade cujo reajuste é regulado pela ANS. Os reajustes dos planos empresariais e coletivos que têm disparado a maior carteira de clientes não são limitados pelo órgão. Da Rádio 2, Milena Abreu.
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6: São 5:03.
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1: Esse mesmo, com carne e osso e umas gordurinhas chegando por aqui neste finalzinho de tarde. Como vai? Tudo bem? Para quem está se ligando agora, ligando o rádio conosco aqui, tá ligando talvez aí a sua Alexa ou talvez no seu celular a partir de agora, eu estou desde as 4 horas no ar, mas tem gente que começa a partir de agora nos ouvir, então, ó, seja bem-vindo à programação da Líder FM, agora abrindo as portas do boteco pra gente brindar neste finalzinho de tarde. É o nosso encontro, todo final de tarde a gente se encontra aqui nas ondas da Rádio Líder FM no boteco pra gente comemorar, afinal, estamos vencendo mais um dia. Que prazer encontrá-los aqui, então sejam todos muito bem-vindos. Até às 7 da noite a gente ouve o melhor da música. Agora a gente muda um pouquinho o estilo, estávamos rodando aí, ouvindo também música de banda, agora música sertaneja, alguma gauchesca também a gente roda aqui para você a partir de agora. Fique muito bem à vontade também para participar. Quem não pode vir brindar aqui de pertinho, brinda de longe. E você participa através do WhatsApp 984377826. É o nosso WhatsApp que está também agora liberado para você participar e concorrer amanhã a um frango assado e recheado do Que Frango. Tá bom? Combinado? Fabiano Machado continua por aqui também, o nosso garçom no boteco. Agradeço aos patrocinadores e a gente já começa trazendo Eduardo Costa. Deus é caipira. 5 e 6, boa tarde, o Boteco está começando.

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É, você é bem-vindo aqui ao Boteco. Então se achegue aqui com a gente. Quanto mais, melhor, tá? E aqui estamos com vocês até as 7 da noite. A gente se encontra sempre. O finalzinho de tarde é aqui na Líder FM, onde a gente brinda. Afinal, estamos vencendo mais um dia. E juntos brindando aqui em companhia, dividindo o nosso finalzinho de tarde, é muito melhor. 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Seguimos aqui com a sua participação no WhatsApp Líder 984-377-826. Lembrando que esta semana o sorteio do frango será amanhã, tá? Em virtude do feriado de quinta-feira, vamos fazer o sorteio amanhã. Então participe, não deixe para depois, tá? Participe para você garantir uma vaga aqui para concorrer ao presentão de amanhã. Quero mandar um abraço aqui para o seu Laurindo. Vamos atender na sequência, inclusive. Ele pediu aqui a música A Loira do Carro Branco com João Paulo e Daniel, que eu vou mandar também para a dona Áurea, que pediu antes, né? Ela pediu no programa de bandas. Como eu não pude rodar naquele horário, vou rodar agora, tá, dona Áurea? Vai para ti também. O Luiz Felipe também na audiência tá pedindo uma música para variar um pouquinho, do Zezé de Camargo e Luciano, a música Fui Eu, e oferecendo para a esposa Patrícia e pedindo para colocar no sorteio. Certamente vamos colocar. E a gente tá mandando um abraço também para Melita, pediu para mandar uma música, disse para ela que se podia ser qualquer uma, ela falou que sim, ela não é exigente, nossa querida amiga. Então tá bom, vai o programa inteirinho para ti, minha amiga. Agora vamos atender então o pedido do Laurindo e também da dona Áurea. Vamos ouvir A Loira do Carro Branco às 5h23.

0: Pois que apaixonada, romântica, eu acho que o Luiz Felipe se confundiu. Hoje é terça, não é quarta, Luiz Felipe. É, Zezé de Camargo e Luciano, fui eu. Música linda, né? Apaixonada, mas muito bonita, por sinal. E também teve a loira do carro branco, a pedido do seu Laurindo e da vovozinha Dona Áurea. Agora, 5h31, eu vou pro intervalinho, vou tomar uma aguinha e volto na sequência.
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0: Agora 5h36, é o Boteco brindando com você neste finalzinho de tarde de terça-feira para Mercado de Tecidos Leão. 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Um abração para Elisete, da mesma forma. Também quero mandar um abraço pro seu Moacir, lá da Só Elétrica. 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Seguimos aqui com a sua participação no WhatsApp, líder 984377826. Vamos com participações. Tia T, diretamente do bairro Santa Teresa. Alô, bairro Santa Teresa. Alô, Jana Pilgueirinho, Galorinzete, todo o pessoal, né? Tem muita gente, muitos ouvintes que nos prestigiam do bairro Santa Teresa. Vamos ouvir a Tia T que mandou áudio.
1: Oi, boa tarde, Odinei, tudo bem? A Tia T do Santa Teresa. Quero participar do sorteio. E coloca aí a Giovana Michele e o Giovanni. E a música pode ser do João Mineiro e Marciano, qualquer uma. Beleza, tenha uma boa tarde.
0: Obrigado.
1: E fiquem com Deus.
0: Amém. A ti também aí, minha amiga. Quem mais? Kleber Todescato também tá pedindo música com Chico Rei Paraná, oferecendo pra esposa Maria e os filhos William, Wesley e Bruna. E pedindo pra colocar no sorteio também, claro, tá aqui anotado. Boa sorte. Ivete Ramos também, um abração. A Eva Borges mandou áudio. Fala, Eva.
2: Tarde, Ednei. Eva Borges aqui do São Jorge. Tamo na escuta. Manda uma com Teodoro e Sampaio pra nós.
0: Vamos mandar meninas, o Teodoro.
2: Cheguei agora. Um abração, um beijão no teu coração. Fica com Deus.
0: Outro no seu, fica com Deus também. Bora de música. João Mineiro e Marciano cantando aqui no Boteco. Se eu não puder te esquecer.

0: Chico Rei Paraná, pro Kleber Todescato que pediu, e teve também João Mineiro e Marciano matando saudade pra Tia T do bairro Santa Teresa. Agora 5h47, depois do intervalinho tem mais música boa aqui no Boteco.
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0: Bora pro Boteco, gente boa! 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Simbora para o WhatsApp 984377826, atendendo participações por aqui no WhatsApp. Quero mandar um abração aqui para a Divonete. Mandou áudio aqui para a gente, inclusive. Fala, Divonete.
1: Boa tarde, meu amigo Dinei. A Divonete do Rosário do José Rupi. Me põe no sorteio aí, o Luiz Alves aí também, tá bom? Um abraço aí, ó, piada do céu.
0: Um abraço pra você também, mulher do céu. Boa tarde, amigo, tudo certo? Toca a música Barquinha de Ouro. Obrigado, já estou na audiência. Um abraço a todos da rádio. Quem mandou essa mensagem foi o Bruno Roveia. Seja bem-vindo, tá, meu amigo? Quem mais por aqui? O Luiz Felipe já mandei alô. O João Modesto mandou áudio. Fala, seu João Modesto.
2: Boa tarde, amigo. Direito, sabe?
0: Boa tarde, meu amigo.
2: Viu, tudo bem?
0: Tudo, Jorge.
2: Põe nós no sorteio aí, minha esposa se liga, Godoy. Pode pôr a Sueli. Minha nora também. Cleito, Godoy.
0: Uhum.
2: Tudo de bom. Que Deus abençoe você na rádio. Hein?
0: Amém, a todos nós. Valeu, seu João Modesto. Vamos atender a participação agora. A Eva Borges pediu o Teodoro e Sampaio. Delícias de amor.

0: É a música com Teodoro Sampaio, Delícias de Amor, fechando a primeira hora do Boteco desta terça-feira. Daqui a pouquinho, depois da hora do Ângelus, a gente retorna rodando mais música, atendendo a sua participação.
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0: Faltando um minuto para as seis.
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0: O anjo do Senhor anunciou a Maria.
1: E ela concebeu do Espírito Santo.
2: Eis aqui a serva do Senhor.
1: Faça-se em mim segundo a vossa palavra.
0: E o Verbo se fez carne.
1: E habitou entre nós.
0: Ave Maria, cheia de graça, o Senhor é convosco. Bendita sois vós entre as mulheres e bendito é o fruto do vosso ventre, Jesus.
1: Santa Maria, Mãe de Deus, rogai por nós, pecadores, agora e na hora de nossa morte. Amém.
0: Rogai por nós, Santa Mãe de Deus,
1: para que sejamos dignos das promessas de Cristo.
0: Oremos.
3: Infundi o nosso espírito a vossa graça, ó Pai. Vós, que na anunciação do anjo nos revelastes a encarnação do vosso Filho, pela sua paixão e cruz, nos conduz à glória da ressurreição. Por Cristo nosso Senhor.
0: Nossa Senhora Aparecida,
1: rogai por nós.
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0: Simbora pro Boteco, gente boa. Começando a segunda parte, a partir de agora já são 18 horas com mais 7 minutinhos. Nesse momento, 19 graus aqui nos estúdios da Rádio Líder na Avenida Santos Dumont, Centrão de Ervaldo Oeste. Vamos juntos até as 19 horas, né? Temos aí cerca de 53 minutos pela frente. E Ademir Nunes está aqui conosco a partir de agora também, assumindo o boteco. O Fabiano já foi para casa, já encerrou o horário, agora vai dar uma descansada, recarregar as energias, renovar as energias para amanhã estar aqui de novo, né? E eu vou com você ainda, até às 7 então, depois das 7 tem o Teixeirinha com o Rodeio da Amizade. E Ademir Nunes então aqui brindando conosco também, atendendo você, é o nosso garçom aqui no boteco. Seja muito bem-vindo, pode puxar uma cadeira aqui, pode sentar-se à mesa... E pode dar uma olhadinha no cardápio, quiser jogar uma sinuca, pode jogar, quiser jogar um baralho, um truco, né? Quer tomar uma bebida mais forte, pode tomar, mas aí já sabe, se beber não dirija, beba com moderação, com responsabilidade, com juízo. Pode beber uma aguinha, um cafezinho, um refri, se você quiser, né? Um chimarrão, quem é que tá tomando um chima aí, viu? Pode brindar com o chima também, quem tá longe, brinda de longe mesmo, tá? Eu quero ver você participar aqui, isso que importa pra gente aqui. E lembrando que essa semana eu vou fazer o sorteio amanhã, tá? Como a gente normalmente faz na quinta, só que essa semana tem o feriado, então eu vou fazer amanhã. Então amanhã tem um sorteio de um frango assado do Que Frango? Frango assado, recheado, ó, top pra você. E eu vou fazer o sorteio amanhã pra você retirar no sábado ou no domingo ao meio-dia. Então participe, tá? E antes da gente rodar mais música aqui, mandar mais alô, colocar participação no ar, eu quero também dar um recadinho, falar da SR Terraplanagem, que atende obras de pequeno, médio e grande porte e conta com uma equipe qualificada e experiente. 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Vamos colocar no ar aqui participação, Ademir Nunes, no 984377826, é a nossa audiência líder. Dona Lourdes Bertotti mandou uma mensagem às 5h36, só agora que eu vou atender a Dona Lourdes, vamos ouvir.
1: Boa tarde, Dinei. Boa tarde. Quem fala, Lourdes Bertotti, queria participar do programa aí, que eu vi uma música de Teodoro Sampaio, qualquer um.
0: Ah, já rodei. Com Deus. Vou rodar uma outra aqui do Marcos Paulo e Marcelo pra ti aí, tá, minha amiga? Muito obrigado pela audiência, mais uma participação aqui por áudio. Quem fala comigo?
2: Boa noite, Ginei.
0: Boa noite, meu amiguinho.
2: Guilherme Varela, me coloque no sorteio. Pega uma música do Leonardo.
0: Vamos rodar sim, com certeza. Vou deixar anotadinho aqui o Leonardo e rodo já já pra ti, meu amiguinho. Primeiro eu vou atender agora a participação aqui, que eu tô devendo também da primeira hora, do Bruno Roveia, que pediu Guilherme Silva e a Barquinha de Ouro. E é essa que a gente vai ouvir agora, 6h10. Bom início de noite pra você.
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0: É a Líder FM, o Boteco, agora 6h25. 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Muito bem. Tô tentando decifrar o que a Elis está fazendo, umas mímicas aqui pra mim. Entendi alguma coisa de bebê. Será que ela tá bebendo vinho? Será que ela tá bêbada? Ela fez um gesto aqui pra mim, não entendi direito, mas acho que é isso. Será que ela bebeu todas? Ela tava lá em Água Doce, numa vinícola lá. Acho que é por isso, acho que ela bebeu todas. Quero mandar um abraço lá pra Luzerna. Alô, minha amiga Sandra Bianchi. Ela escreveu, boa noite, meu amigo. Coloca eu, a Adriana e a Luciana no sorteio e ouvir a música Morena Misteriosa. Obrigado, abraços, Deus abençoe vocês. Obrigado, minha amiga. Vamos rodar, vai ser a próxima. Tem áudio aqui. É a nossa amiga que mandou mensagem, a Marlene. É o 1870, Ademir Nunes. Vamos colocar no ar? Vamos ouvir.
1: Oi, Odinei. Tudo bem?
0: Tudo e você?
1: Tudo bem, meu amigo. Aqui é a Marlene Bent. Me coloca no sorteio dos frangos. Um abraço e tenha uma abençoada noite.
0: Obrigado pra ti também. Amanhã vamos fazer o sorteio de um frango assado recheado, tá, minha amiga? Tá aqui concorrendo. Boa sorte. Um alô também pra Vilma Eriks. Alô, Vilma. Tudo em ordem por aí, minha amiga? Escreveu aqui é o seguinte, ó. Boa noite. Pode ser a próxima música. Vai entrar de carona, então, com a Morena Misteriosa. E quer participar do sorteio. Já está concorrendo. Boa sorte. Boa noite também pra Silvia. A Silvia Gonçalves, lá do RUP, que quer participar do sorteio. Tá pedindo música com o Barreirito. Vamos rodar já já pra ti também, Silvia. O Leoni José Antunes também tá participando, diz que quer participar do sorteio. Boa sorte pra você. Vamos ouvir então, Morena Misteriosa aqui no Boteco da Líder, 6h27 agora.

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2: Agora são 6 horas e 35 minutos.
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0: De volta por aqui com o Boteco, seja bem-vindo, tá? Os últimos momentos pra gente brindar aqui no Boteco, faltando 22 minutinhos para as 7 horas da noite, já já tem o Teixeirinha com o Rodeio da Amizade, já tá por aqui de olho no relógio, né, Teixeira? Tá com pressa pra começar o programa? Ah, tá. Achou que eu tava adiantado? Mas se quiser começar já antes, eu já vou pra casa aí, Teixeira, não tem problema. Eu me libero antes. Tá bom. 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Eu acho que tem ainda, né, Ademir Nunes? Acho que tem figurinha ainda. Apesar que tem gente que já completou o álbum faz tempo, ó. O chefe é um que já faz tempo que completou o álbum, tá? Será que não deu graça? Acho que dá. Quero mandar um abraço aqui para Elisete Fraron, tá pedindo música aqui com o Rick Renner. Vamos rodar na sequência, tá, Elisete? E tem áudio aqui. Deixa eu ver onde é que foi que eu parei. Ah, tem um áudio do Jerry, que mandou mensagem pra gente. Vamos colocar no ar o Jerry. Uma alusão pra Rose, claro, também nos ouvindo.
1: Rogério Vargas, ele participar do sorteio do Prango aí, daí pediu a música Troféu de Dor, de Rogério e Virgênio, pode ser? Vai ser pra minha amada Roseli aqui, beleza? Um abração.
0: Como que é o nome da música? Não entendi nada, Ademir Nunes. É muito baixo, não entendi. Vamos colocar de novo.
1: Troféu de Dor, de Rogério e Virgênio, pode ser? Troféu de dor de Rogério Virgênio. Pode 12? Ser?
0: Troféu de dor de Rogério Virgênio. Pode ser? Eu tenho que procurar. Troféu, não sei se tem essa música aqui, meu amigo. Pode ser? Se eu tiver, eu rodo, tá? Senão eu rodo uma outra pra ti. Não prometo, porque eu confesso que não, acho que não tem aqui no sistema, tá? Vamos, tá bom, já entendi agora, Ademir. Deu já. Chega. Furou o disco aí? A Jussi, Jusserlei, vamos ouvir.
2: Jusserlei de Mello, gostaria de participar do sorteio.
0: Tá bom, Josi, tá participando já. Boa sorte, minha amiga. Quem mais participando por aqui? Tem mais um áudio.
3: Boa noite, eu sou a Jaqueline Brites, eu quero concorrer aos prêmios.
0: O outro foi objetivo, é igual a Josi, a Jaqueline aqui. Tá concorrendo ao frango, tá? É um prêmio amanhã, tá? O sorteio de um frango assado amanhã. Quem mais aqui? Ah, olha só, o Eloy. O Eloy fazia tempo que não aparecia, estava sumido esse homem. Vamos ouvir o Eloy.
4: Ô, Direi, boa noite. Tudo na Santa Paz?
0: Tudo por aí.
4: Manda uma música para nós aí que o nosso amigo Julião vai falar para você, hein? Fala, Julião.
5: Ô, meu garoto, boa noite. O que fala, Julião. Na ponta da agulha aí, senta o gauchês, que qualquer uma serve aí para nós aí.
0: Tá bom.
4: Beleza, menino?
0: Combinado. Vamos rodear já. Mandou foto também aqui. Tem mais um áudio?
4: E coloca lá no sorteio, né, menino?
0: Tá bom. Deixa pra mim. Um alô também pra Ivone. Ela escreveu boa noite, amigo. Se der, manda uma música pra nós. É claro, vamos mandar sim. Pode ser qualquer uma, Ivone. E a Elisete que pediu aqui o Rick Renner. Vamos rodar então pra Elisete. A música em rosca, 6h42 agora.
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0: Faltando 6 minutinhos para as 7 da noite, voltando aqui só para fechar as portas do boteco, para agradecer a todos que participaram aqui conosco, você que mandou mensagem aqui para o nosso WhatsApp, o 984377826, participou aqui. Inclusive, quero aproveitar só para agradecer. Ah, tem um áudio, eu achei que era só mensagem de texto, mas vamos aproveitar também para colocar aqui o áudio. Quem é? Participou ali, Ademir, vamos colocar no ar. Quero aproveitar também e mandar um abraço pra Nina. Não vai dar tempo de rodar a música agora, Nina, mas fica aqui o registro da sua participação. Vai concorrer também aqui. Vamos ouvir o áudio. Quem é que mandou?
1: Boa noite, meu amigo Edinho. Tudo certo?
0: Tudo e por aí.
1: Manda uma música pra nós, ó. Flor do Meu Jardim, ou senão o Cavalo Tostado, pro meu amado José Varela dos Santos e pros vizinhos aqui do Bela Vista 2, Antoninha, Souza Belo. E me põe no sorteio, tá, meu amigo? E obrigado, tá, e bom trabalho.
0: Obrigado, eu que agradeço. Vou deixar anotado aqui pro Teixeira rodar na sequência pra ti, tá? Minha amiga Antoninha, obrigado pela audiência de vocês. Como é que é? Essa que tá tocando muito boa. Amanhã eu pedi pra você rodar nesse horário. Como é o nome? Qual será que é que a Lisete pediu aqui? Foi a última que eu rodei no bloco, Lisete? Se foi a última que eu rodei, era Rogério e Regiane, Rachando Aluguel, tá? É que o nosso amigo Jerry pediu uma outra do Rogério e Regiane, só que eu não tinha essa música, aí eu rodei o Rachando Aluguel, tá? Essa foi pro Jerry que pediu a música. Então me peça amanhã, já vou mandar pra você aí, tá, minha amiga? Mas é fácil, Rachando Aluguel, não tem erro não. Só que a versão do Rogério e Regiane, normalmente a gente conhece aqui a versão do Carisma, tá? Mas é a versão sertaneja dessa música. Ficou boa também, tá? Vamos fechar com uma gauchesca, então, que vai lá pro Eloir. E para todo o pessoal que está acompanhando a nossa programação, Zurian também aí. Para fechar, tem os 4 Galderes e o Floriano Acordeona. Eu fico por aqui, fecho as portas do boteco, mas reabro se Deus quiser e Ele quer. Amanhã, às 5 horas da tarde, estaremos aqui com você. Um abraço, fiquem com Deus na líder, na companhia do Teixeirinho que vem aí com o Rodeio da Amizade. Até lá, tchau, tchau.
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isso aí, Marco Vernei. Um abraço, muito boa noite, ouvinte da Rádio Líder, ouvinte do programa Rodeio da Amizade. Com a graça de Deus e a Nossa Senhora Aparecida, estamos aqui novamente com mais um programa. Toca o berrante, Ana Júlia, pra alegrar lá todo aquele povo que tá triste lá no Capanema. Mas Deus é grande, vai dar tudo certinho. E agradecer ao Ordinei que deixou tudo prontinho pra gente tocar pra frente o barco, né? E peço licença para chegar até na sua casa, no seu receptor. Vamos somente levar alegria e contentamento e coisa boa. Vamos trazer então a música que o Ordinei não pôde rodar. Nós rodamos agora. É Flor do Meu Jardim e Põe o Cavalo. Pra...

0: Esse nós vamos cantar uma merda pro patrão e voltamos em seguidinho.
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3: 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Vamos lá. Então, aí estamos combinados. Tudo certinho. 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

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Vamos lá. 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Vamos atendendo. Eu quero agradecer antes de começar o meu amigo Gabriel, a dona Felomena. Muito obrigado, Gabriel, Felomena. As frutas que ele trouxe lá do sítio, de lá do onde que ele mora, lá o sítio. É, não é o sítio, mas é um lote muito grande e tem fruta da Cupela. Então ele nós trouxe nesse domingo. E também o alemão Piludo. Muito obrigado, alemão, o pinhão. Ele deixou de vir dançar bem cedo, foi juntar pinhão. E ele e a companheira dele, a Sueli. A Sueli veio na frente, deixou ele catar pinhão lá e trouxe pinhão para todo mundo lá. Muito obrigado, viu, alemão? Vai todo o programa para você. Vamos trazer. Tem alguém? Ô, Bruno. Roveia, nós nos encontramos lá no domingo. Então tá, eu pedi e vai ouvir. Vamos lá.

Exatamente, não esquecendo que nesse domingo vem Onésio lá de Machadinho, Rio Grande do Sul. Eita, né? Então você já conhece, pessoal lá de Piratuba também, o pessoal de Concórdia. Tá tudo certinho pro Nelson agora? O Nelson aparecendo pra toda a família Sutil, pro pessoal lá da Barra Verde, né? O Daniel Menegado, enfim, a todo o pessoal aí, né, Nelson? Tá faceiro que negão sumou.

0: Exatamente. Um abraço, Nelson. Um abraço a todo mundo. Vamos catar uns pilos e voltamos em seguidinho.
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0: Isso aí que eu me refiro, um abraço o povo que tá ouvindo, alemãozinho da Gaita Ponto, da linha Antinha, pro Antônio Lourenço da, pro Antônio da Rosa, a esposa, estão lá ouvindo o programa, Gaita Ponto, né? Um abraço, meu amigo alemão, vem domingo. 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Vamos atendendo quem agora? A dona Bernadina está ouvindo o programa, um abraço também, o alemãozinho da Gaita Ponto, lá da Linhantinha. Daqui um pouquinho vai as modas todas para você. Vamos atender o alemãozinho agora? Cavalo preto, né? Cavalo preto é para dona Bernadina, vamos lá.

Isso, agora vamos lá pra Linhantinha. Leãozinho teve domingo com nós. Muito obrigado, pessoal, que vieram nos prestigiar nos domingos. E domingo agora que vem é lá de Machadinho, o Névio e a sua equipe. Daqui um pouco o Rodrigo fala alguma coisa, né? Então vamos atender o Alemãozinho da Gaita Porto.

0: Agora nós vamos catar uns pelos e voltamos em seguidinho.
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0: Isso, um abraço para Antoninho, um abraço pro João do Pandeiro, João da Viola também, né, Antoninho? Vamos lá, tá tomando o quê? Um vinho, uma cerveja, o que que tá? E um abraço pro pessoal lá da Vila Remor, também a Roseli, o Jerry, um abraço pro todo o pessoal lá, o seu Gabriel, a Filomena, agradecer as trutas que nós trouxe, o alemão, o peludo, trouxe pinhão para nós, fizemos uma feira, agora por uns 6 meses nós temos fruta lá. Mas ficamos muito obrigado por a pessoa lembrar da gente, tá bom? Vai todo o programa. E domingo que vem é o Neve que vem. Neve Show, lá de Machadinho. Vocês são nossos convidados especial para fazer a festa com nós. Daí no outro domingo, dia 14, vem os caras lá de Concórdia. E assim nós vamos revezando. Depois vem o Samodão. Depois vem o nosso amigo Zepe Campagnolo, gringo e todo o pessoal. Eita mundo, véio. Somente alegria. Vamos ver quem é que tá com nós. É o Ivo? Boa noite,
6: boa noite, Teixeirinha. Tudo certo? Teixeirinha, eu quero ouvir aquela música, A Mulher do Bairro.
0: Opa! E pedir, vai ouvir. Um abraço para todo o pessoal.

0: eu sou o Rodrigo, daqui um pouco fala com nós, Rodrigo, o pessoal lá no Machadinho. Nós vamos catar uns pila pro patrão e voltamos em seguidinho.
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0: Isso, Mark Burney. Um abraço, pessoal aí que estão ouvindo. Alô, Ferraz. 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Eu acho que faz quase um ano. 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Quando ele sai, eu chego. 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Um abraço para vocês todos que estão aí junto com nós nessa jornada aqui da rádio, né? Muito obrigado. 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E por aí nós vamos indo, um tipo bem bonito, que domingo vamos falar, o Rodrigo vai falar com o...
1: Não, agora
0: é o Pinga-Fogo. Ó, o Pinga-Fogo, eu vi na corrida o Pinga-Fogo. Eita, o Pinga-Fogo aí trazendo o pessoal lá no galpão todos os domingos. Né, Pinga-Fogo? Ele vai falar agora?
1: Vai.
0: Vamos lá, boa noite, meu irmão.
2: Ô, Teixeirinha.
0: Eita.
2: Boa noite, Pinga-Fogo, por aqui na escuta do teu maravilhoso programa.
0: Muito obrigado.
2: E mandei um videozinho de uma música aí com o Teixeirinha também.
0: Isso,
2: pra nós escutar, ver se dá pra mandar essa aí pra nós.
0: Isso.
2: Câmbio.
0: Certo. E essa moda é de gaita também, lá pro nosso amigo Tonho Felipe, que gosta de uma acordeona velha.

0: Isso, vamos ver como é. Quem é que tá falando agora? Daqui um pouco o Neve tá chegando com nós. Ele que vai apresentar o bailão pra nós domingo. Tá certo, Neve? Boa noite, Neve.
1: Alô, alô, meus amigos, Ervaldo Oeste, Santa Catarina e toda a grande região. Passando pra fazer aquele convite especial a vocês, que no domingo, dia 7/6, eu, Neve Sechou e banda estaremos fazendo a festa junto com vocês aí no Galpão Crioulo, Ervaldo Oeste, na Avenida Beira Rio. Gostaria de contar com a presença de todos vocês. Vamos fazer uma festa linda junto com vocês novamente. Início, 14h30, Galpão Crioulo, Ervaldo Oeste, Avenida Beira Rio. Neve Sechou e banda. Grande abraço a todos, beijo no coração de vocês. Sejam bem-vindos, a gente se encontra por lá.
0: E nós vamos catar uns pelos pro patrão e voltamos em seguidinho.
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0: Aqui daqui um pouquinho atendendo Gabriela, pelo menos oferecendo para Inês Soares, que tá ouvindo o programa, pra Antoninha, pro João do Pandeiro. Daqui um pouquinho nós falamos de novo, mas vamos ver o Nego Azeite agora. Boa noite, Nego Azeite.
6: Boa noite, meu amigo Teixeirinha. Estamos aqui no bar do Casarão. Estamos aqui com o Luiz aqui, temos aqui, como é que é o nome?
7: Itamar.
6: O Itamar tá aqui, tá o Cordeiro. Como é que é o teu nome? O Cordeiro estava aqui. Manda a música para nós, hein? O Bar da Serra. Manda o bar da cena pra nós aí, temos aqui curtindo a rádio. Manda uma cerveja aqui curtindo a rádio.
0: Então vamos.
6: Aqui não podemos parar.
0: Claro.
6: Nego Azeite e temos aqui, estamos curtindo aí.
0: Vamos lá então. Pedir vai ouvir o pessoal que estão lá no.

Isso, agora vamos lá para Vila Rebouro. Vamos atender a dona Filomena, seu Gabriel e a dona Filomena oferecendo para Inês Soares e para Antoninha, para João do Pandeiro, todo o pessoal da mesa 6, do Rio Grande do Sul. Vai ver.

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Vamos atendendo, quem é que nós temos aqui agora? Hã? O Ivo Violeiro tá oferecendo pro seu irmão, ou a seu Alcides, com o Barrerito, cadeira amiga, vamos lá.

0: Agora vem mais quem aqui tá aí com nós. Venha lá, boa noite.
1: Teixeirinha, meu nome é Daiane da Fonseca, do bairro Vila Rica. Gostaria de ouvir a música Oi Serrano, Chão Batido. Ofereço para minha amiga Jusceleide de 13 Tilha, minha amiga Dulce e um casal de amigo Ivo Dutra e sua esposa Natália. Desejo a você uma noite muito abençoada.
0: Muito obrigado, igualmente. Até mais? Vamos lá, boa noite. Vamos lá.
2: Boa noite, toda minha tia. Quero que toque a música Nosso Canal de Nula. Como é isso, Lorena? Boa noite. Até amanhã.
0: Boa noite, tudo certo.
2: Toda minha tia. Quero que toque a música A Volta da Rosa Branca. Boa noite.
0: Quem? Tem.
3: Regina, lá da.
0: De onde?
3: Na Senhora das Graças.
0: Opa, olha lá, Regina, lá do Nossa Senhora das Graças, Irvão Velho. Isso, ela vai falar ou só mandou? Aham. Regina, muito obrigado a todos vocês aí. Quem é que nós vamos atender agora? Tem, já encerrado. O Pedro vai ficar para outro dia? Pedro, nós amanhã estamos aqui, se Deus quiser, né, Pedro? Nós vamos encerrando então já o programa? Que hora tu tem aí, meu do céu?
3: 27 já.
0: Nossa, eu tô meio por fora, então. 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Eita, com nós aí. Muito obrigado e até amanhã.

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Estimados ouvintes, estamos nos aproximando de mais uma data festiva para a Igreja Apostólica. A 10 de junho, comemoraremos o aniversário de nascimento da Santa Vó Rosa e mais um ano de existência desta Igreja Apostólica. São transcorridos 72 anos de muito trabalho e de grandes vitórias desta Igreja Apostólica. Numa só voz, nós, apostólicos e ouvintes da Hora Milagrosa, expressamos louvor e ações de graças a Deus Pai, ao nosso Senhor Jesus Cristo, a Maria Santíssima, a Santa Vó Rosa e ao Santo Irmão Aldo, em reconhecimento por todo o amparo que nos concederam para que chegássemos até os dias presentes. Fraternos cumprimentos a toda a Igreja Apostólica por mais um ano de sua existência.

0: Temos congregação nesta cidade de Erval do Oeste, estado de Santa Catarina, com reuniões quinzenalmente aos sábados às 19h30 e aos domingos às 9h30 na rua Florianópolis, número 395, Centro.
1: Esta Igreja Apostólica nasceu dos céus e nosso Senhor Jesus Cristo é o seu fundador, conforme temos anunciado desde o início desta obra de caridade e fé, por vontade e orientação do próprio Mestre Divino. Ó ouvintes, em sua primeira vinda, o Filho do Altíssimo anunciou a verdade dos céus e a vontade do Pai aos homens. Tendo cumprido a sua missão e consumado o seu sacrifício, ele aos céus retornou e assentou-se à destra de Deus. Decorridos tantos séculos, a graça divina voltou a se manifestar na terra, desta feita na vida da irmã Rosa, digna senhora que foi perfeita em humildade e que preservou a fé em Deus Pai e em Maria Santíssima, com zelo e muita confiança na alma. Nada mundano e pecaminoso exerceu influência sobre o seu viver, tanto que por meio dela, nosso Senhor Jesus pôde consumar a sua segunda vinda. Assim que a vida da irmã Rosa na terra terminou, ela foi galardoada nos céus como Espírito Consolador da promessa do Divino Mestre e passou a manifestar o poder do Pai como Santa Vó Rosa, aquela que é a bênção do consolo divino para os corações contritos e arrependidos. Sempre prudente e agindo em favor do reino dos céus, ela havia escolhido e preparado o irmão Aldo para sucedê-la nas atividades que exercia à frente desta Igreja Apostólica, escolha que foi aprovada por Deus Pai e pelo seu Divino Espírito. Eu vou sempre lutar por aquilo que a Santa Vó Rosa me deixou, a doutrina e a disciplina da Igreja Apostólica. Foi o que esse servo de Deus afirmou em muitas ocasiões, palavras que ele honrou durante todo o tempo em que esteve à frente desta organização religiosa como primaz e profeta do Senhor. Integrado ao poder celestial, ele continuou a ser para aqueles que assim confiam e vierem a confiar o pastor que nosso Senhor Jesus anunciou que haveria de existir no tempo da regeneração. No dia 10 de junho, ó ouvintes, comemoremos o aniversário de nascimento da Santa Vó Rosa e mais um ano de existência desta Igreja Apostólica, com ações de graças ao poder celestial em reconhecimento por todas essas dádivas divinas concedidas a cada um de nós e ao mundo em que vivemos.

Temos congregação nesta cidade de Erval do Oeste, estado de Santa Catarina, com reuniões quinzenalmente aos sábados às 19h30 e aos domingos às 9h30 da manhã, na rua Florianópolis, número 395, Centro. Divulgamos a seguir um depoimento de fé enviado para a sede desta Igreja Apostólica. Dores e desconforto na região entre nádegas intensificaram a ponto de dificultar a mobilidade do senhor Amadeu Amaral de Souza, situação que o levou a procurar atendimento médico. Foi então informado de que se tratava de consequências de um abscesso anorretal causado por infecção bacteriana aguda com acúmulo de pus, manifestação que requeria drenagem cirúrgica de urgência. Enquanto aguardava a realização de exame detalhado pré-cirúrgico e a internação para o procedimento, ele percebeu algo no local das dores e constatou que o abscesso havia supurado, vazando todo o pus e líquido acumulado, drenagem natural que o aliviou das dores, como ficou constatado por uma médica que indicou apenas alguma medicação preventiva de infecção e o liberou do procedimento indicado inicialmente. Reconhecido de que dera entrada naquele pronto atendimento quase sem poder andar e que saíra de lá sem dores e caminhando livremente, tão somente pela providência divina, o senhor Amadeu direcionou ações de graças à Santa Vó Rosa e ao Santo Irmão Aldo, extensivas à Bendita Mãe Maria Santíssima, ao Nosso Senhor Jesus e a Deus Eterno Pai Celestial. Esse depoimento de fé, prestado em setembro de 2024, foi entregue em mãos, na sede desta Igreja Apostólica, por esse senhor que reside em São Paulo, estado de São Paulo.

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1: Prezados irmãos, ouvintes e internautas deste santo programa Hora Milagrosa, eu os cumprimento com a paz de nosso Senhor Jesus Cristo, desejando-lhes também a bênção do nosso Deus, a de Jesus, da Virgem Maria Santíssima, de nossa santa e querida Vó Rosa e também do nosso santo e querido irmão Aldo, a todos que me ouvem neste momento, para que sejam sempre prósperos, felizes e bem-aventurados. Amados, vou recordar a todos um pequeno trecho da história de nossa igreja, sua fundação e o nascimento da Santa Vó Rosa. Esta data também tem, portanto, um profundo significado, porque festejando o surgimento da igreja com a manifestação de Jesus, iniciando a sua segunda vinda, e celebramos a manifestação de uma santa nova, ou seja, o seu aniversário. Manifestação feita primeiramente à sua igreja, e uma vez que a igreja nela creu e confiou, e que grande parte do seu ministério também creu e confiou, então foi possível preparar todas as coisas para que se cumprisse o glorioso plano divino e a importantíssima promessa de Jesus fosse então cumprida, que ele, Jesus, enviaria o outro Consolador e que este Consolador seria por ele formado e preparado, como também que surgiria na terra a igreja escolhida, geração eleita, representar na terra a sua pessoa e a pessoa de seu Pai e manifestar a verdadeira sabedoria divina para tornar a revelar a verdade da doutrina, toda a sua profundidade, enfim, manifestar na terra as verdadeiras obras do reino dos céus. Tudo isto e muito mais para nós apostólicos é uma importante verdade. Não seria preciso talvez recordar a cada ano e em cada oportunidade que surja estas importantes verdades, mas tornar-se necessários por causa dos novos adeptos, ou seja, dos novos convertidos, que vão se filiando à igreja, os quais nem sempre sabem o significado de sua organização. Além da necessidade de surgirem sempre novos adeptos, por isso existe também a necessidade de que todo apostólico guarde em seu coração a verdadeira fé pela sua igreja e pelo Santo Consolador. Mas eu quero também dizer que a igreja, isto é, o seu povo, além de meditar com muita seriedade na importância desta data, 10 de junho, também dê o devido valor, mas o valor certo a esta comemoração, porque disto também advém a vitória de sua fé, a vitória de sua pessoa em busca de uma vida espiritual perfeita. O nosso Pai Celestial, quando revelou-se ao profeta Moisés e por intermédio dele deu as leis que guiariam o seu povo na terra, uma recomendação ele fez, que aqueles fatos que marcaram a experiência da vida e daquela viagem que o povo fez pelo deserto fossem narrados e sempre contados, quer dizer, relembrados de geração em geração, para que aquele povo jamais se esquecesse das vitórias divinas e dos milagres realizados, para que um dia ele, o Pai, pudesse enviar o Messias prometido, para que o povo de Deus pudesse também conhecer muito bem a sua história. Daí eu lhes dizer, neste momento, que a comemoração da data de nascimento da Santa Vó Rosa, além de ter um profundo significado, como acabei de lhes mostrar, tem também uma importância muito grande para os povos do presente, para o reino dos céus e, sem dúvida nenhuma, para a obra da própria Igreja Apostólica na Terra. Daí eu lhes afirmar que sempre nestas ocasiões nós continuamos relembrando sempre a Igreja e a tanto quantos se interessarem pelo assunto, os ouvintes e internautas, as vitórias que a Igreja vem conseguindo através de todos estes anos são frutos que ela, a mesma, consegue pela graça do nosso Pai. Tem, pois, sempre mantido fiel a si mesmo e a sua palavra em sustentar a Igreja com o seu governo, uma vez que a Igreja lhe seja fiel. E, naturalmente, recordando também as obras importantíssimas de Jesus Cristo, nosso Senhor, e do outro Consolador, principalmente a sua grande vitória em garantir a continuidade do seu ministério para que a existência da Igreja se tornasse numa grande realidade por tantos anos quanto fosse preciso e necessário. É de uma importância muito grande, amados. Portanto, esta comemoração, porque ela leva a Igreja a se lembrar de todos os anos que se foram, de todas as experiências passadas, de todas as verdades aprendidas, de todas as vitórias conseguidas e da grande luta travada nos tempos presentes para principalmente guardar-se a fé na doutrina e disciplina e o respeito pela vontade divina em relação à disciplina que temos e no modo de viver do seu povo. Mas, acima de tudo, também a comemoração de aniversário da Igreja tem uma importância muito grande, porque desperta em todos os corações a certeza da vitória nos dias futuros e a certeza do cumprimento das importantes promessas deixadas por Jesus Cristo, nosso Senhor, através das revelações que deu aos apóstolos, ou seja, ao apóstolo São João, e que foram escritas no livro do Apocalipse e que se cumpriram também, como vem se cumprindo, as gloriosas promessas, afirmações feitas pela Santa Vó Rosa, também do ministério importantíssimo do seu representante e sucessor, que é o nosso santo e querido irmão Aldo. Lembrem-se, irmãos, ouvintes e internautas, que o mais difícil na obra de uma Igreja é conduzi-la firmemente dentro da doutrina e da disciplina, da fé e do respeito moral, sem, entretanto, ferir a justiça do momento em que ela luta, sem ferir a justiça da terra, mas, nas circunstâncias atuais, sem deixar seu povo seguir para o rumo do fanatismo, sem deixar seu povo materializar-se, quando deve a mesma, com muita sabedoria, manter-se seu povo unido à doutrina e disciplina para viver as realidades espirituais e viver somente para o reino dos céus. Amados, isto é um grande milagre. Só uma Igreja que tem à sua frente um profeta santo, um profeta cheio das virtudes divinas, é que pode manter estas preciosas qualidades do Espírito Santo de Deus à sua frente. As comemorações festivas de nossa Igreja, ela é muito importante para que nós possamos relembrar, compreender o tamanho do amor de nosso Senhor Jesus Cristo, do nosso Deus, do Divino Espírito Santo para com a criatura na face da terra. Porque, novamente, Jesus, em nome do Pai, restaurou a sua Igreja, como eu lhes disse a princípio, e nela nos deu este presente dos céus, nos deu a Santa Vó Rosa, para então dar sequência na sua gloriosa promessa, como também eu lhes mostrei a princípio, que estão inseridos nos volumes da Bíblia Sagrada e lá nos livros do venerável apóstolo São João. Então, amados irmãos, nós não estamos forjando a situação com estas palavras, nós não estamos menosprezando a quem quer que seja, mas nós estamos lhes mostrando o caminho da verdade, porque nesta Santa Igreja Apostólica se cumpre todas as vontades soberanas do nosso Deus para o bem e a felicidade da criatura nos dias presentes. Por isso que o nosso prazer, a nossa felicidade, É de em nome da Santa Vó Rosa e do Santo Profeta Irmão Áudido, em nome de nosso Senhor Jesus Cristo e da nossa Mãe Maria Santíssima, ver o bem e a felicidade de todos que nos dão atenção nos momentos em que tem disponível para ouvir os programas A Hora Milagrosa, quer seja através do rádio ou através da internet, ou então participando de uma de nossas reuniões. Por isso eu conto com o seu apoio. Venham comemorar conosco, amados, mais um aniversário da nossa Santa Vó Rosa, aniversário da Santa Igreja Apostólica. Amém. Agora oro em seu favor. Ó glorioso, soberano e onipotente Deus, Deus Pai de misericórdia, Deus de Abraão, de Isaac e de Jacó, eis aí os teus filhos que tanto te amam, meu Deus, tanto tem amado o Divino Espírito Santo a Jesus Cristo nosso Senhor, como este povo tem amado a nossa Mãe Maria Santíssima, crido na mesma, a nossa Santa Vó Rosa e o Profeta Santo Irmão Áudido, que tem realizado grandes milagres e enxugado muitas lágrimas de todas as criaturas que confiam. Por isso agora, bendita e Santa Vó Rosa, entrego todos aos cuidados da Senhora, para que a Senhora e o Santo Irmão Áudido possam os abençoar, aliviando seus sofrimentos, ajudando a ser livres de todos os tormentos, para que assim, com muita sabedoria, estas criaturas venham então resolver os seus problemas e assim glorificar os céus através da pessoa gloriosa da Senhora e do Santo Irmão Áudido. Colocaram a par deste aparelho receptor, Mãe, a água, o óleo para receber a unção do teu Divino Espírito para lhes ajudar ainda mais na sua fé. Por isso eu peço que a Senhora e o Senhor Santo Irmão Áudido, em nome de Jesus, com a nossa Mãe Maria Santíssima, em nome do Divino Espírito Santo e do nosso Deus e Pai, unja estes elementos e faça com que estas pessoas que estão aí ajoelhados diante destes receptores possam receber estas preciosas bênçãos dos céus para que sejam livres de todo o mal. Agora, amados irmãos, os ouvintes e os internautas, creio que estão recebendo a bênção do Espírito Santo do Pai, a bênção de Jesus, da nossa Mãe Maria Santíssima. Recebam também, amados, a bênção da Santa Vó Rosa e do Santo e querido Irmão Áudido, que quer ver somente o seu bem e a sua felicidade, não só hoje, mas para todos sempre. Amém.
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4: 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As notícias do governo federal que movimentaram o país no dia de hoje.
5: Olá, boa noite.
6: Boa noite para você que nos acompanha em todo o país.
5: Terça-feira, 2 de junho de 2026.
6: Vamos ao destaque do dia. Brasil reage a tarifas americanas.
5: Governo recebe com indignação proposta dos Estados Unidos em fazer nova taxação a produtos brasileiros.
6: E afirma que não há justificativa para medidas unilaterais contra o nosso país ou contra patrimônios nacionais como o PIX.
5: Presidente Lula condena taxações e diz que PIX é de graça, público e do Brasil.
7: Não é possível. O país não aceita ser tratado como se fosse uma republiqueta de banana.
6: E ainda, saúde.
5: Inaugurado o novo hospital universitário em Catalão, Goiás, que vai beneficiar mais de 1,5 milhão de pessoas.
6: Unidade terá atuação de destaque nas áreas de clínica médica e cirúrgica, pediatria, atendimento a queimados e oncologia. Gabriela Noronha.
8: O Hospital Universitário de Catalão vai ampliar a formação de médicos. Com mais especialistas, a expectativa é reduzir o tempo de espera por consultas, exames e cirurgias na região.
5: E vamos falar também sobre o Desenrola Pequenos Negócios.
6: Quem tem dívida pode negociar e ficar no azul. Sobre o tema, vamos conversar com Paulo Pereira, ministro do empreendedorismo, da microempresa e da empresa de pequeno porte.
5: Hoje, na apresentação da Voz do Brasil, Luciana Vasconcelos e Luciano Seixas.
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5: O governo do Brasil reagiu à possibilidade de imposição pelos Estados Unidos de uma nova taxa de 25% a produtos brasileiros.
6: Um documento rebateu ponto a ponto as alegações norte-americanas, comprovando que na relação comercial entre os dois países, os Estados Unidos levam vantagem financeira.
5: Outro ponto defendido foi o sistema de pagamentos PIX, que o Brasil considera como inegociável.
9: Após uma reunião para discutir a intenção dos Estados Unidos de aplicar uma nova tarifa a produtos brasileiros, o vice-presidente Geraldo Alckmin lamentou a recomendação do escritório do representante de comércio dos Estados Unidos. Alckmin afirmou que as autoridades brasileiras forneceram farta documentação comprovando que a política comercial brasileira não discrimina nem prejudica o comércio dos Estados Unidos, tampouco viola normas internacionais vigentes.
10: O governo brasileiro recebe com indignação e entende ser extremamente injusta